0: receber da tua bênção e das virtudes do Espírito de Deus. Confie, prezados irmãos, na graça e na bênção desta Santa Poderosa, de Maria Santíssima, da Santa Vó Rosa, de Jesus nosso Senhor, e sejam felizes e bem-aventurados em toda a vossa vida. Tenham paz e muita saúde, muito do amparo de Deus. Amém.
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0: Exatamente, tamo de volta, eu falei que voltava, tamo aí até as 10 horas com a boa música sertaneja, gauchesca de banda, o que pedir nós estamos tocando. Muito obrigado pela companhia, muito obrigado pela audiência do programa e a todo o pessoal lá de Sede Belém, Sede Sarandi, Capoeirada, Rancho Queimado, nossos amigos de Erva Velho, o Barro Preto lá de Capinzal, enfim, a todo o povo que ouve o programa, a gente agradece de coração. Vamos ver quem é que tá com nós aí, é o Ivo?
1: Boa noite, Ivo. Teixeirinha.
0: Boa noite.
1: Teixeirinha, eu queria ouvir a música dos cancioneiros.
0: Isso.
1: Orgulho do Homem. Oferecer para a Dayana da Fonseca, mãe dela, minha esposa Natália, dona Marisa, Andressa, seu Zeca, dona Luta, seu Gemela e dona Eva Matos. E para Simone Mazarino. E, ou senão, os filhos do Rio Grande, a flor do meu jardim. Tá bom? Agradeço por atendido.
0: Tá, beleza. Tá na ponta da agulha. Vamos lá.

0: Isso, agora nós vamos catar uns pila pro patrão, mas voltamos em seguidinho.
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0: Vamos pra frente, então. Não, com nós aqui não tem problema. Nós estamos aqui num divertimento, foi o louco de bom. 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Vamos trazendo umas modas pro povo que tá ouvindo o programa, né? Então tá. E o João do Pandeiro, né? João do Pandeiro, oferecendo pro seu Gabriela, Felomena, que tá ouvindo o programa, e o pessoal da mesa 6, que tá ouvindo o programa. E a Antoninha tá lá tomando uma cervejinha, diz que tá descendo macio. Então pediu aí o desafio com o Teixeirinha, a Mary Terezinha, tá na ponta da agulha.
6: O desafio hoje é diferente.
7: É do martelo, Teixeirinha.
6: Certo.

0: Exatamente. Foi lá pro João do Pandeiro, Antoninha, lá o pessoal da mesa 6, seu Gabriel. A Terezinha também deve estar lá ouvindo o programa. Vamos ver quem é que tá com nós aí. Boa noite.
1: Oi, Teixeirinha, boa noite. É tia Tia do Santa Teresa.
0: Opa.
1: Tudo bom?
0: Tudo certinho.
1: Eu quero pedir uma música, só que eu não sei direito o nome.
0: Achamos.
1: Eu acho que é o Bezerro da Vacaria, não sei como é que é. Aquele que é gordo, pesado, bonito, famoso. Beleza? Oferecer para quem gostar da música.
0: Tá
1: e para vocês da rádio.
0: Vamos procurar
1: uma
0: aqui.
1: Uma boa noite para vocês, abençoados, e fique com Deus.
0: Muito obrigado a vocês todos aí, do pessoal do bairro Santa Teresa. Encontramos a fama do Bezerro. É isso? Essa aí, Eter. Já vai então. Vamos lá.

0: Vamos catar mais uns pela pro patrão, mas voltamos em seguidinho.
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0: Vamos pra frente, vamos falar no Quintal Natural. Lá pro seu Ayrton, daqui um pouco vai uma música, viu, seu Ayrton? 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Um abraço pro seu Pedro, um abraço ao Ayrton, o Pedro, e eu também o seu José. Vamos ver que tem alguém aqui? Vamos. Pilar pro seu Ayrton. Aí, seu Ayrton, olha a sua moda aí. Vamos lá.
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Vamos trazer agora criado em Galpão com o Serrano. Vamos lá.

moda bonita, nós temos aqui para levar somente alegria e contentamento, e não esquecendo que domingo é o Neville Show e Banda do lado de Machadinho, vocês que são de Machadinho, venha ver o homem tocar e contar a causa.

Exatamente, nós estamos aí faceiro porque vocês estão ouvindo o nosso programa, tá certo que vamos até as 10 horas, mas não é o problema, tem alguma coisa para nós aí? 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

0: E por aqui nós vamos encerrando mais um programa Rodeio da Amizade, agradecendo a todos vocês que ouviram o programa, nossos patrocinadores. Amanhã nós estaremos aqui, se Deus quer, eu e o professor Ari Nunes. Tá? Ademir. Ademir, aí é outro negócio. Ademir Nunes, popular, Juguinha. Até amanhã, se Deus quiser. Tchau, tchau.
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5: Olá, muito boa noite para você. Está começando aqui pela Líder FM mais um programa Fim de Noite Líder. Hoje é feriado, quinta-feira, dia de Corpus Christi, 4 de junho de 2026. E por aqui a gente começa o melhor da música, trazendo a música do passado e do presente para você até meia-noite. A apresentação é minha, Odinei Gonçalves. A operação de áudio é do professor Ademir Nunes. As edições estão a cargo de Paulo Barbosa e a direção geral é de Mauro Roberto Valmóbida. Para começar, tem Creedence, Proud Mary, depois Tim Maia e Chico Rei Paraná.

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3: É a noite líder, com boa música para os melhores ouvintes do rádio. Zélia Duncan agora canta Catedral, depois tem Marillion e João Neto e Frederico.

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2: O programa Universidade Gratuita, que já beneficia mais de 67 mil estudantes, entra agora em uma nova e importante fase, a da contrapartida social. A partir de agora, os estudantes que se formaram começam a devolver o investimento do Estado em forma de prestação de serviços para a comunidade. Quem explica como funciona esse retorno é a presidente da ACAF, Márcia Sardá Espíndola.
3: É um recurso público que o Estado está investindo 1,2 bilhão por ano. Então, nada mais justo que o aluno dê esse retorno também à comunidade. Já estamos com em torno de 4 mil estudantes que já se formaram e que foram bolsistas da Universidade Gratuita, que agora devem, então, prestar essa contrapartida. Cabe às universidades firmar os convênios. Cada instituição, então, da ACAF, que recebeu o recurso, né? Recebeu o estudante que tem o benefício da Universidade Gratuita, cabe a essas instituições firmar os convênios e fazer um plano de trabalho com essas instituições.
2: Para as entidades filantrópicas, hospitais e prefeituras que precisam de profissionais, o caminho é procurar a universidade comunitária da sua região para firmar o convênio. Atualmente, cerca de 4 mil estudantes já estão aptos para essa etapa. E para quem está estudando, o programa representa a realização de um sonho, como conta a acadêmica de Direito, Giovana Rezende.
4: O programa foi algo que me beneficiou. Fazer o curso que eu sempre sonhei, porque eu sempre quis fazer direito desde o meu sexto aninho ali. Então, é muito gratificante ter essa oportunidade e também poder contribuir para a minha comunidade depois. Eu acredito que quando eu for fazer a minha contrapartida vai ser bem mais tranquilo, porque eu já vou saber quem procurar assim que me formar, quais são os locais que eu vou poder estar atuando e também dentro da minha área, o que pode acabar me inserindo já no meu mercado de trabalho.
2: Os estudantes têm até 2 anos após a formatura para cumprir a carga horária de serviços, que varia entre 120 a 480 horas, sempre em benefício da população catarinense. O pioneirismo e o impacto social desse modelo foram destacados também pela Secretaria de Estado da Educação, como explica Luciane Sereta.
5: Ver agora os estudantes começando a retornar ao cenário de práticas, promovendo aí por meio da sua contribuição o apoio ao desenvolvimento social e econômico nas diferentes áreas do conhecimento é transformador, é realizador.
2: O circuito de orientações da ACAF segue percorrendo as universidades de todo o estado para preparar os alunos para esse grande momento de retorno à sociedade. O Educação no Ar volta na semana que vem. De Florianópolis, da Rede de Notícias Acaerte, Amarilis Pequeno.
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8: É o programa Fim de Noite Líder, desta quinta-feira, 4 de julho, feriado nacional. Um grande beijo no coração da Roseli, que está nos ouvindo na Vila Remor, acompanhada do GR. Grande abraço, viu, GR? E para vocês, canta a dupla Guilherme Santiago, Eu Não Te Amei à Toa, ainda tem The Bangles e Infai.

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4: É a noite Líder, com o melhor da música pra você até a meia-noite. Chegando pra cantar, a dupla Maiara e Maraísa 21. Depois tem Joy Cocker e Davito.

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3: Essa é a Rádio Líder FM, este é o fim de noite, desta quinta-feira, feriado, e a Líder não para, é 24 horas no ar, com a melhor programação para você. Lionel Richie chegando para cantar All Night Long, depois Nenhum de Nós e Eduardo Costa.

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2: 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Você está ouvindo a Rádio Líder FM, o programa Fim de Noite, com mais música agora, trazendo Tears for Fears, Everybody Wants to Rule the World, ainda Hit e Milionário José.

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9: Este é o programa mais romântico, mais apaixonado do rádio. Até meia-noite, são 2 horas com o melhor da música nacional e internacional, do presente e do passado. Agora, o destaque é para Pink Floyd, Wish You Were Here, depois Capital Inicial e, fechando a sequência, destaque sertanejo para Jadson.

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2: Você está ouvindo a Rádio Líder FM aqui direto dos modernos estúdios na Avenida Santos Dumont, Centrão de Herbaldo Oeste. Trazendo mais música agora, é hora de ouvirmos Lady Gaga, Hold My Hand. Depois canta a revelação de Chitãozinho e Chororó com Ana Castro.

0: Foi bom demais estar aqui com vocês nestas 2 horas no Fim de Noite Líder. Eu fico por aqui e retorno amanhã cedinho aqui com você na Líder FM. Um abraço, fiquem todos com Deus, uma ótima madrugada de sexta-feira e até lá.
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1: Sexta-feira, salve, salve, simpatia, é bom demais estar com vocês e mais uma edição do nosso Play Sertanejo, o batidão sertanejo aqui na sua rádio. Hoje é dia 5 de junho, é o dia mundial do meio ambiente e dia de curtir muita moda sertaneja também. Vamos juntos aqui curtindo a nossa festa sertaneja chegando a partir de agora e nas próximas 2 horas, levando até você o melhor da nossa música sertaneja. Para começar a edição de hoje, Felipe e Rodrigo.
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0: Play Sertanejo com o melhor da nossa música sertaneja, Felipe Araújo. Estranho de novo, essa música é bem legal, hein? Ainda Country Beat com o Maluco Cowboy. Você curtiu ainda na sexta-feira mais sertaneja aqui no seu rádio, Cleiton e Romário com o Natan. E também Israel e Rodolfo, Arruma um Bom. E abrimos a edição de hoje com o Felipe Rodrigo Gosta de Rua. O melhor da música sertaneja tá aqui pra você curtir. Valeu demais pelo carinho da audiência. Você que trabalha o som do Play Sertanejo. Hoje é o Dia Mundial do Meio Ambiente. É o dia de nós fazermos a nossa parte e cuidar do nosso meio ambiente, né? A nossa casa. Bom, daqui a pouco eu volto e volto muito bem acompanhado, hein? Já já aqui no Play tem Paula Fernandes.
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0: Já de volta com o melhor da nossa música sertaneja, sexta-feira. No Play Sertanejo tem Paula Fernandes.

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Jean e Giovanni, participação especial de Bruno e Marrone. Que quarteto, hein? Aqui é moda ajeitada, hein? Aqui é história da música sertaneja. Juntaram-se Jean e Giovanni e Bruno e Marrone. Ainda teve a Bia Frazo com Imperfeito. Você curtiu também aqui no Play? Matheus e Cauã. Também a Paula Fernandes, Amar de Novo. Uma melhor do que a outra é o nosso Play Sertanejo, hein? O melhor da música sertaneja, hoje, dia 5 de junho. Para você que faz aniversário hoje, um abraço especial. Receba aqui o nosso carinho, os nossos votos de felicidade, de muita paz, muita saúde para você. Já já tem Gustavo Lima. 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

0: Murilo Rufi, desejando eu participação especial de Henrique e Juliano. Aqui no Play, o melhor da nossa música sertaneja tá aqui. Olha, o Lucas Luco lançou em maio do ano passado a música Lembra Que Aqui Não Tem Nada. Essa música, ela fala da frieza dos encontros casuais. Essa sofrência, ela faz parte do projeto Se Conselho Fosse Som, que trouxe a participação especial de nomes renomados como Gustavo Lima, Natan e também Traia Véia.
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0: Zé Henrique Gabriel aqui no Play Sertanejo, o melhor da nossa música sertaneja pra você. Ainda teve a Nayara Azevedo com a Ana Castela, o Lucas, o meu xará Lucas Luco cantando aqui pra gente. Também teve Murilo Rufi com Henrique e Juliano e abrimos muito bem a sequência com o nosso embaixador, Gustavo Lima. Proibido terminar. Aô, modão romântico, modão ajeitado, hein? Play Sertanejo, o melhor da música sertaneja aqui na sua sexta-feira.
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0: Já de volta, vem com a gente, vem com o sucesso, vem com Kleber e Cauã.

0: Kaique e Felipe, a participação pra lá de especial é do Israel e Rodolfo. Ainda tive o cara do espetinho. Todo mundo conhece esse cara aí, né? Participação especial de Guilherme Santiago. Ainda teve Bruni Marrone, Laona Prado cantou aqui pra gente e abrimos esta sequência de sucessos com Kleber e Cauã. Até ficar velhinho. Assim, a gente já fecha aqui a nossa primeira hora. Daqui a pouquinho eu tô de volta, levando sempre muita moda sertaneja pra você.
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1: Já estamos de volta, Play Sertanejo, o melhor da nossa música sertaneja pra você curtir. Sexta-feira, seguimos aqui, sempre com alegria, sempre com pensamentos positivos, hein? Bora pra sexta-feira mais feliz do seu rádio, é o nosso

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0: 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Simone Mendes, aqui no Play Sertanejo, o melhor da música sertaneja. Ainda teve Wi-Fi, essa música não sai da cabeça, né, gente? Trai a Véia com Luan Pereira. Ainda Sandra e Gustavo, junto com Gian e Giovanni. Aqui no Play Sertanejo, você curtiu ainda o Léo Magalhães, A Fila Anda. É o Brasil inteirinho ligado junto com a gente, curtindo aqui a nossa festa sertaneja, hein? A programação de hoje tá bem gostosa, recheada de muita moda sertaneja das boas, né? Sexta-feira, mais uma semana indo embora, se encerrando, né, gente? O final de semana pintando por aí, né? É a sexta-feira mais feliz do seu rádio, que volta já já com você.
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0: De volta aqui na rádio com o melhor da música sertaneja. Uma excelente sexta-feira pra você. Olha, o cantor Panda lançou em março a música Calcinha de Renda, uma parceria dele com o embaixador Gustavo Lima. Essa faixa faz parte do projeto Fora do Padrão, seu álbum de estreia. Em apenas um ano, o cantor se tornou um dos maiores nomes do sertanejo no Brasil. Um feito raro nesse meio tão competitivo, hein?

0: Marcos e Belucci, sonho de todo casal. O Brasil canta com Marcos e Belucci e você canta junto com a gente. Ainda teve Luan Pereira com Edson e Hudson. Você curtiu também a dupla João Neto e Federico Se Acredita. Participação de MC Kevinho, hein? Essa fazia tempo que a gente não tocava, né, gente? Tem a cara da sexta-feira, esse ritmo gostoso. E abrimos a sequência com a potência vocal do Panda, junto com o embaixador Gustavo Lima. Excelente, abençoada sexta-feira pra você. Play Sertanejo faz uma pausa e volta já já junto com você.
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0: Seguimos aqui no Play Sertanejo, é o Brasil inteirinho ligado com a gente. É hora de João Pedro e Felipe, junto com a Maiara e

0: Hugo e Guilherme aqui no Play Sertanejo. O melhor da nossa música sertaneja tá aqui pra você. Ainda teve Danilo e Davi. Ainda a Marília Tavares. Você curtiu ainda João Pedro e Felipe, junto com as gêmeas Maiara e Maraísa. Esse é o Play Sertanejo, hein? O Brasil inteirinho ligado junto com a gente, curtindo esta sexta-feira gostosa. Feliz da vida, ufa, chegou a sexta e ela é muito mais gostosa aqui na sua rádio.
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0: Já de volta pra última sequência, aqui no Play Sertanejo, que tem as melhores do sertanejo. Zé Neto e Cristiano, vem aí.

0: Demais a edição nesta sexta-feira. Ainda teve Diego e Arnaldo, também Munhoz e Mariano, e você curtiu ainda o Zé Neto e Cristiano com a Cadeira Cativa. E assim a gente fecha muito bem a edição de hoje. Um abraço muito especial para você. Obrigado pelo carinho da sua audiência, pela amizade. A gente volta a se falar aqui na próxima segunda em mais uma edição do Play Sertanejo. Até lá, tudo de bom para você.
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2: Happy Friday, tudo bem? Tudo certo? Semaninha gostosa, né? Feriadão ontem. Hoje é a primeira sexta do mês de junho, tá tudo certo. Bora lá com a melhor trilha sonora, invadindo o seu rádio em 60 minutos com mais um Raridades. Bora viajar pra 1996, 30 anos atrás, com Celine Dion. It's all coming back to me now.
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0: Tá aí a colombiana Shakira, Underneath Your Closets. Teve também Spice Girls Too Much, a Celine Dion. Fica por aí, rápido intervalo. Volto já.
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0: Estamos de volta porque não tem dia nem hora para recordar os grandes momentos internacionais através da música. Bora conferir música de 2001 do Kenny Chesney, Don't Happen Twice.

0: aí, Don't Happen Twice, do Kenny Chesney. Agora a gente vai pra 1984 com a banda Air Supply, exclusivamente pro filme Ghostbusters. O lançamento oficial de uma versão remasterizada da música aconteceu no álbum The Definitive Collection, do Air Supply, em 99, com I Can Wait Forever.
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0: grandes aulas. Voyage, Voyage, 1986, 40 anos atrás. Fechando bem a primeira parte, rápido intervalo, volto já.
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0: Viu só como foi rápido? Tamo de volta trazendo mais sucessos internacionais. E a gente vai pra 2001 recordar sucesso da Janet Jackson nessa sexta-feira com All For You.

0: Aí o UB40 com Falling in Love with You, 1993. De 89, teve o Jason Donovan com Too Many Broken Hearts e o som de Janet Jackson. Última pausa.
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0: E volta na sua sexta-feira trazendo a melhor trilha sonora do seu rádio. Eu sou o Michael Prazerzaço e a gente vai conferir música de 96 da Madonna. Faixa da coletânea Something to Remember. Essa canção foi um grande sucesso internacional, alcançando o top 10 em diversos países. A gente confere por aqui. You See.
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0: Bobby Brown, Dumbie Crew, 1988, fechando bem essa semana e a quinta edição nessa primeira sexta-feira do mês de junho do nosso programa. Olha, aproveite aí o feriadinho prolongado. Bom final de semana, segunda-feira eu te encontro por aqui com muito mais, combinado? Não sai daí não, na sequência tem mais um campeão de audiência.
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3: Sextou, sextou, e olha só como é que eu tô no Dia Mundial do Meio Ambiente, aquela conscientização bacana para todo mundo lembrar que tem que cuidar do meio ambiente. Cuide do meio ambiente ao seu redor, no seu quintal, deixa ele bonitinho, bacana, sabe? É, faça uma coisa legal, faça a sua parte. Não tem como salvar o planeta uma pessoa, mas se todo mundo fizer a sua parte, imagina, 8 bilhões de pessoas, mano, não tem jeito, não é possível, né? Sertanejaço tá começando por aqui nesta sexta bacana. E o Sertanejaço tá começando nesta sexta muito bacanita. Já começando com tudo, com aquela alegria, com aquele pique, agradecendo demais o carinho da sua audiência, te convidando. Fica com a gente até o final, que o programa tá top, muito top. E eu chego com a Simone Mendes, Erro Gostoso.
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1: Maiara e Maraísa, vai lá. Olha, homem, principalmente você que nunca teve um relacionamento com uma mulher, quando ela falar, vai lá, meu amigo, não vai não, vai dar ruim. Marília Mendonça, segundo amor da sua vida, Lauana Prado, Kama Sutra, e a gente volta já já.
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1: Já tô de volta no Sertanejaço com a Ana Castela, sem você.

0: Hit apaixona muita gente. Gustavo Lima proibido terminar e Kleber e Cauã, mil adjetivos. Com essa, a gente tá indo. Calma que eu volto em instantes, hein?
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0: Sertanejaço tá de volta com Breni Matheus em cima do peão.
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0: não é pra amador, hein? Hugo e Guilherme vazou na braquiária. E a Day e a Lara nunca é demais, tá? E o nosso programa volta já, porque também não é nunca demais esse programa é muito bom.
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0: Sucesso que o Sertanejaço tá de volta com o Panda. Eu te seguro e eu espero segurar também a sua audiência aqui, viu?

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2: 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Mais ou menos assim, ó.

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0: Prof, deixa eu, Matheus Vargas, desocupa, Fernando Sorocaba, notícia boa. Todo mundo gosta de receber uma notícia boa, porque às vezes você quer ouvir uma notícia, só notícia ruim. Pelo amor de Deus, o nosso programa volta já.
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0: Olha aí, de volta no seu rádio, Sertanejaço, tem Matheus e Cauã, Gatilho.

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1: Gustavo Mioto, eu gosto assim. Elis Juste, Malabarismo e Bia Frazo, Imperfeita. E você tá curtindo o nosso programa nesta sexta-feira? Espero que estejam gostando, espero que estejam curtindo demais ao mesmo, porque nós voltamos já.
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1: No Sertanejaço, nós estamos de volta com o som do Henrique Juliano, Liberdade Provisória.

0: prioridade.
1: Não é por falta de tempo não, viu? Você só não tem prioridade.
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0: Pense e Volta, Luan Pereira, 10 segundos, Jorge Henrique, Rodrigo, Beijo Equivocado. E o nosso programa, pra você que tá vestido e pra você que tá ligado, volta já.
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0: Sertanejaço já tá de volta com Luan Santana. Um beijo.

0: São Jorge, o Matheus aí, ó, gaivota, Daniel mandou prova de fogo direto de 2017. E o nosso programa volta pro último bloco depois do intervalito.
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0: Oi, oi, oi, já voltei, já voltei, já voltei. Sertanejaço pro último bloco desta sexta traz Marcos e Belucci. Sonho de todo casal. Quando eu

0: Um super abraço e até o nosso próximo programa. Bom final de semana. Top, top. 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
3: Violada Sertaneja é assim, só moda boa na sua sexta-feira. E agora com Enrosca, Enrosca, Rick Renner, lançada lá nos anos 90, virou um dos maiores hits de animação da dupla. Composição que capturou exatamente o clima de festa e baile que dominava o interior do Brasil naquela época.

0: Jads e Jadson, Vida e Vida Marvada. Bom demais, hein, gente? Que bloco, hein? Daqui a pouquinho eu já volto, só vou tomar uma aguinha e daqui a pouquinho eu já volto já trazendo mais paixão, mais emoção e mais moda aqui na programação da Melhor.
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0: Estamos de volta por aqui, esse é o nosso Violada Sertaneja, agora com Paixão Machuca, de Altair e Alexandre, maio de 2023, uma das músicas mais recentes dessa programação e prova de que a dupla continua ativa e produtiva depois de décadas de carreira.

0: Carreira e Pardinho, a vaca já foi pro brejo já faz tempo, viu? De novo, a gente curte o melhor do ponteio da viola, do sentimento ao humor, violada tem de tudo. E rapidinho a gente faz uma pausa e já já volta com mais saudade aqui na programação.
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5: Bom dia, gente querida. Um grande abraço a todos. 5 de junho, sexta-feira. Queremos ouvir

0: ensinando no templo como pode os escribas dizer que o Cristo é filho de Davi? O próprio Davi disse no Espírito Santo, disse o Senhor ao meu Senhor, senta-te à minha direita até que eu ponha os teus inimigos debaixo dos teus pés. O próprio Davi o chama Senhor. Como então pode ser seu filho? E uma numerosa multidão o escutava com prazer. Palavra da salvação, glória a vós, Senhor. Gente querida, segundo a tradição judaica, o Messias será um descendente do rei Davi. Grande, glorioso, mas um ser humano com uma missão especial da parte de Deus, em favor do seu povo e de toda a humanidade. Davi, no entanto, chama o Messias de Senhor, como alguém superior a ele mesmo. Jesus de Nazaré se apresentou como o Messias prometido, não como simples ser humano, mas identificado como Deus Pai. Assim o viram os cristãos, verdadeiro homem, filho de Davi, segundo a carne, e verdadeiro Deus, Senhor de Davi. Ao questionar os escribas sobre esse assunto, Jesus diz que importa ser a palavra de Deus encarnada para a salvação do mundo. A descendência de Davi mostra a realização dos profetas, a promessa. Mamãe querida, ajuda-nos a crer e aumenta a nossa fé.
1: Ave Maria, cheia de graça, o Senhor é convosco. Bendita sois vós entre as mulheres e bendito é o fruto do vosso ventre, Jesus. Santa Maria, Mãe de Deus, rogai por nós, pecadores, agora e na hora da nossa morte. Amém. Rogai por nós, Santa Mãe de Deus, para que sejamos dignos das promessas de Cristo nosso Senhor. Amém. E que Deus abençoe a todos. Muita paz.
0: Gente querida, ao final da nossa reflexão, de ouvirmos a palavra de Deus, eu gostaria muito de vos abençoar. Então, o Senhor esteja convosco, Ele está no meio de nós. Por intercessão da nossa querida mãe, desça sobre cada um de vós, vossas famílias, vossos trabalhos, a bênção de Deus Todo-Poderoso, o Pai, o Filho e o Espírito Santo. Amém. A alegria do Senhor seja a vossa força.
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3: Esse é o nosso Violada, agora com Buscando Perdão, Parada Dura, carrega aquela essência espiritual que sempre esteve presente no sertanejo. Músicas que buscam algo maior, que pedem força, que reconheçam a fragilidade humana. Bora matar a saudade?

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2: Agora a gente vai lá nos anos 90, Chitãozinho Chororó, Causa Perdida, uma das músicas que marcaram a transição da dupla para aquele sertanejo ainda mais romântico e radiofônico. Tocou muito nas rádios, viu?

0: César e Paulinho Chalana. E olha que sequência bonita, hein? Do Amor à Água do São Francisco, do Fio de Cabelo à Chalana. Sertaneja é poesia pura. E já já eu volto com mais moda boa pra te acompanhar.
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0: 5:20.
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0: 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O endereço é Rua Florianópolis, número 395, Centro. Serão todos muito bem-vindos.
1: A comemoração do aniversário de nascimento da Santa Vó Rosa e do início da existência da obra da Igreja Apostólica é de grande significado para todos nós. Ó ouvintes, meditando nos anos que se foram, recordamo-nos das incontáveis graças recebidas individualmente e como igreja organizada. Rememoramos agradecidos aos céus as experiências pessoais de fé, as verdades aprendidas e vivenciadas, bem como as vitórias alcançadas. Meditamos, reconhecidos ao poder celestial, nas atividades e nas lutas travadas no passado por nosso Senhor Jesus e pela Santa Vó Rosa, a fim de que esta organização religiosa pudesse ser formada, preparada e constituída de acordo com a vontade do Pai Celestial. Lembramo-nos de que destemida, com coragem e fé, a Santa Vó Rosa enfrentou e venceu muitas pelejas para manter a unidade da fé em Deus Pai, nos seus santos e nas promessas do Santo Evangelho de nosso Senhor Jesus. Ela trabalhou intensamente para ensinar e preservar os preceitos de boa conduta e a maneira honrada que o Pai Celestial deseja contemplar na vida de seus filhos e filhas. Esse precioso legado espiritual que recebemos de nosso Senhor Jesus e da Santa Vó Rosa é a garantia da unidade e da estabilidade da Igreja Apostólica e uma das grandiosas bênçãos pela qual somos profundamente agradecidos a esses santos de Deus, a Maria Santíssima e ao Santo Irmão Aldo. Somos agradecidos e reconhecidos ao Santo Irmão Aldo por tudo quanto ele realizou em favor desta igreja. Sentimos-nos honrados por havermos contado com a presença desse profeta entre nós por longo tempo. Hoje, na glória celestial, ele continua intercedendo diante de Deus Pai e dos seus santos em favor desta organização religiosa, em favor de tantos quantos nele confiam e em favor daqueles que haverão de ouvir e de crer na mensagem que divulgamos. Ó apostólicos do Consolador, sigamos em frente sem nada temer, sempre bem dispostos para divulgar as boas novas de redenção e de salvação a este mundo tão necessitado da graça divina. Também para continuarmos anunciando a vinda e as realizações do Consolador prometido e enviado por nosso Senhor Jesus Cristo.

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Divulgamos a seguir um depoimento de fé enviado para a sede desta Igreja Apostólica. Após dar conta de algumas tarefas domésticas naquele dia muito frio do mês de junho, a senhora Jaine Moara Correia Brechani vestiu um casaco que havia guardado sobre um guarda-roupas e se dirigiu à cozinha para preparar a refeição da noite. No entanto, logo ela começou a sentir algo estranho dentro das vestes, semelhante a comichões. Ocupada como estava, não deu atenção àquele desconforto. Porém, ao sentir formigamento próximo da boca, ela bateu com uma das mãos no rosto e, surpresa, viu um escorpião amarelo cair na cuba da pia. Porém, apesar do susto, ela clamou pelos poderosos nomes da Santa Vó Rosa e do Santo Irmão Aldo e conseguiu abater aquele escorpião sem outros contratempos. Seguidamente, direcionou ações de graças a esses benditos santos por haverem-na livrado da picada daquele escorpião peçonhento que pode desencadear reações graves e requer atendimento médico de urgência. Seu depoimento de fé, prestado em julho de 2025, como expressão de reconhecimento a esses benditos santos, foi remetido de Mirassol, estado de São Paulo.

Igreja Apostólica nasceu com a Santa Avó Rosa. Dois aniversários e duas vidas que se uniram para a honra e glória do Reino dos Céus. 10 de junho, uma data muito especial para o povo apostólico.

0: Estamos apresentando A Hora Milagrosa e na sequência vai falar-lhes o pastor James Alessandro Prates.
1: Amados irmãos, cumprimento a todos, desejando a preciosa bênção de Deus o Pai, de Jesus o Filho amado, da bendita Mãe Maria Santíssima, do Consolador, a Santa e querida Vó Rosa, também as bênçãos do profeta e santo irmão Aldo, posso estar e permanecer na vida de todos. É com muita alegria que me dirijo a todos em mais essa oportunidade que nos foi dada por Deus para meditarmos nos ensinos da Igreja Apostólica, ensinos que fortalecem a fé, ensinos que preparam vidas para entrar no reino dos céus, ensinos que preparam homens e mulheres para uma vida santificada, ainda vivendo neste mundo tão cruel e corrompido pelo pecado. E esses ensinos são de grande importância para as nossas vidas. Prova disso são os próprios ouvintes deste programa, que uma vez valorizando esses ensinos, tiveram a vida totalmente transformada, deixaram de sofrer, deixaram o pecado, deixaram o mundo e tiveram então a vida que Deus prometeu para os seus legítimos filhos. Portanto, aconselho a todos a valorizarem esses ensinos para serem também ajudados, amparados e protegidos pelo poder de Deus que reveste esta igreja e todos aqueles que vierem a crer em nossa mensagem, se converterem a esse santo caminho e se entregarem de coração à Santa Vó Rosa e ao Santo Irmão Aldo. Hoje quero lhes falar sobre o dia 10 de junho, uma data muito especial para nós apostólicos, pois comemoramos dois importantes aniversários que mudou as nossas vidas. Esta é a data que nenhum de nós apostólicos esquecemos, muito ao contrário. É o dia que nós comemoramos com toda a sinceridade da alma, pois é um dia festivo para nós e para o reino dos céus. Comemoramos aqui na terra e os anjos e os santos comemoram nos céus. É uma festa onde a alegria de Jesus é muito grande. A felicidade dele em comemorar esta data é imensa, bem como a alegria e felicidade de Deus e de Maria Santíssima. Nos céus, a Santa Vó Rosa e o Santo Irmão Aldo recebem as felicitações de toda a corte angelical. Sim, prezados ouvintes, eles recebem os parabéns. A Santa Vó Rosa, pela data do seu aniversário e também pela data natalícia desta igreja, e o Santo Irmão Aldo, por cumprir sua missão e promessa de guiar esta igreja como fez durante os seus 44 anos de ministério. Dia 10 de junho, data do aniversário de nascimento da Santa Vó Rosa e da restauração da Igreja Apostólica na Terra. Nós lembramos de tudo. Primeiro, do amor de Deus, que tendo paciência com a raça humana, esperou todo este tempo para que seu filho Jesus e sua mãe Maria Santíssima encontrasse alguém na terra para dar continuidade e conclusão de sua missão. Missão esta que foi iniciada há mais de 2000 anos. Lembramos também de Jesus, que soube muito bem preparar a pessoa da Santa Vó Rosa, no momento certo, unir a vida dela com a vida da igreja, que estava dando seus primeiros passos. E lembramos muito de Maria Santíssima, que sempre esteve ao lado da Santa Vó Rosa desde o seu nascimento. E foi ela quem muito ajudou no preparo da escolhida de Jesus para a missão de Consolador. A menina Rosa, desde pequena, aprendeu a amar a Virgem Maria, um amor sincero e uma fé incondicional. Esses foram fatos predominantes para que Deus e Jesus pudessem usar a Virgem Maria no preparo da menina Rosa, um processo que durou anos. Quando falamos de 10 de junho, relembrando a data de aniversário da Igreja Apostólica e data de nascimento da Santa Vó Rosa, nós estamos falando de algo muito complexo. As coisas de Deus sempre foram feitas com muita cautela. Ele, Pai, sempre foi muito cuidadoso, por isso que nunca errou nas suas escolhas. O preparo da Santa Vó Rosa começou a acontecer quando ela estava sendo gerada, pois Deus colocou nela um espírito privilegiado, um espírito diferente.

Ela cresceu, estudou, se tornou jovem e sempre com estas mesmas qualidades. Casou, teve sua família, mas nunca mudou seu conceito de vida. E sem saber do futuro que lhe esperava, ela vivia dia após dia, sempre amando Maria Santíssima e sempre fazendo bem às pessoas. Nunca guardou mágoa no coração, nem nunca magoou alguém, pois sempre teve uma vida perfeita, regradas de bons costumes e qualidades divinas. A Santa Vó Rosa teve uma vida muito difícil. Viveu em tempos de guerras, onde perdeu seu esposo, teve que cuidar dos seus irmãos, mesmo não tendo recursos financeiros, mas nunca murmurou na vida, nem nunca perdeu as esperanças. E já senhora, quando já havia passado por muitas provações da parte de Deus e de Jesus, e sendo aprovada em todas, chegou o momento de colocá-la no meio de um povo. Outro grande desafio de Deus. O pai precisava de uma igreja, onde reinasse sentimentos bons e qualidades boas, e principalmente dirigentes fossem leais e tivessem bons princípios. É claro que Deus já havia preparado tudo, pois cada coisa aconteceu a seu tempo. Ele já havia tomado conta um trabalho religioso dirigido pelo bispo Eurico Matos Coutinho e pela missionária Odete Corrêa Coutinho, que estava no seu início, porém sob a proteção e cuidado de Deus para que tudo se cumprisse no seu tempo certo. E assim foi. Um dia, passando pelo local, Deus colocou no coração da Senhora Rosa a vontade de fazer uma visita. E desde que entrou pela primeira vez, nunca mais saiu. Uma sequência de fatos extraordinários aconteceu desde então. O primeiro acontecimento histórico para a Igreja Apostólica foi a sincera conversão da Senhora Rosa, pois naquela noite, chegando em sua casa, ajoelhou e disse: Senhor Jesus, a partir de hoje eu morro para o mundo para fazer somente a tua vontade. Estava dado o primeiro passo. Alguns dias se passaram e o segundo fato importantíssimo de nossa história aconteceu. Jesus, vendo a sinceridade da Senhora Rosa, apareceu ela pela primeira vez em um sonho, dando instruções significantes para o bem e o futuro daquele trabalho religioso. A Senhora Rosa logo procurou o bispo Eurico, a missionária Odete, e contou o sonho. As providências foram tomadas. E nada de mal aconteceu para que a igreja, muito pequena em número, mas que já estava totalmente sendo governada por Jesus e pelo Pai, através das revelações dadas para então diaconisa Rosa. Por causa de sua idade, a igreja passou a chamá-la carinhosamente de Vó Rosa. E assim foi, os 16 anos seguintes. Era a Vó Rosa, o principal membro da direção da igreja. Pelo seu conselho sábio, pelos seus gestos de carinho e amor, ela alcançou a confiança de todos, de tal forma que tudo dependia dela. 16 anos maravilhosos, de grandes lutas, mas de grandes vitórias. Por ordem de Jesus, o aniversário da igreja passou a ser comemorado junto com o aniversário de nascimento dela, pois as duas vidas, a da igreja e a da Vó Rosa, eram uma só. Andavam juntas e inseparáveis. Era o início de uma grande obra. 10 de junho, o aniversário de uma grande obra, onde tudo começou, e após a Vó Rosa finalizar seu ministério terreno, logo a igreja soube que ela foi coroada como Espírito Consolador, que obviamente o povo apostólico passou a chamar de Santa Vó Rosa, santa pelas suas obras deixadas na terra, santa pelos milagres que ela fez e estava realizando, santa pela forma com que preparou seu sucessor e primaz, Santo Irmão Aldo, o qual esteve à frente da igreja durante 44 anos, e agora ele, no reino dos céus, ao lado da Santa Vó Rosa, está à frente desta igreja e ajudando a todos os apostólicos fiéis e sinceros. Prezados ouvintes, comemorem o 10 de junho com muito carinho e amor. Tenham esta data como se fosse o seu aniversário. Tamanha a sua grandeza e valor. Amem a Santa Vó Rosa e esta igreja. Se ainda não teve a oportunidade de participar de uma reunião nossa, eu lhes convido, venham participar conosco desta obra. Queremos cantar parabéns para a Santa Vó Rosa e para a Igreja Apostólica, junto com os senhores ouvintes. Queremos ter a honra de contar com o carinho e o amor de todos os ouvintes para com a Santa Vó Rosa e para com a Igreja Apostólica. Sejam gratos a esta Santa de Deus, por tudo que ela tem feito para a sua vida. Se não fosse ela, nós não teríamos o programa A Hora Milagrosa. Nós não teríamos a Igreja Apostólica, ou seja, nós não teríamos estas preciosidades que para nós são as melhores coisas que aconteceram em nossas vidas. Desejo a cada ouvinte
Que a graça e a bênção

0: bênção de Jesus, da Virgem Maria, da Santa Vó Rosa e do Santo Irmão Aldo e de Deus o nosso Pai esteja com todos. Amém. Oremos. Ó bondoso Deus, Pai de todos nós te louvamos e te glorificamos pela oportunidade que o Senhor está nos dando de cantar parabéns para a tua serva, Santa Vó Rosa, e para a tua igreja, a Igreja Apostólica. Estamos em festa, ó Pai, e a alegria de todos nós é imensa, pois estamos comemorando dois grandes aniversários que fazem parte integral de nossas vidas. Por isso te agradecemos, ó Deus, pois tudo é obra do Senhor, do seu Divino Espírito. Apresento neste momento a adoração de todos os nossos ouvintes que estão orando, dando graças a Santa Vó Rosa e parabenizando-a por mais esta oportunidade. Peço a bênção do Senhor, ó Pai, de Jesus, de Maria Santíssima para todos eles. Muitos estão passando por problemas de saúde, outros estão desempregados, outros passam por problemas familiares. Eu sei que são muitos os pedidos e sei também que o Senhor, ó Pai, e os teus santos têm a resposta para todos eles. Peço a bênção da Senhora Santa Vó Rosa e do Santo Irmão Aldo para a vida de todos, em especial para aqueles que ouviram atentamente esta mensagem e sabem que 10 de junho é um dia especial para eles também. Assim, querida Vó Rosa, peço para a Senhora ungir a água e o óleo que esses ouvintes colocaram para serem ungidos. É um meio de fé que eles se valem nos momentos de necessidades. E quando isso acontecer, eles possam ser agraciados pelo seu poder, querida e Santa Vó Rosa. E amados ouvintes deste programa, A Hora Milagrosa, receba as bênçãos de Deus, o nosso Pai, de Jesus, nosso Senhor, da Virgem Maria Santíssima e da nossa querida e Santa Vó Rosa, o Espírito Consolador. E recebam também as bênçãos do profeta e Santo Irmão Aldo. Receba a Santa Vó Rosa os parabéns dos seus filhos. Receba a Igreja Apostólica as nossas felicitações. Amém.
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5: Bom dia, gente querida. Um grande abraço a todos. 5 de junho, sexta-feira. Queremos ouvir Jesus sempre. Mesmo trabalhando o que precisamos, logo de manhã, durante o dia, à noite, vem de novo e vamos caminhando. Confiar, crer. E ele nos fala hoje através de Marcos 12:35-37. Tomando a palavra, Jesus dizia, ensinando no templo, como podem os escribas dizer que o Cristo é filho de Davi? O próprio Davi disse no Espírito Santo, disse o Senhor ao meu Senhor, senta-te à minha direita até que eu ponha os teus inimigos debaixo dos teus pés. O próprio Davi o chama Senhor, como então pode ser seu filho? E uma numerosa multidão o escutava com prazer. Palavra da salvação, glória a vós, Senhor. Gente querida, segundo a tradição judaica, o Messias será um descendente do rei Davi. Grande, glorioso, mas um ser humano com uma missão especial da parte de Deus, em favor do seu povo e de toda a humanidade. Davi, no entanto, chama o Messias de Senhor, como alguém superior a ele mesmo. Jesus de Nazaré se apresentou como o Messias prometido. Não porém como simples ser humano, mas identificado como Deus Pai. Assim o viram os cristãos, verdadeiro homem, filho de Davi, segundo a carne, e verdadeiro Deus, Senhor de Davi. Ao questionar os escribas sobre esse assunto, Jesus diz que importa ser a palavra de Deus encarnada para a salvação do mundo. A descendência de Davi mostra a realização dos profetas, a promessa. Mamãe querida, ajuda-nos a crer e aumenta a nossa fé. Ave Maria, cheia de graça, o Senhor é convosco. Bendita sois vós entre as mulheres e bendito é o fruto do vosso ventre, Jesus. Santa Maria, Mãe de Deus, rogai por nós, pecadores, agora e na hora da nossa morte. Amém. Rogai por nós, Santa Mãe de Deus, para que sejamos dignos das promessas de Cristo nosso Senhor. Amém. E que Deus abençoe a todos. Muita paz. Gente querida, ao final da nossa reflexão, de ouvirmos a palavra de Deus, eu gostaria muito de vos abençoar. Então, o Senhor esteja convosco, Ele está no meio de nós. Por intercessão da nossa querida mãe, desça sobre cada um de vós, vossas famílias, vossos trabalhos, a bênção de Deus Todo-Poderoso, o Pai, o Filho e o Espírito Santo. Amém. A alegria do Senhor seja a vossa força.
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8: Estamos chegando já com as últimas. Não Me Procure, de Alain e Aladim, foi lançada nos anos 80. E é daquelas músicas de despedida que não deixam dúvida. Direta, sem rodeio, com aquela firmeza que só um sertanejo sabe quando o assunto é terminar.

0: Por Você Que Canto. É assim que a gente vai fechando mais uma semana do Violada Sertaneja, semana do meio ambiente, Corpus Christi, história, saudade, raiz, sentimento. Uma semana bonita de se viver, de se ouvir, né? Aproveita bem seu fim de semana, descansa, curte a natureza, chega perto de quem você ama. E na segunda-feira, se Deus quiser, a gente tá de volta com mais moda boa, mais história e mais emoção. Eu sou o De Luca, deixo aqui o meu abraço, ótima sexta-feira. Violada Sertaneja, aqui é raiz, aqui é sentimento. Fica com Deus e até segunda. Valeu.
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0: Viagem à China amplia a visão de uma cooperada e colaboradores sobre o alcance global da Aurora Coop. Cooperativas de crédito desafiam o desempenho de bancos tradicionais. Essas e outras notícias logo após a nossa mensagem cooperativista.
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0: Alô, amigos gaúchos e catarinenses, eu sou o René Roberto e hoje é sexta-feira, edição de 5 de junho de 2026. Hoje é o Dia Mundial do Meio Ambiente. E agora os assuntos que farão parte do programa Cooperativismo e Notícia neste final de semana na TV. Repórter Domar Frison da Fecoagro traz os detalhes. Alô, Domar.
3: Fala, René. Grande abraço, amigo ouvinte Fecoagro. Esta semana vamos destacar o projeto Leite em Foco da Copérdia, que em 2026 vai se debruçar sobre a qualidade. Os produtores entenderam essa nova dinâmica, que terá um monitoramento mais preciso com pagamento diferenciado aos melhores, como explica o gerente de fomento de leite da Copérdia, Flávio Durante.
4: A profissionalização é fundamental. Quem não fizer isso na sua propriedade ou na sua granja, ele estará logo aí na frente, fora do processo. Então, no nosso ponto de vista, os produtores compreenderam o recado que nós repassamos. E com certeza, retornarão para suas propriedades, vão discutir com a sua família e montar as estratégias na atividade leiteira na propriedade deles para os próximos anos.
3: E vocês vão conhecer também onde é produzido o melhor queijo do mundo. É, estou falando de Pouso Redondo, da família Possamay, associados da Cravil e do Sicoob. Eles foram premiados este ano com o queijo Reserva do Vale. Segundo o gerente da fazenda, Marlon Possamay, essa é uma conquista que eles jamais imaginariam ter.
5: É sensacional, né? Porque é uma coisa que tu não imagina, né? Chegar num ponto desse, né? Numa premiação dessa, isso faz recordar uma jornada inteira, né? Que veio dos meus pais, que a gente assumiu e hoje ter os filhos junto, né? E passa uma responsabilidade pros filhos que eles vão ter que honrar pra frente, né?
3: Produzido por nós, pela equipe de comunicação da Fecoagro, o programa Cooperativismo e Notícia é veiculado aos sábados, às 8:30, pelo Canal Rural. Um pouco mais cedo, às 7, o programa estará na TV Cidade de Joinville. No mesmo dia, às 11:30, você poderá assisti-lo na TV Sul Catarinense de Araranguá. Na RBA TV de Rio do Sul, a veiculação ocorre aos domingos, às 8 horas. Na NDTV, o programa é apresentado às 8:30 para todo o estado de Santa Catarina. Logo depois, às 9, o programa é exibido pela TV Brusque para todo o Médio Vale do Itajaí. Já na TV Coop Santa Catarina, a exibição é feita aos sábados e domingos, à 1 da tarde.
0: Obrigado, Domar. Forte abraço e até a próxima. E essas são as notícias. A eficiência das cooperativas de crédito frente aos bancos tradicionais tem ganho espaço no debate econômico brasileiro, especialmente diante do avanço dessas instituições e do seu papel na ampliação do acesso financeiro. Um estudo apresentado no 8º Encontro Brasileiro de Pesquisadores em Cooperativismo, EBPC, traz novas evidências sobre o tema, indicando que o desempenho das cooperativas pode ser comparável, em alguns casos superior, ao de bancos privados, sobretudo na oferta de crédito. A análise parte de uma pergunta central: quem consegue transformar melhor sua estrutura de custos em operações de crédito? Como aponta Loredane Rodrigues, professora do Programa de Pós-Graduação em Economia Aplicada do Departamento de Economia Rural da Universidade Federal de Viçosa e coautora do estudo, a metodologia considera despesas operacionais e financeiras como insumos e avalia o volume de crédito gerado, permitindo uma comparação mais equilibrada entre modelos distintos. Ao comparar um aspecto comum a todas, que é a capacidade de operar crédito, a análise fica mais justa, sinalizou ela. Com base em dados do Banco Central entre 2000 e 2022, o estudo, composto por mais de 24 mil observações, 88,5% desse número em cooperativas singulares, revela mudanças relevantes na dinâmica do sistema financeiro. De acordo com Matheus Neves, professor do bacharelado em cooperativismo e do programa de pós-graduação em economia aplicada do Departamento de Economia Rural da Universidade Federal de Viçosa, Minas Gerais, até 2008. As cooperativas de crédito apareciam, em média, como o grupo mais eficiente na oferta de crédito. A partir da crise financeira internacional, os bancos públicos passaram a se destacar mais. Ainda assim, o comportamento das cooperativas chama atenção pela consistência ao longo dos ciclos econômicos. Você pode ler a reportagem completa sobre o cooperativismo de crédito no Brasil na última edição da revista Mundo Copi, que já está disponível eletronicamente. Em 2025, no campo da Sercocan, começou uma escolinha esportiva com apenas 4 crianças correndo atrás de uma bola. Um projeto tímido, mas com grandes objetivos de união, aprendizado e transformação por meio do esporte. O projeto Bola de Ouro, idealizado pela diretoria da sede, surgiu de uma necessidade simples, mas poderosa, ou seja, aproximar famílias, fortalecer vínculos entre colaboradores e criar um espaço onde o esporte também se tornasse um instrumento de educação, convivência e formação humana. Hoje, um ano depois, a iniciativa reúne cerca de 30 crianças e adolescentes entre 8 e 15 anos em encontros gratuitos realizados aos sábados pela manhã. Tudo começou de maneira discreta com filhos de funcionários da cooperativa ocupando um espaço que aos poucos transformou-se em exemplo, comentou Paulo Graef Júnior, um dos incentivadores da iniciativa e presidente da Sercocan no período em que o projeto foi iniciado. Hoje, vemos um projeto consolidado com crianças felizes e famílias participando, e isso mostra que valeu a pena acreditar nessa ideia, finalizou ele. A cooperativa Cocan de Campos Novos, Santa Catarina, também reforça o apoio às ações desenvolvidas pela Associação dos Funcionários e as iniciativas voltadas ao desenvolvimento social. Segundo o presidente João Carlos de Domênico, o PACO, investir em projetos que promovam integração e qualidade de vida, faz parte dos valores da cooperativa. Entendemos a importância de criar ambientes que fortaleçam vínculos, incentivem valores e contribuam para o bem-estar das famílias que fazem parte da nossa história, finalizou João Carlos de Domênico. E a seguir, depois nossa mensagem cooperativista, nossa última notícia. Aguardem.
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0: 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E agora atenção para a última notícia. O voo de 25 horas a uma distância de mais de 18 mil quilômetros entre o oeste catarinense e a cidade de Xangai, na China, parece menor quando se compreende o caminho percorrido pelos alimentos produzidos pelas mais de 150 mil famílias ligadas à Aurora Copi. Foi essa a percepção que marcou a experiência dos vencedores do primeiro concurso cultural Meu Trabalho Alimenta o Mundo, que retornaram ao Brasil após uma semana na China, onde conheceram a primeira unidade internacional da cooperativa, inaugurada há um ano, a cidade de Xangai. A produtora rural Roberta Kikoff, de Porando Oeste, Santa Catarina, associada à Coopera 1, o colaborador Paulo José Frantz, do frigorífico Aurora Copi de Maravilha, Santa Catarina, e Diana Graminho, da matriz da cooperativa em Chapecó, foram recebidos pelo presidente da Aurora Copi, Neivor Canton, pelo vice-presidente Marcos Antônio Zordan, pela assessora da diretoria, Paula Klauke, e pela coordenadora de comunicação social, Jaqueline Schmidt. A viagem foi o prêmio do concurso lançado em abril durante as comemorações dos 57 anos da cooperativa e reuniu mais de 820 relatos de cooperados e colaboradores sobre a contribuição do seu trabalho para alimentar consumidores em mais de 80 países do mundo. Durante a missão, os vencedores visitaram a unidade da Aurora Copa em Xangai, participaram da Ciao China, uma das maiores feiras mundiais do setor alimentício, e tiveram contato direto com distribuidores, clientes e consumidores. A experiência revelou a dimensão de toda a cadeia produtiva. Diretor comercial de mercado externo da Aurora Copa e idealizador da iniciativa, Gilvo Casagranda, acompanhou a equipe na viagem e destacou que o principal resultado foi ampliar a compreensão sobre o alcance do trabalho realizado diariamente pelos produtores e colaboradores. Poucas pessoas imaginam o tamanho da cadeia existente depois que o produto sai do campo e das fábricas. Há um processo enorme até que os alimentos cheguem aos consumidores dos mais de 80 países para onde exportamos. Essa experiência permitiu compreender na prática a importância desse trabalho que alimenta o mundo, afirmou Casagranda. Afirmou, a Aurora Copi é sinônimo de qualidade. O que vimos foi um reconhecimento muito forte da marca, resultado da idoneidade, da seriedade e da coerência entre aquilo que a cooperativa fala e aquilo que faz. Ao receber receber os participantes, o presidente da cooperativa Aurora Copi, empresário Neivor Canton, ressaltou o simbolismo da experiência justamente no primeiro aniversário da unidade de Xangai. Eles representaram as mais de 150 mil famílias que fazem parte do nosso sistema. Ir à China, disse Canton, é um sonho para muitas pessoas, mas também uma oportunidade de compreender um mercado que desperta o interesse de quem produz alimentos. Para Neivor Canton, conhecer uma cultura milenar e um mercado em transformação ajuda a compreender o futuro do setor. Sublinhou, a China cresce economicamente, muda hábitos de consumo e amplia oportunidades. Nós sonhamos grande na Aurora Copi. Somos uma organização construída para ser perpétua e estamos plantando hoje para garantir esse futuro. Já o vice-presidente de agronegócio da Aurora Copi, médico veterinário Marcos Antônio Zordan, reforçou que o crescimento da demanda global por alimentos abre perspectivas positivas para o cooperativismo brasileiro. Quem produz comida sempre terá mercado. O mundo precisa cada vez mais de alimentos e temos a obrigação de evoluir continuamente, melhorar nossos processos, reduzir custos, aumentar a produtividade e entregar produtos cada vez melhores. Marcos Antônio Zordan destacou também que iniciativas como o concurso permitem aproximar produtores e colaboradores do consumidor final. A Aurora Copi tem produtos nos quatro cantos do mundo e ainda há muito espaço para crescer. 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
16: Bom dia, estamos chegando com o programa Momento Produtor de Alfafa, edição 1129 desta sexta-feira, 5 de junho de 2026. Este programa tem a responsabilidade da Ipagre, escritório aqui de Ervaldo Oeste, e tem como apresentador eu, Itamar Terêncio da Silva, extensionista rural. Temos como patrocinadores a FUBRA, o Sicoob Cred Rio, a Cooper Passo Tratores e Implementos, a Sempre Agitec e também a Gaduzon Ambiental. Temos como parceiros a Prefeitura Municipal, através da Secretaria de Agricultura, aqui do município de Ervaldo Oeste, o Banco do Brasil, a Agência de Ervaldo Oeste, Sindicato dos Trabalhadores Rurais de Ervaldo Oeste e também a Rádio Líder. Muito bem. Neste dia 5 de junho, né, então nós comemoramos o Dia Mundial do Meio Ambiente. E data importante, né, para a gente chamar atenção a todos nós, né, para a preservação, para a conservação, né, para que a gente consiga sempre ter um ambiente onde nós vivemos, nos nossos espaços de vivência, cada dia melhor. O que, que nós estamos fazendo de bom ou de ruim, né, para que a gente consiga, então, ter um ambiente cada dia melhor? Né? As nossas ações de todos os dias, né? desde nas nossas propriedades, por exemplo, os lixos, o que, que a gente faz com isso? Né? O que é reciclável, nós conseguimos separar e dar o destino correto, né? O que é orgânico, nós, enfim, levamos aí na nossa horta ou num espaço de produção, enterramos para que ele apodreça, vire adubo, né? Tem ações de micro-organismos e acabe virando matéria orgânica aí para né? Voltar no processo de produção, tá? O que, que nós fizemos aí com o nosso resíduo, né, os lixos dos agrotóxicos? Nós realmente estamos fazendo o procedimento da tríplice lavagem, né, estamos aí devolvendo as embalagens para as agropecuárias das quais nós adquirimos os produtos. Com os frascos dos medicamentos, onde é que nós estamos colocando? Nós estamos aí devolvendo, na medida do possível, nós estamos enterrando, se é o caso, num espaço, num local adequado. O que nós estamos fazendo com isso? Essa é a parte do lixo. Aí é a questão das nossas águas, né? Como é que nós estamos aí com as nossas, com a nossa área de preservação permanente, né? Com as nossas áreas de mata ciliar, se nós temos os nossos córregos, as nossas vertentes, os nossos, enfim, riachos. Nós estamos protegendo, nós estamos cuidando para manter a água em quantidade, em qualidade, né? Evitando derrubadas sobre essas, sobre esses mananciais, sobre essas, né? Sobre esses locais onde nós temos aí destinados a, né? Onde correm as nossas águas, onde vertem as nossas águas. Como é que nós estamos com relação a isso? Cada um na sua realidade, cada um na sua propriedade, né? Consegue fazer um, né? Memorizar nesse momento, né? O que que pode estar fazendo de melhor para a gente conseguir manter o nosso ambiente cada dia mais saudável, mais agradável, né? Mais em condições de realmente ter vidas, né? Evitando aí, né? Os problemas maiores relacionados à nossa saúde. Ah, então isso é em outras questões, né? A questão do agrotóxico na questão da aplicação, né? Estamos aí obedecendo as, né, as devidas bulas, recomendações daquele produto para as determinadas culturas, com as nossas respectivas dosagens, né? Fazer a lavação do pulverizador, estamos aí de que forma, né, utilizando essa água e devolvendo, né, por ocasião da lavação, da limpeza, né, dos nossos pulverizadores. Como é que a gente está procedendo com relação a isso para que a gente evite o máximo a contaminação das nossas águas? Com relação à utilização das energias, nós estamos trabalhando a questão da, né, da energia solar, né, para buscar aí utilizar energia que não, né, que são renováveis, né, que não agridem o meio ambiente, né, e que com certeza nos traz muito mais segurança para dentro da propriedade na questão da produção. Nós estamos trabalhando com cisterna para captação de água da chuva ou mesmo captação de água das nascentes, melhorando a nossa capacidade de armazenamento no sentido de evitar a perfuração de poços profundos, né? Para subtrair água em profundidades aí imensas, né? E que muitas vezes podem ser um espaço de contaminação, né? Então nós estamos preocupados com isso, estamos realmente fazendo a nossa parte, né? Dentro das nossas propriedades, nós estamos puxando a frente com relação aos nossos vizinhos, às nossas crianças, adolescentes, em relação àquilo que temos de proposta para o nosso meio ambiente, para que aquilo realmente seja aplicado lá nas nossas famílias, nas nossas comunidades, nas nossas localidades. Então a gente faz, né, esse movimento, movimento no sentido positivista, né, para que a gente realmente consiga ter um espaço de vivência cada dia melhor. Então, esse dia 5 de junho, né, é o dia da reflexão, porque o dia do meio ambiente são todos os dias, precisa estar fazendo ações, mas esse é o dia de a gente se realmente voltar e racionalizar, pensar, enfim, aquilo que nós estamos fazendo em relação ao nosso meio ambiente. Então aí fica o nosso chamamento, né? Fica aí as nossas pequenas recomendações, também fica as nossas atitudes, aquilo que nós falamos aos nossos agricultores, aquilo que nós praticamos aos nossos agricultores, né? Com relação à água, com relação à vegetação, com relação aos agrotóxicos, com relação aos lixos, né? Recicláveis ou orgânicos, né? Enfim, com relação às alternativas para dentro das propriedades, para a gente se tornar mais sustentável, né? menos poluentes. Então, algumas ações que nós temos aí praticado, temos conversado, temos dialogado com os nossos produtores e temos colocado em prática, que sirvam também de exemplos aí para que mais pessoas consigam se engajar e nós tenhamos, como já falei anteriormente, o espaço nosso local de melhor vivência e sobrevivência das nossas famílias e deixarmos esse ambiente ainda melhor pensando nas gerações futuras. Certo? Também chama atenção nesse momento, né? A partir de segunda-feira, dia 8, então inicia o troca de milho, né? Terra Boa, antigo troca-troca. Então, segue nos mesmos moldes dos anos anteriores, né? Os produtores vão até Epagre, né? E cada inscrição estadual, então aí tem direito a 5 sacas de milho. E aí o produtor escolhe o milho, né, que vai estar devidamente enquadrado nos referidos grupos, né? E para cada grupo é um valor de número de sacos de milho, né, que serão indexados para devolução e também relacionado a isso a questão do subsídio, né, que cada produtor terá aí por saco. É importante salientar, nós temos então as cooperativas, as empresas particulares aí que estão vinculadas, né, ao programa Terra Boa, então que o pessoal procure as suas empresas de relacionamento para fazer bons negócios, tá? Vamos conversando, vamos dialogando, não precisa sair correndo atrás da autorização de retirada lá na Epagre, porque nós vamos ter milho e ainda estamos nesse processo inicial, muitas das variedades que os produtores buscam ainda as cooperativas ou as lojas agropecuárias não têm à disposição, tá? E também tem essas questões aí dos preços, dos próprios insumos, então nós precisamos deixar a poeira baixar e ao longo dos períodos de 2 meses aí, 2 meses e meio, por aí 3 meses, a gente tem condições de autorizar e conversando e com certeza fazer um planejamento de plantio que seja o melhor possível dentro da realidade de cada propriedade, de cada condição de produtor, né? Para realmente minimizarmos os efeitos das previsões que nós temos aí, que se confirmarem podem ser muito drásticas, né, com relação às nossas atividades agropecuárias, mas nós temos que buscar minimizar com toda certeza para termos aí os menores efeitos e com certeza os melhores resultados possíveis pensando em produção, pensando em produtividade, certo? Quero então desejar um ótimo dia de sexta-feira, né? E antes também eu não podia deixar aqui, fui indagado pelo Pedrinho, né? O Pedrinho do PT, né? Mandar um grande abraço para ele, disse que ele é ouvinte e assíduo do Momento Produtor de Alfafa. Também o seu Laurindo Lorenzetti, também disse que, né, levanta cedo, o homem da pipoca aí, comercializou pipoca pro Pedrinho. Pedrinho, estourou bem essa pipoca? Fiquei com isso aí agora na mão, né? E também o Dene aí do Sicredi disse que também levanta muito cedo, na sexta-feira principalmente, para escutar o programa Momento Produtor de Alfafa. Então, desejar uma ótima sexta-feira a todos os ouvintes do Momento Produtor de Alfafa, um bom final de semana e até a próxima sexta-feira.
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9: 7:01.
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11: Olá, bom dia. Está no ar o Líder Notícias desta sexta-feira, hoje, 5 de junho de 2026. A apresentação de Matheus Mitterer, central técnica do Gabriel Platal e direção geral do Mauro Roberto Von Mórbida.
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11: 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Nova proposta de tarifaço americano mostra temor ao Pix. Febraban aponta equívoco dos Estados Unidos sobre o Pix. Novo programa permite negociação de dívidas fiscais com o estado de Santa Catarina. Controladoria Geral do Estado aplica multas de 4 milhões contra empresas envolvidas no caso dos respiradores. Secretaria de Agricultura define data da gincana das famílias rurais em Ervaldo Oeste. Vereador defende ampliação do programa de castração de animais em Joaçaba. 829 doses de imunizantes foram aplicadas em único dia em Ervaldo Oeste. Prefeito assina 4 ordens de serviço em Erval. Você confere também as informações do setor de segurança pública e do esporte.
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11: E nova proposta de tarifaço americano mostra temor ao PIX. Os detalhes de Carlos Briggs.
13: A possibilidade de perder a hegemonia econômica do mundo frente ao crescimento da China provoca uma histeria no mercado norte-americano e traz consequências para o Brasil. Essa é uma das explicações de especialistas para a nova onda de ameaças comerciais do governo Donald Trump sobre o PIX brasileiro. Diante da justificativa de que as bandeiras de cartões de crédito e as carteiras digitais estão perdendo dinheiro com o PIX, o representante comercial dos Estados Unidos propôs a imposição de tarifa de 25% sobre todas as importações do Brasil, exceto para as mercadorias que se enquadram como sujeitas às tarifas de segurança nacional. O órgão afirma ter determinado que as políticas do governo brasileiro sobre comércio digital, certas tarifas e ainda o desmatamento ilegal são passíveis de ação judicial. O argumento é refutado pelo pesquisador associado do Núcleo dos Estudos dos Países BRICS, Lier Pires Ferreira.
14: A sobretaxa é, sim, um ato de intimidação comercial para proteger esses dois pilares fundamentais, né, da economia americana, o domínio das empresas de pagamento dos Estados Unidos e, por extensão, o papel central do dólar na economia mundial.
13: Ainda para especialistas, a correlação da ameaça comercial ao sistema PIX representa um temor americano diante de uma eventual desdolarização da economia internacional, uma irritação que não fica restrita ao PIX, mas que simboliza a tensão diante do movimento de países dos BRICS em aderirem a meios de pagamentos alternativos ao dólar. A professora de Relações Internacionais da Universidade Federal do Rio de Janeiro, Mayara Goulart, lembra que o documento norte-americano menciona o PIX 107 vezes, o que evidencia o receio diante da modalidade de pagamento do Brasil.
15: E aí o argumento é que, porque o PIX já corresponde a mais da metade das transações bancárias brasileiras, as empresas americanas que oferecem, né, cartão de crédito, carteiras digitais, estariam em prejuízo. E, termos políticos, é uma ofensiva deliberada do governo norte-americano em relação ao governo brasileiro.
13: Em nota, o representante comercial dos Estados Unidos classificou determinadas práticas do comércio digital brasileiro como desleais. O Brasil estuda medidas diante das ameaças dos Estados Unidos em novas taxações a produtos nacionais. Agência Rádio Web, produção e reportagem, Carlos Briggs.
11: Obrigado, Carlos. E a Febraban aponta equívoco dos Estados Unidos sobre o PIX. Os detalhes com Norberto Notari.
16: O presidente da Federação Brasileira dos Bancos, a Febraban, aposta em um mal-entendido em relação à percepção do governo norte-americano sobre o PIX. Isaac Sidney participou do Fórum Jurídico de Lisboa, organizado pelo ministro do Supremo Tribunal Federal, Gilmar Mendes, e falou com jornalistas nesta quarta. O sistema de transferência bancária instantânea no Brasil voltou a ser alvo de ataques dos Estados Unidos, sendo um dos motivos para as novas tarifas anunciadas pela Casa Branca. Entre as acusações, na opinião do governo Trump, o Banco Central atua como operador e regulador e inibe a concorrência, sendo elas empresas americanas de cartão de crédito. O presidente da Febraban, Isaac Sidney, acredita que os Estados Unidos contam com informações incompletas.
17: Nós temos uma visão de que são informações incompletas. São informações que precisam ser melhor depuradas e o governo brasileiro, o Banco Central, o setor bancário estão prontos a prestar esclarecimentos. Eu acho que deve ter algum mal entendido na medida em que não faz sentido enxergar no PIX a problemas anticompetitivos. Também não faz sentido enxergar no PIX que ele seja qualquer trilho para escoar recursos ilícitos. Nós temos um sistema financeiro regulado, supervisionado. A regulação e a supervisão que o Banco Central exerce não devem nada a nenhuma geografia.
16: O presidente da Febraban voltou a defender o PIX e as facilidades que o sistema proporciona para o setor financeiro e a população brasileira.
17: A nossa visão é de que o PIX, ele tem sido fundamental para a inclusão financeira, portanto, para a bancarização. É uma plataforma que permite pagamentos instantâneos, transferências. E, portanto, nós temos uma ferramenta que ela não gera vantagem competitiva, diferentemente de outras plataformas. E, portanto, nós temos uma convicção de que é uma infraestrutura importante para a atividade econômica, para o consumo, e não há qualquer diferencial que possa fazer com que haja restrições.
16: Isaac Sidney demonstrou confiança de que o Banco Central e o Itamaraty vão atuar para reverter a decisão da Casa Branca. Agência Rádio Web de Lisboa, Norberto Notari.
11: Obrigado, Norberto. E novo programa permite negociação de dívidas fiscais com o estado de Santa Catarina. Mais informações com a Vanessa Carini.
18: O governo de Santa Catarina lançou nesta terça-feira um programa que permite a renegociação de dívidas tributárias com o Estado. A medida busca recuperar recursos, facilitar a regularização fiscal dos contribuintes e reduzir a quantidade de processos na Justiça. Durante o lançamento, o governador Jorginho Melo destacou que o Estado possui bilhões de reais em créditos a receber e que a nova ferramenta cria alternativas para recuperar estes recursos.
19: É um programa onde a gente visa recuperar créditos do governo de Santa Catarina. Nós temos 32 bilhões de dívidas que são parte ajuizadas e partes ainda na área administrativa. O que é que nós estamos fazendo? Nós estamos, aprovamos uma lei na Assembleia permitindo, nós vamos assinar o decreto aqui, permitindo que a gente possa fazer essa transação tributária para que a gente recupere grande parte desse dinheiro e também alivie os tribunais de demandas repetidas muitas vezes.
18: Segundo o governador Jorginho Melo, a iniciativa também deve ampliar a capacidade de investimentos do Estado em áreas consideradas prioritárias.
19: Então isso tudo vai ajudar a fazer obras estruturantes. Graças a Deus nós já passamos o governo a limpo, o Estado a limpo em todas as áreas. Agora nós temos que continuar manutenção de estradas, novos projetos, enfim, novos hospitais, enfim, para melhorar a qualidade de vida das pessoas. Essa é a grande preocupação.
18: A adesão será feita de forma digital e contempla débitos como ICMS e IPVA, conforme explica o Procurador-Geral do Estado, Marcelo Mendes.
20: Então, todos os contribuintes que têm alguma dívida tributária, por exemplo, de ICMS, de ITCMD ou IPVA, poderão, a partir de hoje, por meio de um portal que vai estar disponível no site da Procuradoria-Geral do Estado, aderir à transação tributária, que é uma espécie de negociação, onde o Estado oferece condições maleáveis, que variam de até 145 parcelas mensais, com descontos em juros, multas, para o devedor poder regularizar a situação e colocar o seu CPF ou CNPJ em dia.
18: Caso haja descumprimento do contrato, os benefícios concedidos podem ser cancelados e a cobrança retomada integralmente.
20: Durante esse processo digital, nós poderemos fazer todo o acompanhamento. Caso o contribuinte não cumpra um dos requisitos, a dívida retorna ao valor original, com todos os encargos e multas originalmente previsto para voltar àquela cobrança antes feita, de forma judicial. Então, uma vez rescindida a transação judicial, retoma-se os juros e as multas para a cobrança do valor total contra o contribuinte.
18: De Florianópolis para a Rede de Notícias Acaerte, Vanessa Carini.
11: Obrigado, Vanessa. Controladoria Geral do Estado aplica multas de 3,4 milhões contra empresas envolvidas no caso dos respiradores. Os detalhes com o Cadu Reis.
21: A Controladoria Geral do Estado concluiu novos processos administrativos relacionados com a compra de 200 respiradores pulmonares efetuada pelo governo de Santa Catarina em 2020, cujos equipamentos jamais foram entregues. Três empresas foram sancionadas por participação em atos considerados lesivos à administração pública, que investiu R$ 33 milhões de reais na aquisição em meio à pandemia de Covid-19. Foram aplicadas multas administrativas que totalizam mais de 3 milhões e 400 mil reais. O controlador-geral do Estado, Freiberg Rubem do Nascimento, explica.
22: A principal delas já foi penalizada, multada. Agora, nosso foco são três empresas que se viram de intermediárias. Apesar de a disponibilidade que nós tivemos, dando ampla defesa, ouvindo em detalhe o que foi apresentado, elas não nos apresentaram documentos comprobatórios das intenções. Ou seja, tudo foi realmente maquiado. Houve um complô, um trabalho em grupo para lesar o Estado de Santa Catarina no momento em que o catarinense mais precisava. Quanto custou a vida dessa pessoa que morreu por falta desses respiradores. Tivemos vidas ceifadas por pura corrupção, por puro olho grande, para poder ser completado em um momento de fragilidade.
21: Parte dos recursos pagos na compra frustrada dos respiradores foi recuperada judicialmente pelo Estado e uma das empresas envolvidas já havia sido sancionada pela Controladoria Geral com multa superior a R$6.400.000. O Controlador-Geral do Estado, Frei Berg Rubem do Nascimento, explica os objetivos do órgão com estas ações.
22: Esse trabalho que nós fizemos, ele tem um caráter educativo, lógico, vamos multar para que isso não venha a acontecer mais, mas principalmente educar essas empresas que têm gestores de má fé que queiram lesar o bem público. Então esse é o nosso objetivo e nós vamos buscar sempre a responsabilização de toda e qualquer empresa que venha prejudicar o Estado como um todo, né? Nós, como controle interno do Estado, temos total apoio do governador Jorge Melo e o nosso grande objetivo é prevenir para que isso não aconteça mais, fazer jus àqueles catarinenses que perderam a vida por não ter recebido aqueles respiradores a tempo, aliás, não receberam até agora, e fazer com que todo o erário seja repatriado, ou seja, trazido de volta para o Estado, para os cofres públicos, com multas e penalidades pesadas, para que realmente isso não aconteça mais, porque marcou a história de Santa Catarina.
21: As empresas sancionadas serão oficialmente notificadas das decisões. A partir do recebimento das informações, os responsáveis têm prazo de 10 dias para a apresentação de recurso administrativo ou de 1 mês para efetuar o pagamento das multas aplicadas. De Florianópolis, da Rede de Notícias Acaerte, Cadu Reis.
1: Obrigado, Cadu. A seguir você confere. Secretaria de Agricultura define data da gincana das famílias rurais em Erval. Vereador defende ampliação do programa de castração de animais em Joaçaba.
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3: Estamos de volta com o Líder Notícias desta sexta-feira. Hoje, 5 de junho de 2026. A Secretaria de Agricultura de Erval do Oeste vem trabalhando junto com os produtores rurais na confecção de silagem. O secretário Gilmar Dri explica.
4: Nós ainda estamos aí finalizando o trabalho de silagem junto aos nossos agricultores, né? O pessoal que fez aquele plantio mais ou tarde, a chamada safrinha, né? Que o pessoal costuma fazer. E estamos vendo aí se nessa semana aí nós conseguimos finalizar então esse trabalho. Também já estamos aí numa fase bem adiantada dos plantios das pastagens de inverno, né? Para os nossos agricultores, né? O pessoal utiliza muito dessa meta ali, né? É uma pastagem que o pessoal faz para alimentar seus animais no inverno, né? E também estamos aí trabalhando aí na questão da licitação aí do nitrogênio, né? Um produto importante que nós vamos auxiliar nossos agricultores. Esse processo está na fase de licitação, né? Nós vamos auxiliar aí os agricultores com o nitrogênio, as luvas e a bainha, né? Para disseminação, né? Então o próprio pessoal vai fazer essa inseminação. Assim que sair essa licitação, a gente vai marcar um ponto e onde a gente vai fazer esse trabalho, então, para auxiliar nossos produtores também. Também estamos aí, no dia de manhã, abrindo mais um processo aí de licitação de equipamentos aí para a nossa agricultura, né, para o nosso pessoal aí, naquele trabalho aí junto com o prefeito Ronaldo aí, de nós estruturar a Secretaria da Agricultura e alguns equipamentos aí da questão de kits de infenação aí, que vai ser distribuído aí para a associação para auxiliar nossos produtores aí no nosso interior.
3: Quantas associações hoje tem, Erval?
4: Nós temos aí a Associação dos Produtores de Alfafa, na verdade, que é a grande parceira aí da Secretaria. Então, a gente direciona esses equipamentos para essa entidade, a gente faz uma sessão de uso e, posteriormente, a associação, então, que direciona aí para alguns grupos de agricultores que nós temos dentro do nosso município de Erval do Oeste.
3: São várias localidades que tem, né, a produção de alfafa.
4: Exato, nós temos diversas comunidades, não é só na questão da produção de alfafa, né? Na questão de feno, né? Aí o pessoal planta aí a grama, outras culturas, aveias e vem, então tudo isso é utilizado, ó, em questão da enfardadeira, da secadeira, que é para cortar, né? Um oncinho também, que é um kits, né? O kits compõe da enfardadeira, secadeira e oncinho. Então esses kits aí estão sendo distribuídos para os nossos agricultores, que vem auxiliar muito o trabalho no campo.
3: Dri também fala sobre a gincana das famílias agricultoras do município.
4: Nós já temos agendado, então, o ano passado, por problemas de calendário, a gente tive que não realizar esse evento. E esse ano já estivemos aí juntamente com a Epagre aí, na semana passada, aí na comunidade Sede Belém, onde vai ser a comunidade que vai sediar esse evento. Já está no calendário de eventos aí do município, aí no dia 18 de outubro, então, na comunidade Sede Belém, o encontro, né, a gincana das famílias rurais, o que seja um encontro das famílias rurais. É um dia onde há jogos, confraternização, mas principalmente um dia aí para os agricultores deixam o seu trabalho do dia a dia e vamos fazer um grande evento. Então, a comunidade de Sede Belém já decidiu que vamos sediar o evento, então já está certo para o dia 18 de outubro naquela comunidade. E nós já estamos partindo para um outro processo, então, que é na fase de organização, para que nós possamos aí realizar um dia de confraternização e de muitas conversas com nossos agricultores.
3: E o vereador Diego Bairros apresentou uma indicação ao Poder Executivo solicitando alterações na legislação municipal que trata do controle de zoonoses e da castração de animais em Joaçaba. Segundo o parlamentar, a atual legislação em vigor restringe o benefício às pessoas cadastradas no CAD único.
5: Então, Matheus, a nossa ideia é que o município amplie para toda a população a possibilidade de castração dos seus animais. Justamente porque a gente precisa encarar o controle de zoonose como um problema de saúde pública, né? Se nós conseguirmos castrar mais animais, nós vamos ter menos animais procriando e menos animais soltos pelas ruas abandonados. É uma conta simples. Pode ser que no começo o município tenha que investir um valor maior, 300, 400 mil reais em um ano, para fazer castração de todos os animais, independente da renda das pessoas, claro, né? Sempre quando as pessoas quiserem castrar, mas depois vai reduzindo esse investimento, porque com mais animais castrados, menos, como eu disse, criação terá e, por óbvio, né, menos animais para castrar. Então, eu acredito que a gente precise, assim como outros municípios do nosso estado têm feito, encarar a castração animal como um problema de saúde pública, né? E é um investimento, não é gasto não, é um investimento que a gente faz. Repito, mais animais castrados é menos animais pelas ruas, né? As pessoas precisam ter consciência. E quem tiver animal, é aquela coisa, quer ter o bichinho, cuida, senão nem tenha.
3: E o dia D de vacinação realizado no último sábado foi marcado por grande participação na comunidade e resultados expressivos para a saúde pública. Ao todo, 829 doses de vacinas foram administradas nas 7 salas de vacinação que permaneceram abertas durante a ação em Irvaldo Oeste. A responsável pela vigilância epidemiológica, Karen de Matos Ribeiro, destaca o grande número de pessoas que foram vacinadas.
6: Então, sim, no dia 30/5 a gente teve uma grande participação da comunidade, né, e resultados bem expressivos nesse dia de vacinação. Ao todo, nós tivemos 829 doses de vacinas aplicadas nas 7 salas de vacinação que nós temos aqui no município. Enfim, todas essas estavam abertas. Então, foi um dia bem produtivo, com bastante participação da nossa comunidade.
3: Foram vacinas da gripe e outras vacinas também, como a dengue, para os públicos-alvo, né?
6: Isso, o objetivo principal era ampliar o acesso das vacinas, principalmente da dengue, para os adolescentes, mas também da influenza, visto que nós tínhamos a liberação da influenza para toda a população, né, a partir do dia 1/6. Então, nós conseguimos otimizar o final de semana para vacinar especialmente influenza. Todo o calendário estava disponível nas unidades, mas nós observamos que nós tivemos aí uma procura muito grande para a vacina contra a gripe, felizmente.
3: Público geral, né?
6: Público geral. Inclusive, um dado que chama bastante a atenção foi que quase 7% das doses de influenza que nós aplicamos nesse dia D foram destinadas às pessoas que tinham mais de 60 anos, que é um público que é mais vulnerável às complicações da gripe. E aí esse resultado, ele mostra que muitos idosos aproveitaram essa oportunidade do sábado para se vacinar, o que é bem positivo. No entanto, também reforça a importância de buscar a imunização o quanto antes, visto que a campanha para os grupos prioritários ela começou dia 28/3. Então, nós tivemos aí algumas pessoas do grupo prioritário que aguardaram quase 2 meses para fazer a vacina.
3: Mesmo estando ela liberada já desde o início da campanha.
6: Isso, exatamente, né? Então, é um grupo que a gente sabe que tem bastante internação, que complica mais para a gripe, e aguardaram aí um período considerado grande para se vacinar.
3: Cara, e a partir de agora, então, todo mundo, todo o ervalense que quiser pode vir buscar a vacina contra a gripe.
6: Isso, então a gente deixa o convite para a população ervalense, né, que a vacina da gripe ela está disponível em todas as salas de vacina aqui do município e para toda a população agora nesse momento.
3: A seguir, você confere as informações do setor de segurança pública e ainda assinadas 4 ordens de serviço em Ervaldo Oeste.
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3: As informações do setor de segurança pública agora com Odinei Gonçalves. Bom dia, Odinei.
19: Bom dia, Matheus. Bom dia a todos os ouvintes em sintonia conosco nesta manhã de sexta-feira pós-feriado. Vamos trazendo as informações, as últimas informações do setor de segurança pública nas últimas horas em nossa região. Eu começo falando que o motociclista de 19 anos ficou ferido após sofrer uma queda na BR-470 em Curitibanos, no início da tarde de ontem. O acidente foi registrado por volta do meio e meia. No quilômetro 219 da rodovia, nas proximidades do túnel 18. O Corpo de Bombeiros Militar foi acionado para atender a ocorrência e deslocou ao local as viaturas de resgate e atendimento pré-hospitalar. Ao chegarem, os socorristas encontraram o jovem caído às margens da rodovia em decúbito lateral esquerdo. Segundo os bombeiros, a vítima estava consciente e orientada, apresentando escoriações na mão e no tornozelo esquerdo. Após os primeiros atendimentos, o motociclista foi imobilizado em maca rígida e encaminhado ao hospital pela equipe do Corpo de Bombeiros para avaliação médica definitiva. Um fato que chamou atenção na ocorrência foi o deslocamento da motocicleta após a queda. Conforme o levantamento realizado no local, depois que o condutor caiu, a Yamaha continuou se movimentando sozinha pela pista por aproximadamente 270 metros até sair da rodovia e despencar em uma ribanceira. As circunstâncias que provocaram a queda não foram informadas. Após o atendimento da vítima e a realização dos procedimentos de segurança, a ocorrência ficou sob responsabilidade da Polícia Rodoviária Federal. A Polícia Militar prendeu um homem na noite, ainda na quarta-feira, após uma ocorrência envolvendo agressões, ameaças e invasão de domicílio no bairro Menino Deus, em Joaçaba. As guarnições foram acionadas por volta das 20 horas para atender a situação. Ao chegarem ao local, os PMs encontraram diversas pessoas que relataram ter sido vítimas de agressões físicas. Ao perceber a aproximação dos policiais, o suspeito tentou fugir por uma área de mata próxima, mas acabou sendo localizado e detido após buscas realizadas pelas equipes. Segundo informações levantadas no local, a confusão teria sido motivada por desentendimentos relacionados ao relacionamento amoroso entre o filho do autor e uma adolescente. Conforme os relatos das vítimas e as informações apuradas pela Polícia Militar, o homem teria invadido uma residência e agredido várias pessoas que estavam no imóvel. Entre os atingidos estão um idoso e uma adolescente que sofreram lesões corporais. Além das agressões, o suspeito também teria feito ameaças contra os moradores. Durante a abordagem policial, o homem apresentou comportamento exaltado e também agressivo. Mesmo após receber voz de prisão, ele teria desacatado os policiais e continuado a proferir ameaças contra os integrantes das guarnições. De acordo com a PM, o suspeito apresentava sinais visíveis de embriaguez alcoólica e utilizava tornozeleira eletrônica no momento da ocorrência. Diante dos fatos, ele foi preso pelos crimes de lesão corporal dolosa, ameaça, violação de domicílio e desacato. Após os procedimentos iniciais, o homem foi encaminhado à Delegacia de Polícia Civil, onde ficará a cargo da autoridade policial os encaminhamentos legais do caso. E um homem condenado pela Justiça do Paraná foi preso na noite ainda da quarta-feira no bairro São Vicente, em Erval do Oeste. A prisão ocorreu por volta das 22 horas, durante uma abordagem da Polícia Militar, que já tinha conhecimento sobre a existência do mandado judicial contra ele. Durante a checagem dos dados, os policiais confirmaram que a ordem de prisão foi expedida pela comarca de Rio Branco do Sul, no Paraná. O indivíduo possui condenações pelos crimes de furto, tráfico de drogas e porte ilegal de arma de fogo de uso permitido. Após receber voz de prisão e passar pelos procedimentos legais, o homem foi conduzido ao presídio regional de Joaçaba para cumprimento das penas. E foram essas as principais informações do setor de segurança pública em nossa região nas últimas horas. 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
3: Estamos de volta com o Líder Notícias desta sexta-feira, hoje, 5 de junho de 2026. E aconteceu na tarde da última quarta-feira a assinatura de 4 ordens de serviço na Prefeitura de Erval do Oeste. O prefeito Ronaldo da Rosa destaca a importância das obras.
4: Sem dúvida, Matheus, ouvintes e espectadores da Rádio Líder, a gente está fazendo várias ordens de serviço importantes para o nosso município. Nem todas elas de grande vulto, mas sim de grande importância. São obras que já incluem algumas questões de drenagem, em virtude das previsões que a gente tem de chuva acima da média, né? E obras de ruas também de menor porte, mas que são importantíssimas para as pessoas que residem nessa rua. Então, nessas ruas, a gente vai dar 2 ordens de serviço para recapeamento de ruas hoje. E nesse sentido, a gente está fazendo todos os meses aí 3, 4, 5 ruas de menor tamanho para a gente ir melhorando a mobilidade urbana, a segurança, a trafegabilidade nos bairros da nossa cidade e também no centro, né? A gente foca em todas as obras, mas as grandes têm um volume maior, mas as pequenas têm a mesma importância para aquele cidadão que mora naquela obra, aquele morador que reside naquela região, né? Então, temos aqui 2 ruas, a Travessa Lagoas no bairro Santo Antônio, uma obra importantíssima que liga também 2 ruas, a rua Júlio de Castilhos com a rua Riachuelo, e tem vários moradores ali naquela região. Temos a rua 19 de novembro também ali no final da rua 31 de março, à direita, para o pessoal se localizar, que é uma rua bastante importante. E temos também já duas obras aqui de drenagem, né? Que a gente acredita que isso venha ajudar, inclusive, a gente na prevenção, com relação a, como falei anteriormente, essas previsões de chuva que a gente tem. Que é uma rede pluvial no bairro Nossa Senhora de Fátima e também um muro de contenção na rua Nereu Ramos, que com certeza vai dar maior segurança para quem trafega pela rua Nereu Ramos. O muro é o lado esquerdo, a gente precisa fazer aqui para dar segurança para os pedestres, para os motoristas e para os moradores que residem naquela região, né? Então, no total, mais ou menos R$350 mil, como falei, não é uma obra gigantesca, mas são 4 obras importantes para as pessoas que são afetadas, né, por essas obras de infraestrutura e também por essas questões de drenagem, né?
5: Prefeito, a expectativa também de outras obras com relação, né, à prevenção por conta da Unim.
4: Nós temos dia 15 desse mês agora, temos uma licitação de R$5 milhões para a gente investir tudo em drenagem e macrodrenagem, repavimentação asfáltica, que aí sim vai ser uma obra que vai resolver bastante problemas que a nossa cidade enfrenta. Nós temos a convicção, já está licitada e com vencedora a obra da rua Santa Catarina, que vai também resolver um problema bastante grande aqui nas imediações da prefeitura, da própria Rua Santa Catarina e também da Rua Carlos Gomes, né? Então, temos dessa licitação de 5 milhões que a gente está fazendo agora para drenagem, já temos 1,5 milhão garantido, assegurado, para que a gente já invista na Rua Carlos Gomes e também na Santa Catarina esse recurso, porque são as 2 veias de ligação, né, da nossa cidade, e que a água desce e transforma num rio e vem com força e num grande volume. Então, a gente está fazendo um trabalho bastante importante nesse sentido, de troca de drenagem, aumento de tubulação. Hoje eu percorri vários bueiros, várias tubulações, para que a gente troque um tubo por um maior, para a gente ir se prevenindo para todas as chuvas, não somente pelo El Niño, porque, como eu sempre brinco, a gente está rezando bastante e não vai vir essa chuva, mas a gente tem que se prevenir, porque é uma tendência, infelizmente, chuvas acima da média, e a gente tem que estar prevenido. Nós já temos também licitando aquele para resolver aquele problema crônico que temos em frente à BRF. Sempre que chove acima da média, alaga aí. Nós temos planejado aqui do entroncamento da Nereu Ramos na Santa Catarina, entroncamento da Nereu Ramos com a farmácia ali, a padaria também, uma rede nova para que a gente resolva aquele problema ali da água que alaga aquele comércio. Nós temos na rua Castro Alves, no Virador também, a tubulação já está planejada, já temos recurso em conta, vamos resolver aquele problema lá. Temos lá na Volta do Maurício, popularmente falando, também já temos o recurso segurado para resolver aquele problema lá. E outros tantos problemas que a gente vai resolver com esse registro de preço, essa licitação que a gente está fazendo para já prevenir justamente essas previsões de bastante chuva que a gente tem.
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0: As informações do esporte com ele, Odinei Gonçalves.
1: Muito bem, Matheus, trazendo algumas informações sobre a Copa do Mundo, em virtude que agora já estamos vivendo, o mundo todo está vivendo em função da Copa do Mundo, e a derrota por 2-1 de virada para a Costa do Marfim nesta quinta-feira em Nantes custou a liderança do ranking da FIFA para a França. A Argentina assumiu o primeiro lugar. Os franceses perderam 7,89 pontos com o resultado negativo em casa e agora somam 1.869,43, caindo para terceiro. Eles foram superados por Argentina e Espanha. O Brasil aparece em sexto lugar com 1.762,66 pontos. A Inglaterra está em quarto. A equipe de Portugal está na sequência, né? E com 1.763,83 pontos. Desde março de 2026, a FIFA adotou a atualização em tempo real do ranking, conforme os gols são marcados em partidas ao redor do mundo. Também falando sobre a seleção brasileira, testes realizados, variações testadas, e Carlo Ancelotti indicou que Lucas Paquetá será o titular da seleção na partida de amanhã, diante do Egito. O treinador italiano observou Rayan em treinamento desta quinta-feira, mas internamente a mensagem aos jogadores é de que o jogador do Flamengo começará o amistoso em Cleveland. E o Brasil ainda fará mais uma atividade em Nova Jersey na manhã desta sexta-feira antes de viajar, quando Carleto vai bater o martelo sobre a escalação. Gabriel Magalhães é uma das dúvidas após alegar cansaço pela maratona de jogos com a camisa do Arsenal. Léo Pereira treinou em seu lugar. Falando agora do Joaçaba Futsal, que jogou e acabou perdendo aí pela Liga Nacional Silver, pela oitava rodada, enfrentou o Vasco na noite, ainda na quarta-feira, em Duque de Caxias. O resultado foi de 5-2 para o adversário. Os gols foram marcados por Vitor Han e Biro Júnior. O próximo compromisso é em casa também pela Liga Nacional Silver, em clássico catarinense válido pela nona rodada. Vai receber o Blumenau às 18h15 no Centro de Eventos da Unoesc. Vai ser no próximo domingo. O jogo com transmissão, inclusive, pela Rádio Líder, tá? Os ingressos antecipados já estão disponíveis pelo site e também nas lojas Mega Capas e Voga Magazine. E foram essas as principais informações do esporte para esta sexta-feira.
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0: Então, para essas informações do Líder Notícias de hoje, a apresentação de Matheus Mitterer, central técnica do Gabriel Platal e direção-geral do Mauro Roberto Von Mórbida. Qualquer outro detalhe você pode conferir em nosso portal de notícias, liderfm1075.com.br. Fiquem agora com o programa Amanhã Líder e a todos um ótimo dia.
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1: Muito bom dia para você, meu amigo, minha amiga, em sintonia aqui conosco, você nos ouvindo através do rádio na frequência de 107,5, para você também que nos acompanha a partir de agora na nossa live, a transmissão que acontece na página da Rádio Líder lá no Facebook. Sejam todos muito bem-vindos. Convido a cada um de vocês a acompanhar a mensagem do dia, que se chama Sempre é Tempo de Doar. A jovem chegou ao aeroporto com certa antecedência. Ela era assim. Preferia chegar antes e ficar aguardando do que chegar esbaforida em cima da hora. Antes de se dirigir para a sala de embarque, entrou na livraria e adquiriu um livro. Afinal, ela poderia aproveitar aquele tempo de espera com uma leitura agradável. Também comprou um pacote de biscoitos. Então procurou uma poltrona numa parte reservada do aeroporto para que pudesse descansar e ler em paz. Ao lado dela, se sentou um homem. Ela principiou a leitura do livro ao mesmo tempo que apanhou o primeiro biscoito no pacote. Estranhamente, o homem também pegou um biscoito no mesmo pacote.

dividiu o biscoito ao meio, deixando a outra metade para ela. Aquilo a deixou furiosa. Era o cúmulo. Ela pegou seu livro, seus pertences e foi para a sala de embarque. Mais tarde, quando se sentou confortavelmente no interior da aeronave, abriu a bolsa à procura de um espelho para ver como estava o seu rosto. Imaginou que ainda deveria estar vermelho de raiva. Sua surpresa foi enorme. Ali dentro da bolsa, fechadinho, estava o seu pacote de biscoitos. Nesse momento, ela ficou vermelha de vergonha. Quem estava errada o tempo todo era ela. E não havia tempo para voltar e pedir desculpas ao homem a quem nem agradecera a gentileza de dividir os biscoitos. Tinha ficado tão transtornada por pensar que eram os seus biscoitos que estavam sendo devorados pelo desconhecido, e, no entanto, ele dividira sem mostrar preocupação alguma. O fato nos leva a pensar em quantas vezes ficamos com raiva, perdemos nosso bom humor por pouca coisa, até por razão nenhuma. Pessoas como o homem do aeroporto nos demonstram que o bom da vida é mesmo dividir, é cooperar. Afinal, se pensarmos bem, estamos todos numa mesma escola, pertencemos a uma grande, numerosa e mesma família que se chama humanidade. O correto deveria se viver assim, dividindo, repartindo, ter um sorriso sempre pronto na fila de embarque do aeroporto, na sala de espera do dentista, na fila enorme do supermercado, no ônibus. Enfim, o mundo seria melhor se todos aprendêssemos a sorrir e a dividir mais, a compartilhar mais. A nossa preocupação deveria ser constante no sentido de mais dar do que receber. E todos somos capazes de nos comportar assim. Basta querer. Afinal, quem de nós não deseja transformar o mundo à nossa volta? E o mundo somente mudará quando mudarmos as nossas atitudes, nos tornando mais generosos, gentis, mais delicados, educados. Por esse motivo, a conhecida oração nos recorda que é dando que se recebe, é perdoando que se é perdoado, é semeando amor que se recebe amor. Pensemos nisso.

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0: E é no seu rádio, é no seu coração. Bom dia pra você. Alô, Erval, alô, Joaçaba, alô, Luzerna, alô, toda a nossa região. Seja muito bem-vindo, bem-vinda à Rádio Líder FM. Que prazer estar aqui com vocês em mais um dia. Hoje substituindo o nosso colega Marcos Valnei, que está de folga, fez feriadão. E eu estou aqui com esta nobre missão de substituí-lo a partir de agora então. Sempre pedindo a proteção divina e também pedindo licença para entrar na sua casa, no seu carro, no seu trabalho, aonde quer que você esteja, para juntos fazermos uma ótima manhã. Claro que vai ser uma ótima manhã com você aí do outro lado fazendo esta troca de companhia. Aonde quer que você esteja, a gente vai juntos nesta manhã de sexta-feira. Hoje que, na verdade, a gente fica até confundindo, parecendo que era segunda, afinal ontem foi feriado. Aí parece que hoje é segunda, viu? Tenho uma segunda na minha sexta. Então, ó, seja muito bem-vindo mesmo de coração. Espero que você esteja bem, que você tenha tido um excelente feriado e que a gente possa ter também uma excelente sexta-feira que está só começando. Ela está inteira aí pela frente, mais um capítulo aí pra gente escrever no livro chamado Vida. E 15 graus nesse momento aqui nos estúdios da Rádio Líder na Avenida Santos Dumont, começando amanhã um pouco mais friozinho, mais geladinho, mas já vai esquentar, pode ter certeza. Aqui tem calor humano na companhia da Líder FM. E você participando, claro, 984377826. É o nosso WhatsApp disponível a partir de agora para você interagir, participar, pedir música, oferecer para quem você quiser. E, claro, pedir oração também para o momento do padre Reginaldo Manzotti. E você que participa, concorre. Hoje eu vou sortear para você uma pizza e mais um refrigerante. Então participe aqui no nosso WhatsApp. É o WhatsApp mais procurado de toda a nossa região para você também pedir aquela música boa para a gente ouvir. Enfim, a Líder é completa, tem música, tem informação, tem prêmio pra você, tem muito entretenimento no ar, é tudo de bom, é a Líder FM. Gabriel Platal está aqui conosco também, seja muito bem-vindo, bom trabalho, e assim a gente está começando mais uma edição do Manhã Líder. Hoje, dia 5 de junho de 2026, hoje que é um dia bem importante, hoje é o dia da ecologia e também dia do meio ambiente, é isso mesmo, viu? Como é que você tá cuidando aí do meio ambiente? Tá cuidando bem, tá? É a sua segunda casa, porque afinal, a gente cuida tão bem da nossa casa, aquela casa particular, a privada, né? Nossa casa que a gente tem aí com os nossos familiares, mas e esta casa chamada Mundo, você está cuidando também? Cuida do meio ambiente? Hoje é uma data para refletir de como estamos aí cuidando do nosso meio ambiente. Afinal, é importantíssimo, é dele que a gente vive, dele que a gente recebe nutrientes aí para a gente sobreviver, o nosso alimento, né? 8:04, vamos começar então, Gabriel Platá, oficialmente o programa de hoje, trazendo a primeira, a música linda, Xande de Pilares. Canta pra gente, Clareou, bom dia, boa sexta-feira pra nós.
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0: É assim que vai clarear, certamente. Clareou o Xande de Pilares, começando muito bem a primeira de hoje aqui do Manhã Líder. Vai ter muitas outras pela frente, tá? Daqui a pouquinho eu volto com muito mais aqui na Super Manhã do Rádio. Agora 8:09.
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0: Vamos à previsão do tempo para este final de semana, começando por hoje, sexta-feira, sol entre nuvens no estado com condições de chuva fraca e isolada, especialmente no início e fim do dia na Grande Florianópolis e Litoral Norte, devido à circulação marítima, sol entre nuvens nas demais regiões, temperatura mais baixa ao amanhecer. Durante o dia, temperatura em elevação com máximas mais altas no oeste de 22 a 24 graus. Para amanhã, sábado, sol em algumas nuvens em Santa Catarina, com nevoeiros ao amanhecer. Temperatura mais baixa durante a manhã e durante o dia, temperatura em elevação, com máximas mais altas no oeste de 22 a 26 graus. Para domingo, sol em algumas nuvens em Santa Catarina, com nevoeiros ao amanhecer. Na divisa com o Rio Grande do Sul, mais nuvens entre a tarde e a noite devido à aproximação de uma nova frente fria. Temperatura mais baixa ao amanhecer. Durante o dia, temperatura em rápida elevação, com máximas mais altas do oeste de 22 a 28 graus. Neste momento, aqui nos estúdios da Rádio Líder, na Avenida Santos Dumont, a temperatura está na casa dos 16 graus. Lembrando que as informações do tempo são do meteorologista Marcelo Martins, da IPAGRE-SIRAM.
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0: Maravilha, são 8:19, tudo bem por aí? Como é que está a sua manhã de sexta-feira? Com cara de segunda? É, tem muita gente que está trabalhando, assim como eu, como Gabriel Platal, estamos aqui, né, Gabriel, trabalhando. Mas tem muita gente que também fez o feriadão, tá de boa, tá descansando, vai voltar a trabalhar apenas na segunda-feira. Então, ó, pra você, desejo aí um bom feriadão para quem está fazendo feriadão ou para quem está, assim como nós, trabalhando. Bom trabalho, uma ótima sexta-feira. Importante que estamos dividindo, estamos juntos nesta sexta-feira, tá? 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Muito bem, vamos atender aqui participação da nossa audiência. Alô, Salete, como vai, minha amiga? Tudo bem por aí? E ela tá pedindo música. Ela quer ouvir a música e falou o seguinte ainda, ó. Linda mensagem, meu filho amado. Obrigado, viu, minha mãe emprestada. Um abraço para você. E ela pediu Chão de Giz e a gente vai ouvir.

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0: Chão de Giz, sucesso que você ouviu na voz do Zé Ramalho, foi lá pra Salete. Beijão, tá, Salete? Obrigado pela audiência. São 8h26, daqui a pouquinho eu retorno com muito mais aqui no Manhã Líder.
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0: E no programa de hoje, estamos recebendo a Taline, que é enfermeira da Secretaria de Saúde aqui de Ervaldo Oeste. Seja bem-vinda, Taline.
12: Bom dia, eu me chamo Taline e eu sou enfermeira na Secretaria Municipal de Saúde de Ervaldo Oeste. E hoje eu estou aqui para conversar com vocês sobre uma doença muito comum, que é o diabetes. Todos nós a conhecemos e no dia 26/6 nós comemoramos o Dia Nacional do Diabetes. E por isso eu estou aqui para conversar com vocês sobre essa doença que se caracteriza por altas taxas de açúcar no sangue de forma permanente. Por isso a chamamos de uma doença crônica, que juntamente com a hipertensão são uma das maiores causadoras de doenças no Brasil e no mundo. O tratamento certo do diabetes significa manter uma vida saudável, evitando diversas complicações que surgem em consequências do mau controle da glicemia. Por isso é muito importante parar o tabagismo para reduzir as mortalidades relacionadas, manter uma boa pressão arterial, fazer o tratamento correto que foi prescrito pelo médico do posto ou pelo especialista, fazer os exames de rotina regularmente. E hoje eu vou falar um pouquinho sobre o pé diabético. O que é o pé diabético e por que o paciente que tem diabetes tem que cuidar tanto desses dois membros? Por quê? Quando uma área é machucada ou que tem uma infecção nos pés do diabético, ela pode desenvolver uma úlcera, que é uma ferida. E o aparecimento acontece quando a circulação sanguínea é deficiente, porque por muito tempo o nível de açúcar no sangue se manteve altíssimo. Isso a gente orienta aqui no SUS para os pacientes diabéticos manterem cuidados diários, porque muitas vezes, por não sentir, perder a sensibilidade, pode machucar na quina de um móvel, pode usar um calçado desconfortável e assim vai gerando uma ferida que evolui de forma rápida. Agora no inverno, nós temos que manter os nossos pés limpos, principalmente o diabético, mas tem que ter cuidado com a temperatura da água. Ela deve ser sempre inferior a 37 graus, porque devido à perda de sensibilidade, pode ter o risco de queimadura nos pés. Para o diabético, evitar andar descalço, sempre, independente se for em ambiente fechado ou ambiente ao ar livre, sempre usar meias de algodão, meias com costuras adequadas, os calçados também, manter bem higienizados, olhar se dentro do calçado ficou um inseto, uma aranha que possa também picar e prejudicar a cicatrização. Ao inspecionar o pé todo dia, é importante, além de olhar, palpar se sente algum calo, alguma feridinha que já está instalada ou se o pé está muito seco para mantê-lo hidratado. Outra questão muito importante sobre o cuidado dos pés do diabético é a questão do corte das unhas, para quem faça, fazer em linha reta. A gente fala em palavras simples para não ficar cortando os cantinhos, não tirar a cutícula e manter sempre as unhas saudáveis, não tão crescidas e também não tão curtas, para não gerar uma lesão que, pelo simples corte das unhas, pode infeccionar e pode também causar o amputamento dos dedos ou do pé. Essa causa parece repetitiva, mas nós, como enfermeiros, sempre estamos falando dela, porque ela é comum e ela diminui muito a qualidade de vida do diabético, porque nós dependemos muito dos nossos pés para ter uma qualidade de vida. Por isso, vamos pedir hoje para que todo diabético, quando tiver um tempinho, possa ir até a unidade de saúde de referência do seu bairro para buscar ajuda com o enfermeiro. Em Ervaldo Oeste, nós temos disponível o monofilamento, que é um exame que faz parte do exame físico do pé diabético, em que o enfermeiro consegue analisar o pé e também fazer esse teste de sensibilidade para verificar a necessidade de cuidado dos pés e fazer orientações específicas para cada caso do diabético. Isso é feito de forma rápida e o paciente basta que ele procure o posto de saúde mais próximo. E assim nós vamos conseguir repassar os cuidados e quando vai ser a nova avaliação do paciente para, como eu falei, melhorar a qualidade de vida do diabético, que tem que cuidar muito com a medicação e os outras orientações já repassadas hoje. Gostaria de agradecer a participação hoje e focar na parte do pé diabético, na comemoração desse Dia Nacional do Diabetes e também para que o paciente verifique a medicação, se está tudo certo e também busque a unidade de saúde para solicitar os exames e ter uma boa avaliação médica.
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0: Agora são 8h45, ouviu o que o rapaz falou aí? Odinei Gonçalves, tá? Valnei tá de folga hoje, deixa o homem lá no Paraná. Vamos com aquele momento agora importante também na manhã. Aliás, toda manhã é importante, mas quando a gente fala de Deus é mais importante ainda. Padre Giovanni Capitani está conosco e vai nos contar qual é o santo do dia. Seja bem-vindo, padre.
1: Olá, queridos ouvintes que nos acompanham nesta manhã. É uma alegria estarmos juntos em mais um momento de fé, espiritualidade e conhecimento da vida daqueles homens e mulheres que fizeram do Evangelho o centro de suas vidas. Está começando o nosso quadro Santo do Dia para conhecermos a história e os testemunhos daqueles que a Igreja celebra neste dia. De modo especial, hoje, sexta-feira, 5 de junho, São Bonifácio, bispo e mártir, nasceu de nobre família inglesa, recebendo o nome de Winfrido. Aos 7 anos, foi mandado para a escola monástica em Exeter. Em seguida, tornou-se discípulo do abade Wimberto, em Norsling. Após completar os estudos, foi nomeado diretor da escola. Aos 30 anos, foi ordenado sacerdote, chamado para a obra missionária mais vasta e nomeado bispo, tornou-se apóstolo da Alemanha, organizando a igreja e criando-lhe a hierarquia por delegação da Santa Sé. São Bonifácio é modelo de evangelizador a serviço da consolidação da igreja por meio da comunidade viva por ele fundada, a quem deixou o testemunho de sua dedicação até a morte. Que nós possamos hoje pedir a sua intercessão para a nossa vida, especialmente em que vivemos num mundo tão marcado por tantas preocupações e incertezas, que São Bonifácio nos recorde que a verdadeira força nasce na confiança em Deus. Que seu exemplo nos inspire a viver com mais fé, mais esperança e mais amor à nossa vida. Oremos. Ó Deus, que concedestes a São Bonifácio a graça de viver fielmente o Evangelho, ajudai-nos a seguir seu exemplo e a permanecer firmes na fé. Que sua intercessão nos acompanhe e nos fortaleça em nossa caminhada cristã. Por Cristo nosso Senhor. Amém. Eu sou o padre Giovanni Capitani, da paróquia Senhor Bom Jesus de Ervaldo Oeste. Um ótimo dia para você e sua família. Que Deus o abençoe e que o santo de hoje interceda por todos nós. Até amanhã, se Deus quiser, em mais um Santo do Dia. Paz e bem.
0: Amém, paz e bem, padre Giovanni Capitani. Um abraço para o Pedro Brás, que está nos ouvindo também, pediu uma música gospel. A gente vai ouvir Isadora Pompeu, Bênçãos que não têm fim.

0: contar.
1: Bênçãos que não tem fim, Isadora Pompeu cantou pra gente às 8h51.
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11: Agora são 8:56. Daqui a pouquinho tem o horóscopo do dia, tá? Já já pra você. E eu quero também falar o seguinte pra você, falando uma utilidade pública aqui. Foi encontrado, na verdade foi encontrado um documento e uma carteira também aqui, tá? Trouxeram pra gente hoje pela manhã cedinho, ó. Um documento aqui, um CPF em nome de Dilceu Genatti, eu acho que é isso, tá? Mas se escreve D-E-U-C-E-U com L, tá? Dilceu, D-I-E-U-C-E-L, tá? É assim que se escreve o nome, Genatti, G-E-N-A-T. Então é um CPF que foi encontrado, alguém trouxe aqui. E também uma carteira marrom, e nesta carteira tem um documento, na verdade uma CNH. Em nome... Não é uma CNH, é uma carteira de identidade nova, tá? Parece uma CNH, mas é uma carteira de identidade em nome de Edson Perlin, tá? Edson Perlin. E também tem um cartão de crédito Nubank.

em nome de Gisele Corso. Atenção, Gisele Corso, Edson Perlin e também de o seu Genati, tem documentos aqui na emissora. 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Falou para Maria Luísa, que nos ouve lá em Luzerna, já confirmou a audiência. Obrigado, tá? Gratidão. Também quero aproveitar, mandar um abraço aos amigos dos Salgados da Tia Jô. Alô, João Paulo. Alô, Josi. Gratidão também pela audiência de vocês, meus amigos. E quero também aqui registrar a audiência da nossa amiga Day, também falar para ela que não é o Valnei, Daiane. É que ela mandou mensagem cedinho, né? Ainda não era o início do programa, então ela escreveu um bom dia pro Valnei. Mas é o Odinei, tá? O Valnei está de folga hoje, tá, Daiane da Fonseca? Ela pediu uma música aqui, mas eu não tenho essa música no sistema, tá, Daiane? Vou rodar uma outra para você e eu espero que você goste, tá? É um clima apaixonado, romântico. Diego e Vitor Hugo, Beijei a Cura.

0: Diego e Vitor Hugo, sucesso que você ouviu, Beijei a Cura. Essa foi para Daiane, que está na audiência, Daiane da Fonseca, no Vila Rica, na audiência aqui da manhã. Agora 9:02, dá tempo de eu falar com o Henrique agora, Gabriel Platal? Estamos recebendo aqui o Henrique, que vai falar pra gente sobre o Mirante do Erval, né? 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
1: Até mais.
0: Agora 9:06, vamos fazer o quê, Gabriel? Temos que ir pro intervalinho comercial, né? Daqui a pouquinho a gente volta, traz já pra você também o horóscopo aqui na manhã.
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0: Agora são 9:07.
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0: É hora de sabermos o que os astros indicam para o nosso dia. Então preste atenção, aumente o volume do rádio. Alô, Áries, de 21 de março a 20 de abril. Saturno em seu signo aumentará as responsabilidades, além de trazer decisões maduras e compromissos com a imagem que você quer passar no novo grupo. Será um ótimo momento para renovar o ambiente social e expandir sua rede. Questões familiares serão resolvidas com empatia e gestos generosos. Palavras doces aproximarão quem anda distante. Oi, Touro, de 21 de abril a 20 de maio. Coragem e atitude não faltarão com Marte em seu signo. Dê um passo maior na carreira. Será um ótimo momento para lançar um empreendimento ou assumir uma posição de maior poder. Você também poderá descobrir outras maneiras de ganhar dinheiro e aumentar os seus recursos. Conversa com uma amizade pela tarde iluminará um plano profissional. Tendo agora um dedinho de prosa com você de Gêmeos, que nasceu entre os meses de maio e também junho, entre 21 de maio e 20 de junho, tá? Que é o signo do momento, inclusive. Aliás, eu quero aproveitar já esse momento e mandar os parabéns para o nosso colega, o Teixeirinha, que hoje está de aniversário. Parabéns, viu, Teixeirinha? Felicidade, meu amigo. Vamos colocar também nas orações e no momento adequado na agenda do aniversariante, minha colega de profissão também, amiga Fernanda, também está de aniversário hoje. Parabéns, tá? Vamos lá então com Gêmeos. A semana terminará com grande sucesso em uma apresentação e negociações bem-sucedidas. Uma ótima repercussão de suas publicações trarão maior prestígio e poder de influência. Uma proposta atraente de longe poderá surpreender e abrir um novo caminho na carreira. Gente influente seguirá tendo atenta ao seu trabalho. Aceite um convite de viagem, viu, gêmeos? Não é o teu signo, tá, Matheus Mitterer? Você é o quê? Câncer? Não. Então é agora, ó. De 21 de junho a 22 de julho. Que dia que é teu aniversário mesmo, Matheus? 5 de julho? Ah, então tá chegando, ó, daqui um mês. Planos de longo prazo ficarão mais definidos. A semana terminará com a finalização de um ciclo e foco nas mudanças que você deseja no seu estilo de vida e ambiente social. Vênus, Júpiter e Mercúrio em seu signo trarão oportunidades de negócios e de novos relacionamentos, além de destacarem seu brilhantismo e receptividade. Carisma e o poder está em alta, viu, Câncer? Falando agora com o Leão, de 23 de julho a 22 de agosto, convite de uma amizade, indicação pela rede e entrada em um grupo interessante animarão o clima. Aceite participar de um evento e some forças com gente que agrega. Pequena tensão com alguém da equipe ou uma demanda de trabalho pedirá mais paciência logo cedo. Espere o ar clarear e siga confiante. Novas relações chegarão para ficar, Leão. Agora falando com você de Virgem, que nasceu entre 23 de agosto e 22 de setembro, a semana terminará com decisões de viagem, conexões poderosas de trabalho e carinho de amigos. Será um ótimo momento para consolidar a carreira, atualizar suas tecnologias e apostar em inovações. Encontros de hoje serão encantadores. Escolha pessoas certas para lançar ideias e projetos, viu, Virgem? Mensagem inesperada esquentará o coração à tarde. E assim a gente finaliza a primeira parte, a primeira leva do horóscopo, que volta já já com a segunda parte para você.
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0: Seguimos aqui com a segunda leva do horóscopo de hoje, começando com você de Libra, que nasceu entre 23 de setembro e 22 de outubro. O dia começará animado, com planos de viagem, aprovações e decisões de vida. Brilhe nas reuniões de trabalho, conquiste clientes ou a simpatia do chefe. Isso é difícil, que meu Deus do céu. E firme alianças. Comunicações profissionais estarão abertas nesta fase. Espere por um grande reconhecimento em breve e alavanque a carreira com publicações de qualidade e boas associações. Tá, Libra? Agora falando com você de Escorpião, que nasceu entre 23 de outubro e 21 de novembro. Viagem, curso e planos de mudança ganharão impulso hoje. O dia trará formalizações, organize a documentação ou converse com um mentor sobre um projeto maior. Apoio inesperado de uma amizade resolverá um entrave burocrático ou um problema de família. Será um bom momento para discutir um tema delicado e solucionar um antigo conflito, Escorpião. Conversando com você de Sagitário, que nasceu entre 22 de novembro e 21 de dezembro. O dia trará conversas esclarecedoras com parceiros, filhos ou irmãos. Algumas verdades poderão ser questionadas. Vença burocracias, resolva assuntos comerciais, acerte documentos e inicie uma nova atividade. A vida íntima ficará mais gostosa com novos planos a dois. Saia da mesmice, renove os sentimentos e esquente o clima no amor. Alô, Capricórnio, de 22 de dezembro a 20 de janeiro. Parcerias estarão em destaque hoje. O dia facilitará acordos, conciliação e divisão de responsabilidades com o par ou sócio. A semana terminará com ótimos resultados financeiros no trabalho e perspectivas positivas de um negócio em andamento. O desafio será conciliar demandas da família com planos do casamento ou namoro. Falando agora com Aquário, de 21 de janeiro a 19 de fevereiro, visão realista e escolhas maduras diminuirão inquietudes e darão mais segurança nas decisões. A semana terminará com grande motivação no trabalho e maior equilíbrio entre o dever e o prazer. Jogue a autoestima para cima e renove sua imagem. Você poderá voltar atrás num plano da vida pessoal com Plutão, retrógrado em seu signo. Criatividade em alto, Aquário. Oi, peixes, de 20 de fevereiro a 20 de março. Clima de romance, criatividade e carinho dos filhos alegrarão o dia que realizará um sonho e trará maior união familiar. Solte a imaginação e enriqueça um projeto autoral. A semana terminará com coragem e ótimas iniciativas para resolver assuntos práticos com agilidade. Orçamento curto não permitirá extravagâncias. Relaxe junto à natureza, peixes. E assim a gente finaliza o horóscopo de hoje, que volta amanhã, nesse mesmo bate-horário, nesse mesmo bate-canal. Agora 9h23.

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8: Tamo junto por aqui nesta manhã. Como tá corrido, hein? Meu Deus do céu, eu não consegui nem colocar áudio no ar ainda. De tanta gente participando aqui, eu quero só me pedir, aliás, te pedir desculpa, né? Me desculpar aí, porque tá corrido o negócio, tá? 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Muito bem, já eu vou colocar a sua participação no ar aqui, mas vou atender aos pouquinhos aqui o pessoal que está mandando mensagem por escrito. Eu vou atender, inclusive, quem pediu música agora, tá? A minha amiga Cris, a Cristiane Ramos, ela escreveu: bom dia, Odinei. Feriadinho prolongado em casa. Não tem como não pedir uma música. É verdade. Corpo e Alma Bandida, é a Cristiane. Valeu, Cris. Seu desejo é uma ordem. Vamos ouvir, então.

0: É a bandida do corpo e alma pra Cris que pediu agora 9h32.
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0: 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Muito bem, vamos colocar o povo no ar agora, Gabriel Platal, dá tempo? Então vamos pôr o povo no ar, meu Deus do céu, eu tenho quase 60 participações aqui para atender. Vamos colocar no ar, eu vou fazer o seguinte, Gabriel, vamos colocar no ar aqui essas mensagens que chegaram aqui a partir das 7h49, porque eu acho que o povo aqui, teve algumas pessoas que mandaram pro Valnei, tá? Então eu vou colocar aqui, ó, a Edith Bianchini a partir de 7h49, que eu não sei se ela não falou Valnei também. Mas vamos colocar o áudio dela no ar então. Alô, Edith!
10: Bom dia, Rádio Líder, Edith Bianchini aqui da Nossa Senhora Fátima. Quero ouvir uma música hoje com Marcos e Belucci, qualquer uma dele. Coloca meu nome na dança do padre, o nome do meu sobrinho Vinícius Martendal Bianchini, da minha irmã, do François, do meu marido, Rubens. Se tiver sorteio, me coloca. Uma boa sexta-feira para todos aí, que Deus derrame muitas bênçãos sobre todos vocês aí da Rádio Líder. Um abração.
0: Amém. Valeu, Edith. Obrigado. Vamos rodar já já o Marcos e Belucci para ti aí, tá? Gratidão pela audiência. Só quero registrar também a audiência aqui da minha amiga que participou aqui, a Inês, obrigado pela audiência, também a minha amiga, a Juraci Guarani, quem mais? A Daiane, já falei aqui dela, já mandei alô, rodei música, também quero aproveitar, mandar um abraço aqui para o nosso amigo Luciano Vargas também, grande abraço, tá, meu amigo? Quem mais que mandou áudio por aqui cedinho? A Jô Lisboa também. Um abraço, minha amiga. Quero aproveitar também e mandar um alôzão para a Judite, que passou do tempo aqui o áudio, tá, Judite? Eu vou só registrar aqui a sua audiência. Quem mais? Bom dia, Odinei. Aqui é a Raquel. Gostaria de participar do sorteio. Eu e meus filhos, Cauane e Théo. Ofereço o programa para todos que estão ouvindo. Tá bom, tá registrado aqui a audiência. A Marlene também passou do tempo, viu, Marlene? Marlene Bennett mandou mensagem aqui. Manda outro áudio mais curtinho aqui para eu conseguir colocar no ar, tá? Passou do tempo. Mais um áudio, quem fala comigo?
11: Bom dia, Odinei. Tudo bem? A tudo Sônia Campagnolo, do bairro Santo Antônio. Ah, gostaria de participar do sorteio hoje. E se for possível, toca a música do... qualquer uma música do Barreirito. Linda mensagem, a música, muito mais linda ainda.
0: Obrigado,
11: beijos. Beijo, bom final, né, de semana.
0: Igualmente, tá? O Barreirito vou rodar depois das 11. Está na hora da sofrência, a gente roda o Barreirito para ti. Quem mais? Bom dia, linda mensagem. Verdade, sorrir faz bem para todo mundo, né? É verdade, faz mesmo. Porque quem é que não tem problema? Todo mundo tem. Agora, se você encarar o problema aí com a cara feia, fechada, não vai resolver. Então é melhor você deixar o sorrisão aí no rosto. E ela falou, vamos viver bem em paz, tá? E colocar no sorteio, coloca toda a família no Padre Reginaldo Manzotti. Obrigado, Ivete Ramos. Valeu, Ivete. Nossa vovozinha aqui, a dona Áurea, mandou um áudio. Vamos colocar no ar.
12: Bom dia, meu bom menino dia. De ouro, da risadinha gostosa. Gostei da musiquinha.
0: Gostou?
12: Então, como é que vamos fazer hoje? Eu queria uma música bem boa aí pra mim. E também se tiver prêmio, eu quero concorrer. E um bom dia para ti, para todo mundo. Se tiver Padre Reinaldo Manzotti para me votar também, eu e vocês aí da rádio também. Um bom dia, tudo de bom para ti também, tá, anjo.
0: Muito obrigado, amiga.
12: Deus te proteja sempre.
0: Amém. A senhora também. Fica com Deus. Mais um áudio chegando. Alô, quem fala comigo?
13: Bom dia, Dinei.
0: Dia.
13: Me coloca no sorteio aí, se tiver. E toca uma dos filhos do Rio Grande aí para mim. E meu nome é Pedro Duarte da Aparecida. E um bom feriado a todos aí da rádio.
0: Muito obrigado. Feriado pra quê, meu amigo? Só pro Valnei, né, que pegou um feriadão. Ele sim. Nós estamos trabalhando. Quem mais? Ivo Dutra, bom dia.
14: Bom dia, Odinei. Seja bem-vindo na nossa casa.
0: Obrigado,
14: Odinei.
0: Meu amigo.
14: Bom final de semana pra você. Quero mandar pra Dayana Fonseca, mãe dela, minha esposa Natália, Dona Eva Matos, sua gemela. E aqui, Dona Marisa, todos meus amigos de sempre, tá bom? E a música é Ela Beija Eu, o nome da música lá. Você sabe que música é, tá bom?
0: Não sei. Que música que é essa, homem? Não sei, não. Vamos procurar aqui, mas não sei qual é. 9h43, vamos pro intervalinho comercial, já já eu volto.
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0: E aí, será que chegou o seu dia? Vamos saber então, viu? Vamos trazer os resultados da loteria. Sorteios de quarta-feira, tá? Teve a Loto Fácil que acumulou. É o concurso 3.702, números sorteados. Anote aí. 02, 03, 05, 09, 13, 14, 15, 16, 17, 18, 20, 21, 22, 23 e 25. Também na quarta-feira teve o sorteio da Quina, que também acumulou, concurso 7.042, números sorteados 10, 13, 25, 36 e 60. Também na quarta-feira tivemos a Lotomania, que acumulou, concurso 2.932, números sorteados 00, 01, 05, 12, 14, 21, 27, 33, 47, 55, 63, 66, 67, 68, 69, 70, 73, 77, 82 e 91. Na quarta-feira também teve a Dupla Sena, concurso 2.965, que acumulou no primeiro sorteio, números sorteados 07, 08, 21, 40, 42 e 47. No segundo sorteio, 02, 09, 17, 34, 37 e 44. Ainda na quarta-feira, também teve o Super 7, né? Super 7, concurso 855, que acumulou. Mas só acumulou na quarta-feira, mas nada que saiu, né? Nada saiu, eu acho. E a coluna de 1 a 7, os números sorteados foram os seguintes. 4, 3, 8, 5, 3, 6, 0. Também, para variar, acumulou a mais milionária, concurso 360, está acumulado, inclusive, em 61 milhões. Trevos sorteados, 3 e 4. E os números, 04, 07, 15, 20, 23 e 24. Esse foi o resultado das loterias.
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4: Faltando 5 minutinhos para as 10 horas da manhã, já tem o padre Reginaldo Manzotti e agora chegou o momento da gente falar do Passarela. 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Muito bem, vamos seguindo aqui com as últimas participações antes da gente colocar no ar aqui a última música desta primeira parte do programa. Quero mandar um alôzão aqui. Eu tenho, ó, mais de 50 participações aguardando para falar comigo. Infelizmente, não vou conseguir colocar todo mundo no ar. Quero mandar um abração aqui para Salete Saldanha na audiência. Obrigado pela companhia. Minha amiga a Inês Baquim mandou um áudio também. Vamos ouvir.
5: Bom dia, Odinei. Aqui é Inês Baquim do bairro Santo Antônio. Me coloque no sorteio da Pix ali. Tenha um bom dia, um bom fim de semana.
4: Obrigado pra ti também, minha amiga Inês. Boa sorte, tá? Quem mais? Dona Lourdes Bertotti. Rimou com sorte. Bom dia.
6: Bem-vindo, bom trabalho. E assim
5: bom dia, Odinei. Tudo bem? Aqui quem contigo. Fala é Lourdes Bertotti. Queria participar do sorteio e pedir para colocar na bênção do padre minha família e desejar tudo de bom para vocês. E queria ouvir uma música, Os Quatro Cantos da Casa, e oferecer para toda a minha família e vocês a rádio. Um abraço, fique com Deus.
4: Fica com Deus também, tá, Dona Lourdes? Dona Vitalina Pituco, bom dia.
7: Bom dia, Dinei, bom dia.
4: Estão escutando? Ô, Dinei, que tá no ar.
7: Bem-vinda, amor, nossa casa. Dinei, hoje eu vou querer a lajota.
4: Quer a lajota pra quê?
7: Coloca
4: a lajota
7: aí, que eu tô limpando a casa, eu quero ouvir, tá bom? E coloca aí o meu filho na oração também, tá? Você com a tua mãe também, tá?
4: Tá bom.
7: E me coloca no sorteio, tá bom? E okay. Daí põe, manda o Cleito Borges, tá bom? Obrigado, amor.
4: Tempo,
7: beijo,
4: na
7: tudo de
4: parte,
7: bom pra você. Bom dia.
4: Igualmente. Um alôzão para Nina também do RUP, a Sandra Bianchi lá em Luzerna confirmou a audiência. Também alguém escreveu que acho que é a Fátima. Bom dia, Odinei. Mensagem linda. Estou sempre na escuta todos os dias. Parabéns a todos. Abraço. Deus abençoe. Obrigado. Maria Madalena da Luz também um abração. A Cristina de Luzerna também, a filha Lívia, um abraço. Quem mais? Bom dia, povo querido, como estão? Aqui a todo vapor, trabalhando e ouvindo a líder. Beijo no coração. Quem mandou essa mensagem foi a Lurdinha. Oi, Lourdes. A Lourdes Roveder, lá da 15 de novembro, nos ouvindo, trabalhando e ouvindo a líder. Valeu, amiga. Ademir Martins também na audiência. Quem mais aqui? Dilva Feltrin, a Silvia também do RUP, o irmão Antônio Carlos Gonçalves.

0: Gonçalves, a Rose de Oliveira, da Cena do Eusébio, a Roseli também, que nos ouve lá na Vila Rimoura. Enfim, tem muita gente conosco. Vai dar tempo de rodar música, será, Gabi? Não vai dar tempo, né? Estamos em cima do laço. Vem aí o padre Reginaldo Manzotti, a música. Eu ia rodar a música para Edith Bianchini, o Marcos Belucci. Vai ficar para depois, tá, Edith? Na hora da sofrência, depois das 11, eu rodo para ti. Vem aí o padre Reginaldo Manzotti, então, com a experiência de Deus. Eu volto às 10h35 com as orações. Até lá.
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2: A safra brasileira de trigo será menor em 2026, aliás, bem menor. A colheita esperada pela Conab é de 6.388.000 toneladas, 19% a menos que no ano passado. A tendência é de uma área de cultivo 12% menor, enquanto o rendimento vai encolher 7%. Os números, porém, ainda podem melhorar ou piorar de acordo com o clima nas próximas semanas. Da Rádio 2, Humberto Ferretti.
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0: Pontualmente 10 da manhã.
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0: Louvado seja nosso Senhor Jesus Cristo, para sempre seja louvado. Queridos irmãos e irmãs, é a primeira sexta-feira do mês de junho. E eu convido você, você sabe que sempre na primeira sexta-feira do mês, nós fazemos a bênção do sal, a bênção da água no final do programa. Querido povo de Deus, nós estamos em plena sexta-feira e nós estamos, Jesus das Santas Chagas, pela libertação dos vícios. Hoje, oitavo dia da novena. Vamos passar esta hora abençoada, esta hora bendita. Quero saudar a todos a partir da Rádio Evangelizar, de onde tudo começa. As rádios irmãs, cujos nomes cito neste momento.
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0: 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Queridos filhos e filhas, eu repito, primeira sexta-feira do mês de junho, Sagrado Coração de Jesus, fazei o nosso coração semelhante ao vosso. Oitavo dia, Jesus das Santas Chagas, libertação dos vícios. Iniciemos, em nome do Pai, do Filho e do Espírito Santo. Amém. Naquele tempo, Jesus ensinava no templo dizendo: como é que os mestres da lei dizem que o Messias é o filho de Davi? O próprio Davi, movido pelo Espírito Santo, falou: disse o Senhor ao meu Senhor, senta-te à minha direita até que eu ponha teus inimigos debaixo dos teus pés. Portanto, o próprio Davi chama o Messias de Senhor. Como é que ele pode então ser seu filho? E uma grande multidão escutava com prazer. Senhor, verdadeiramente nosso Messias, o enviado do Pai, nós nos colocamos hoje em oração e pedimos a graça de consagrar todo este mês de junho ao teu Sagrado Coração. Senhor, nós queremos consagrar o mundo que vive em tamanha violência, guerra, morte. Sagrado Coração de Jesus, nós colocamos todos os líderes mundiais e colocamos também os nossos líderes e pedimos: santificai-os, abençoai-os, protegei-os. Amado Deus, bendito seja teu nome, bendito seja seu santo nome. Sagrado Coração de Jesus, nós consagramos a Igreja ao teu Sagrado Coração, o Santo Padre, o Papa Leão XIV, os nossos bispos, os sacerdotes, o povo de Deus. No teu Sagrado Coração, nós consagramos a instituição chamada família, que seja um lugar de perdão, de amor. E eu gostaria que hoje, diante de tantas partilhas que nós estamos tendo nesses últimos dias, coloque em sua família, coloque as pessoas que você ama, as pessoas que você não ama bastante, e diga: eu os consagro ao Sagrado Coração de Jesus. Na devoção, Nós temos o Sagrado Coração de Jesus, mas ele mesmo foi claro em dizer: aprendei de mim, que sou manso e humilde. Senhor, que portanto a mansidão seja constante entre nós, a paciência, o carinho, o perdão, o zelo. Dai-nos, Senhor, esta mansidão que o mundo não tem, que nós perdemos com facilidade, fruto da irritação, do imediatismo, da competição. Ó Sagrado Coração de Jesus, derramai graças santificantes na vida dos nossos familiares, onde tem discórdia, desavença, desentendimentos, sejam eles recentes, sejam eles de uma história desgastada, de marcas do passado, haja perdão, haja mansidão, haja bondade. Não permita que o coração endureça a ponto de excluir o outro. Que na vida não se exclua como se exclui nas redes sociais, mas que nós saibamos perdoar, reconsiderar, acolher e dar uma nova chance. Senhor, dai-nos um coração humilde. Dai-nos este coração humilde. Humilde, capaz de reconhecer nossas próprias falhas. Humildes para sabermos que tudo que temos provém de ti. Tudo. E eu te louvo, Senhor. Você que está me acompanhando, você tem motivos para agradecer? Acredito que sim. Agradeça. E tenha essa consciência. Tudo que tenho provém de ti, Senhor. Sou criatura diante do Criador. Peço, aumentai em mim a humildade, a dependência de ti, profunda dependência em santidade, em discipulado, em esperança. Divino Espírito Santo, venha sobre nós. Sagrado Coração de Jesus, cada minuto deste mês de junho, cada hora, cada dia, semana, todo seja para aprender do teu coração sagrado. Eu quero aprender, Jesus, diga isso, Jesus, eu quero aprender do teu Sagrado Coração, principalmente o que mandaste. Mansidão e humildade. Faça-me, Senhor, manso e humilde de coração. Faça-me, Senhor, manso e humilde de coração. Obrigado, Senhor. Obrigado por esse momento. E levemos para este mês do Sagrado Coração de Jesus mansidão e humildade. Duas virtudes a serem elaboradas, trabalhadas, suplicadas a Deus. Eu vou para o intervalo, eu volto já. Volte comigo.
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0: Toca o sino, sacristão. A corneta é amanhã. Amanhã, Brasília, com grande alegria, estão chegando. Nós teremos o retiro espiritual do Sagrado Coração de Jesus. O tema, corações feridos, corações curados, será na paróquia Imaculado Coração de Maria. Abertura, preste atenção na programação, às 11 horas, abertura dos portões. 13 horas, início do retiro, Dom Vicente, Padre Carlos, às 14 horas. Deus não quer só curar sua dor, quer construir você. Ezequiel 36:26, Padre Vanilson, às 15 horas, hora da misericórdia. 15:46, pregação, Frei Josué, o processo de purificação da alma, da desordem à liberdade interior. Às 16 horas, adoração, Frei Josué, Padre Carlos Alexandre. Às 17 horas, pregação, Padre Reginaldo Manzotti, tema, coração ferido, coração curado. Às 17 horas, às 18 horas, preparação para Santa Missa. Às 18:30, Santa Missa, presidida por mim, Padre Reginaldo Manzotti. E às 20 horas, show de evangelização, estarei conduzindo. Portanto, amanhã, Brasília. É um grande prazer estar com vocês na paróquia Imaculado Coração de Maria. Você vai poder acompanhar pela TV Evangelizar, pelo YouTube Padre Manzotti. Amanhã, Brasília, rezem por este retiro. Reze, povo de Deus, para que os frutos sejam de abundância, de conversão e, como eu disse, no Sagrado Coração de Jesus. Filha de Deus, que a paz de Jesus esteja com você. Alô?
1: Bom dia, padre. Sua bênção.
0: Deus abençoe. Você fala de onde, filha?
1: Eu falo do Pará.
0: Então, filha de Deus, de algum lugar do Pará, o que está acontecendo?
1: Bom, padre, eu estou num relacionamento de 3 anos. E ultimamente a gente tem vivido uma situação bem complicada. Que assim, o relacionamento já não vinha bom, né? Que o meu marido, ele sempre envolvido com bebedeira, saía e não me dizia para onde ia e essas coisas. E no início do mês passado, uma garota de programa me mandou mensagem falando que ele estava me traindo com ela.
0: Meu Deus.
1: Ela mandou print das conversas, comprovante dos pics que ele fazia para ela. Ele mandou fazer uma corrente de ouro com o nome dela e as iniciais dele. Várias coisas assim, sabe? E aí então, eu tenho vivido assim, muito triste. Eu sinto que eu não tenho mais paz nos meus dias.
0: Eu imagino o seu sofrimento, sua angústia.
1: Sim. E a gente tem um bebezinho de 7 meses agora. E eu tenho vontade de terminar esse relacionamento, só que eu fico preocupada com o bebê. Porque eu não queria ser uma mãe que cria o filho sozinho, sabe? Eu sei que tem muita dificuldade nisso.
0: Tá.
1: E eu queria pedir um conselho do senhor sobre isso, que ele assim, ele fala que ele vai mudar e parou de beber, agora deixa eu ver o celular dele, as coisas, mas eu não sei se essa mudança é real mesmo ou não.
0: É, filha, quebrou a confiança, né? Quebrou a confiança. Veja, quando você foi falar com ele, como que ele reagiu?
1: Ah, no início ele negou, ele falou que aquilo ali era um golpe e inventou um monte de coisas, só que ela me mandou mais mensagens, daí eu falei pra ele, não, isso daqui não é mentira, isso aqui aconteceu, é até que ele assumiu.
0: Então, veja, assumiu porque foi pressionado, não é?
1: Sim.
0: Assumiu porque foi pressionado. Você tem toda a razão de pensar se há um arrependimento verdadeiro. Você falou que do outro lado ele parou de beber. Parou?
1: Parou.
0: Filha, você tem que pensar assim. O que você consegue imaginar com ele daqui um ano, daqui dois anos? Você consegue se imaginar com ele? Você acha que ele vai te ser fiel?
1: Como que... Essa que é minha dúvida, porque eu não sei se eu vou conseguir confiar nele, mesmo que ele mude, eu não sei se eu vou conseguir confiar mais.
0: Ele dá sinais de que ele mudou com as mulheres?
1: Parece que sim.
0: Você o ama?
1: Sim.
0: Filha, filho não pode, não segura casamento. Você sabe disso. Filho não segura casamento. Mesmo que você decidir separar, ele vai ter que dar a pensão alimentícia. O que você tem que pensar agora é, vale a pena insistir neste relacionamento? Porque ele pode deixar de ser seu marido, não é teu marido, teu companheiro, mas ele nunca vai deixar de ser pai. Se você perceber que ele não tem vontade de viver casto com você, olha com quem ele foi mexer, com uma garota de programa. Ele pode levar doença para você. Ele pode te fazer sofrer e você ficar quanto tempo esperando a mudança para depois descobrir outra traição. Foi a primeira ou já teve outras?
1: Foi a primeira. Eu sei, né?
0: Então, em 3 anos, praticamente vocês estão ainda na lua de mel para te trocar desse jeito. Eu não vou te dizer separe ou não separe. Você tem que sondar teu coração e pedir: Deus, eu quero constituir uma família. Não é isso que você quer?
1: Sim.
0: Não, o que você quer não é poder casar na igreja?
1: Sim.
0: Você se sente segura para isso?
1: Não. Agora não. Ele até quer casar agora na igreja,
0: agora não. Agora, você tem plena razão. Agora não. Não é primeiro tem que ter toda uma maturidade. Ele tem que ajudar você a voltar a confiar nele. Vamos rezar juntos? Como é que é o nome dessa criança abençoada que está nos teus braços?
1: Ricardo.
0: Ricardo, 7 meses. Reza comigo, Divino Espírito Santo.
1: Divino Espírito Santo.
0: Eu estou triste.
1: Eu estou triste.
0: Eu não sei em que acreditar.
1: Eu não sei em que acreditar.
0: Peço, Divino Espírito Santo.
1: Peço, Divino Espírito Santo.
0: Me ilumine.
1: Me ilumine.
0: Me mostre.
1: Me mostre.
0: Me ajude.
1: Me ajude.
0: Nossa Senhora.
1: Nossa Senhora.
0: Eu quero ser uma boa mãe para esta criança.
1: Eu quero ser uma boa mãe para esta criança.
0: Eu quero constituir uma família.
1: Eu quero constituir uma família.
0: Se for para ser com este companheiro,
1: se for para ser com este companheiro,
0: que haja uma conversão verdadeira.
1: Que haja uma conversão verdadeira.
0: Se não, tire esta pessoa da minha vida.
1: Tire esta pessoa da minha vida.
0: Nossa Senhora.
1: Nossa Senhora.
0: Eu te consagro, meu filho Ricardo.
1: Eu te consagro, meu filho Ricardo.
0: E peço pela minha vida afetiva.
1: E peço pela minha vida afetiva.
0: Me ilumine.
1: Me ilumine.
0: Amém.
1: Amém.
0: Eu não tenho a resposta do que você deve fazer, mas você tem que olhar muito para o teu interior. Se você está disposta a perdoar, esse é o começo. Perdoar e perceber. Não é ele falar, perceber que há uma mudança na vida dele. Esse é o melhor sinal. Que Deus abençoe a você e principalmente o Ricardo, que está nos teus braços. Eu volto já, volte comigo.
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0: Querido povo de Deus, nós vamos para a leitura orante. Nós estamos em Jó. Nós vamos capítulo 32, do versículo 1 a 10. Aí pulamos para o capítulo 33, 12 seguintes. Você vai dizer, padre, e os outros textos? Eu sempre falo, eu pego os textos principais. Mas você, por exemplo, hoje, pode ler Jó capítulo 32 e Jó capítulo 33. Pode ler inteiro, mal não faz. Mas em virtude do programa, então eu faço os pontos principais que nós estamos agora. Uma resposta, ou melhor, um discurso de Eliú, um dos amigos de Jó. Amado povo de Deus, antes de ir, eu gostaria de só lembrar para você, dia 12 de junho, nós teremos o Arraiá do Seu Vigário, a 7ª edição. Faltam 7 dias para o Arraiá do Seu Vigário, às 19 horas. Então, atenção, gente, olha quanta coisa boa este mês. Este mês, amanhã, eu já disse, amanhã nós temos o retiro em Brasília, amanhã, sábado, Sagrado Coração de Jesus, corações feridos, corações curados, onde vai ser? Na Paróquia Imaculado Coração de Maria, dia 12 de junho, o Arraiá do Seu Vigário, e dia 27 e 28 de junho, 24 horas na presença do Senhor, o mês inteiro dedicado ao Sagrado Coração de Jesus. Coisa boa, não é? Maravilha! Então vamos juntos, querido povo de Deus. Bíblia aberta, cartilha de oração.
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0: 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E começamos em Jó 32. Jó. Quem está falando agora? Eliú. Jó estava convencido da sua inocência. Por isso, os três amigos, preste bem atenção, a saga de Jó, essa verdadeira novela, Jó estava convencido da sua inocência e por isso, os três amigos desistiram de continuar a discutir com ele. Acontece que ali havia um homem chamado Eliú, filho de Araquel, descendente de Bus, do grupo da família de Ramão. Eliú ficou muito zangado. Toca o sino, sacristão. Eliú ficou muito zangado porque Jó, este dizia que era inocente e que Deus era culpado. E também ficou zangado Eliú com os três amigos, porque eles não puderam responder a Jó, dando assim a ideia de que Deus estava errado. Eliú esperou para falar no fim, pois os outros eram mais velhos do que ele. Quando viu que eles não souberam como responder a Jó, Eliú ficou zangado. Então você imagina o que vem agora? Ele está zangado. Atenção, versículo 6. Então Eliú disse: eu sou moço, era mais jovem, e vocês são idosos. Foi por isso que eu não me atrevi a dar a minha opinião. Pensei assim: que fale a voz da experiência, a experiência que os muitos anos mostrem a sua sabedoria. Versículo 8. É jovem, mas é feroz. Escuta lá. Mas acontece que dentro das pessoas há um espírito, a um sopro do Todo-Poderoso que dá sabedoria. Nós não ficamos mais sábios com a idade. Eita, padre, tá vendo aí, ó? Não é a idade que traz sabedoria. Escutou bem? Acontece que dentro de nós, as pessoas, temos um espírito, há um sopro do Todo-Poderoso que dá sabedoria. Nós não ficamos mais sábios com a idade. Nem sempre os velhos sabem o que é certo. Portanto, escutem o que eu digo, pois eu também vou dar minha opinião. Vale para hoje, viu? Não quer as cãs, os cabelos brancos, cãs, cabelos brancos, não necessariamente é sinônimo de sabedoria. Tem muito idoso desmiolado da cabeça. Estamos vendo isso na experiência. Esperei que vocês falassem e continuou. E aí pulemos, capítulo 33, versículo 12. Vamos à essência do discurso. Mas eu lhe digo, Jó, está falando para Jó, você não tem razão. Deus é maior do que as criaturas humanas. Por que você acusa Deus, afirmando que ele não dá atenção às nossas queixas? Deus, Jó, fala de muitas maneiras, porém nós não lhe damos atenção. E ele está certíssimo nessa afirmação, sim. Deus nos fala de muitas maneiras. Somos nós que não lhe damos a atenção. De noite na cama, versículo 15. Quando dormimos um sono profundo, ele fala por meio de sonhos ou de visões. Deus fala aos nossos corações, os nossos ouvidos, os seus avisos. Nos enche de medo. É verdade, o medo também é uma forma de revelação. Versículo 17. Ele fala com a gente para que deixemos de pecar e para que não nos tornemos orgulhosos. Assim, ele nos livra da morte e não deixa que nos joguem na sepultura. Outras vezes, preste atenção, versículo 19. Deus castiga com doença. Aqui começa. E com fortes dores que não passam. O doente perde o apetite e não quer mais nem ver as comidas mais gostosas. Ele emagrece, vai se acabando e no fim vira pele e osso. Ele está às portas da morte. Logo será levado para a sepultura. Pode ser que ele venha a ser socorrido por um anjo, um dos milhares dos anjos de Deus, que ensinam a gente a fazer o que é certo. O anjo terá pena dele e pedirá a Deus: solte-o. Ele não deve mais descer ao mundo dos mortos. Aqui, agora, começa a complicação. Os argumentos são bons, mas não estão corretos. Parece corretos, mas Jó vai retrucar. Será que é assim mesmo? Será que Jó vai ceder? Aqui está o pagamento do seu resgate. Então ele terá saúde novamente e o seu corpo será forte, como era na juventude. Quando orar, Deus o atenderá. Eu vou pro intervalo e volto rezando. Volte comigo.
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3: 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Vamos aos pedidos de oração para esta manhã de sexta-feira. Dona Santina pede orações por ela e família. Dona Carma Jussara e família. A Nancy pede orações para o Samuel, filhos. Também para as irmãs Glacia e Gleuci e para o Almir. Também pede para a Melânia, Chaiane e Valentina pela saúde. A Elisandra pede orações por ela e toda a família e para os vizinhos Noêmia e Vilmar. Ceroni Rodrigues por ela e toda a família. Teri Costa também por toda a família. A Nilce Primão em família. A Nelila da Estação Luzerne e toda a sua família. A Gilceia para o filho Fernando. Adriano Fernando dos Santos. Também Alzira pede para as famílias Silva, Dias, Fonseca e Ribeiro Leite. Maria Madalena da Luz por ela e toda a família. Também seu Valdemar dos Santos. A Libera por sua saúde, também pela saúde do Gregory. A Cleonice, que estava de aniversário ontem, por sua saúde também. Marli Gaspareto e família. Dona Vitalina Pituco pede orações por ela, pelos filhos, para mim também, para minha mãe. A Lourdes Bertotti, por toda a família. Também orações para a Roseli, que pede por toda a sua família, e em especial ao mano Alcides Machado da Silveira, ele que ainda encontra-se internado na UTI do Hospital Universitário Santa Terezinha, pedindo então que Deus abençoe e restabeleça a sua saúde. Também ela pede para mim e para minha família. A Nina pede orações pela família e para o pai Valdir Casagrande em especial. Sandra Bianchi, toda a família lá em Luzerna. Sileidri pede por ela e toda a família e para os mais necessitados. O Ivan para toda a família. A Jocely de Melo e família. A Juraci Guarani para o irmão que está de aniversário hoje. Também para o pai Vitório e a mãe Inês Bergonce, completando 61 anos de casados. Que Deus abençoe. Inês Cordeiro para Alexandre, Daniel, Simone, Ronildo e Edilane. A Judite e toda a família. Também Dona Áurea, nossa vovozinha querida, pede orações por ela. Pede também para o filho Denilson, para nós aqui da rádio. A Ivete Ramos e família, a Sônia Campagnoli e família, Edith Bianchini para os sobrinhos Vinícius e François, para a irmã Neide, para o marido Rubens. Ainda orações para a Cristiano Ramos, Cristiane que pede proteção, também saúde e bênçãos. Orações para a Salete Rosa, que pede para as famílias Rosa e Maia. Também quero aproveitar, colocar nas orações o seu Reginaldo Fugante e todos os falecidos da família e por sua saúde e a saúde de todos os seus amigos. E a todos aqueles que estão internados nos hospitais na nossa região, pedimos aí que Deus abençoe e restabeleça a saúde. Da mesma forma, pedimos também para que Deus abençoe todos os profissionais da medicina, sejam eles médicos, enfermeiros, técnicos de enfermagem, os cuidadores e todos os familiares. Agora são 10:40.
2: Nós estamos nesta imagem, volta a imagem na TV. Três amigos e agora fala Eliú, o mais novo. E realmente ele vai questionando coisas seríssimas. Mas a pergunta fica: então Jó realmente é culpado? Fica a pergunta. Tudo o que aconteceu com Jó é fruto do castigo de Deus? Queridos filhos e filhas, na página 82 do livro Inabalável, convido você, volta a dizer, leia hoje o capítulo 32 e 33, mas a explicação, observando atentamente o dueto de palavras entre Jó e os amigos, estava um jovem chamado Eliú. Página 82. Ele não interrompeu nem impôs, simples esperou. Mas quando percebeu que os discursos não levavam a lugar nenhum, levantou-se como quem não aguenta mais guardar fogo dentro de si. Esse jovem nos ensina que a sabedoria não é privilégio da idade. Ela se encontra na voz do Espírito. O que motivou Eliú não foi o orgulho, mas uma dupla e santa ira. Primeiro, ele se indignou contra Jó, não por seu sofrimento, mas por sua autoclemência. Com efeito, Jó em sua busca por inocência, acabou por sugerir que Deus estivesse o tratando de forma arbitrária. Eliú não então lembrou que a justiça de Deus é insondável. Segundo, ele se enfureceu com os três amigos. Eles falharam miseravelmente em consolar Jó, pois buscavam respostas onde só cabia silêncio. Assim que terminar a leitura orante hoje, do 33 e 34, leia a página 82, 83 do livro Inabalável. E a pergunta, padre, continua? Fiquem aberto. No futuro, retomaremos. Gisele, que a paz de Jesus esteja com você. Bom dia.
4: Tô tudo bom?
2: Deus abençoe. Você fala de onde?
4: De Nova Friburgo, Rio de Janeiro.
2: Como que você me acompanha, Gisele?
4: Tudo bem, padre. Eu tô ligando para pedir oração, duas orações. Pela nossa cidade, padre, que tem acontecido toda semana casos de suicídio.
2: Certo.
4: Passando uma por semana.
2: Tá.
4: E pela alma do Langliberti Gonçalves de Melo, que foi o último caso, que era um colega nosso, amigo nosso e mensageiro.
2: Fale o nome, por favor.
4: É Langliberti Gonçalves de Melo.
2: Gisele, eu estou falando com você, é a Gisele que eu conheço de Nova Friburgo. Friburgo.
4: Sim, padre.
2: Ah, tá.
4: Sou
2: certo.
4: Eu,
2: é que eu não reconheci a voz por telefone. Tudo bem, Gisele? Para quem, quem não conhece, ela é mensageira e cuida de muitas capelinhas. Quantas filhas? Quantas filhas?
4: Estamos em 75
2: capelinhas. 75. Eu só tô refazendo porque tá dando cor picotando, então às vezes não aparece. 75 capelinhas em Nova Friburgo. E ele era um líder mensageiro?
4: Não, ele era mensageiro, ele era sogro de uma líder.
2: Ah, entendi.
4: Líder, padre, por causa dele, que a Nora se tornou líder, levou a capelinha para o bairro deles.
2: Entendi.
4: Em 2024, a família pediu para a gente ir na casa dele.
2: Entendi.
4: E a gente rezou, foi em fevereiro de 2024. Naquele dia, padre, ele falou que ele ia tentar se suicidar.
2: Nossa,
4: filha. Mas aí ele não fez mais. Aí ele não fez. Aí ele começou a acompanhar os vídeos que a gente posta, receber a capelinha, começou assim, ter uma devoção muito grande, buscou a igreja, fez a primeira comunhão, fez a Eucaristia, rezava o rosário todo dia. Aí no final do ano passado ele começou a ter muita queda, teve algumas decepções. No último encontro de dezembro, que a gente faz aqui todo mês,
2: sim,
4: ele veio até mim e falou, Gisele, ano que vem você vai ler o meu testemunho, eu vou ficar curado.
2: Entendo.
4: Aí quando foi agora, no final de semana, na véspera, ele me mandou mensagem, pedindo desculpas que não conseguiu, agradecendo por tudo.
2: O filho.
4: Mas que ele pedindo para rezar pela alma dele.
2: Filha, nós faremos isso.
4: Eu queria muito que ele tivesse conseguido.
2: Nós vamos rezar. Eu anotei aqui Langbert Gonçalves de Melo e peço que todos rezem. Agora, Gisele, eu entendo a sua dor, eu entendo que você esteja num momento de luto. O que foi feito que era possível. Só que veja. Ele mesmo assinou que estava com uma doença. E essa doença é silenciosa. A doença da depressão. E a família dele, como está reagindo?
4: Eles estão também assim, tá difícil, né, para eles. Eles ainda estão, assim, porque foram muitas tentativas, foram 13 tentativas.
2: Ele suicídio
4: na 13ª, ele conseguiu, só que ele tinha ficado um tempo muito bom, muito bem. Ele nos ajudava a fazer o tapete de Jesus das Santas Chagas no
2: Corpus Christi.
4: Ele nos ajudava, aí ele ia nos encontros, só que de um tempo para cá, alguns meses para cá, ele foi desistindo e se afastando, parando de rezar. há 10 dias antes eu encontrei com ele. Ele estava perdido em surto, né? Aí eu levei pro padre, rezamos, rezei com ele.
2: E tomava a medicação.
4: Tomava, padre, mas ele ficava assim, droga, ficava, sabe?
2: Entendi.
4: Ele ficava em surto e ele falava que escutava vozes, e aquelas vozes, ele dizia que ele não conseguia raciocinar e atendia as vozes.
2: Filha, vamos colocar a misericórdia de Deus. É o que podemos fazer agora. Reze comigo, Senhor Jesus.
4: Senhor Jesus.
2: Pelas tuas santas chagas.
4: Pelas tuas santas chagas.
2: Dolorosas e gloriosas.
4: Dolorosas e gloriosas.
2: Nós te entregamos.
4: Nós te entregamos.
2: Este nosso irmão.
4: Este nosso irmão.
2: Lambert.
4: De Melo.
2: Tenha misericórdia de sua alma.
4: Tenha misericórdia de sua alma.
2: Conforte a família.
4: Conforte a família.
2: Que a devoção das santas chagas.
4: Que a devoção das santas chagas.
2: Passando pelas casas.
4: Passando pelas casas.
2: Afaste toda a depressão.
4: Afaste toda a depressão.
2: E toda a doença psíquica.
4: E toda a doença psíquica.
2: Derrama uma gota do seu preciosíssimo sangue, Jesus.
4: Derrama uma gota do seu preciosíssimo sangue, Jesus.
2: Sobre todos os que estão com pensamento suicida.
4: Sobre todos que estão com pensamento suicida.
2: Liberte-os.
4: Liberte-os.
2: Cure-os.
4: Cure-os.
2: Amém.
4: Amém.
2: Força, Gisele. Conte com as nossas orações, que Deus abençoe. Leve conforto à família, Gisele. Mesmo em lágrimas, leve conforto à família. Falei com a Gisele, grande liderança, grande, com muito carinho, cada encontro que temos é encontro de irmãos. Lá em Nova Friburgo, 75 capelinhas. Acompanha pela TV Parabólica, lá Nova Friburgo, é Dom Pedro Cunha Cruz. Aproveito para dizer, torne-se um mensageiro da Capelinha de Jesus das Santas Chagas. 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Ligue agora no intervalo 0800-410-6060. Fale com as nossas atendentes, moças, rapazes, e diga, eu quero ter uma capelinha, eu quero cuidar de uma capelinha, eu quero ser líder mensageiro de uma capelinha. Eu vou pro intervalo, eu volto já, volte comigo.
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Hoje, primeira sexta-feira do mês de junho, já tenho aqui a água que vai ser abençoada. O sal, e você, já pegou na sua casa? Coloque perto da televisão, coloque perto do rádio. Faremos a bênção. E depois você é convidado a dar dessa água benta aos familiares, mas colocar um pouquinho de sal num copo de água e fazer aspersão sobre toda a casa. Fazemos isso toda primeira sexta-feira do mês. Vai lá, pega o sal. Vai lá, pega a água. Hoje, aniversário de Dom Flávio Giovenali, da Diocese de Cruzeiro do Sul, Acre. Dom Roberto Francisco Ferreira Paz, da Diocese de Campos, Rio de Janeiro. Aniversário da Rádio Candeias FM, Candeias, Minas Gerais. Conti FM, Nova Brasilândia, Mato Grosso. Cultura FM de Apucarana, Paraná. Excelsior FM, Salvador, Bahia. Ritz FM, Sinop, Mato Grosso. Mar Vermelho FM, Mar Vermelho, Alagoas. Nova Cidade FM, Sapezal, Mato Grosso. Paulo Afonso FM, Paulo Afonso, Bahia. São Domingos FM, São Domingos, Bahia. E TV afiliada Amplitude, Belém, Pará. Querido povo de Deus, é amanhã. Amanhã eu espero por vocês. Amanhã, a partir das 11 horas, retiro espiritual Sagrado Coração de Jesus. Corações feridos, corações curados. Onde vai ser? Povo de Brasília e toda a região. Paróquia Imaculado Conceição, Coração de Maria. Paróquia Imaculado Coração de Maria. Como eu disse, 11 horas, abre os portões, depois retiro Dom Vicente, pregação Padre Ivanilson, hora da misericórdia, pregação Frei Josué, adoração com o Santíssimo Sacramento, 17 horas, eu conduzo a pregação, coração ferido, coração curado, 18 horas, 18:30, Santa Missa, seguida às 20 horas de um show de evangelização. Você de Brasília, não perca essa oportunidade. Paróquia Imaculado Coração de Maria. Acompanhe pela TV Evangelizar, pelo YouTube Padre Manzotti. 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E agora, gente, vamos para a novena, que temos a bênção e a consagração do mês. Vamos juntos, oitavo dia da novena. Senhor Pai misericordioso, pelas santas chagas do teu filho Jesus, concedei a vida a todos aqueles que se encontram encarcerados em um vício, escravos de alguma droga. Senhor Pai cheio de misericórdia, pelas santas chagas dolorosas e gloriosas de Jesus, libertai da escravidão do vício nas drogas, bebida, cigarro, compulsões, mentiras. Quebrai todas as cadeias e grilhões destas pessoas, cujo nome cito agora. Quebrai todas as cadeias, todos os grilhões. Senhor, Pai misericordioso, Deus da vida, pelas santas chagas de Jesus, libertai as carências, os traumas, os desgostos e toda a escravidão espiritual, afetiva, emocional, moral. Preenchei o vazio na vida dessas pessoas a ponto de conseguirem a libertação deste mal. Senhor, pelas cinco chagas do teu filho Jesus, tirai todos estes malefícios e dai a serenidade no viver e no querer. Senhor Jesus, nas tuas santas chagas, colocamos todos os dependentes químicos e as causas que levaram ao vício das drogas. Livrai toda a rejeição, toda a falta de amor, toda a amargura, todo complexo de inferioridade. Afastai, libertai das más companhias. Senhor Jesus, nas tuas santas chagas colocamos todas as famílias.

que estão lutando contra um vício. Ajude, Senhor, que possam se libertar também dos traumas que carregam. Senhor Jesus, pelas tuas santas chagas, libertai a família dos vícios. Senhor Jesus, pelas tuas santas chagas, libertai as famílias do vício. Jesus, libertai as famílias dos vícios. Sagrado Coração de Jesus, nós te consagramos todo este mês de junho. Também pedimos pelo retiro de amanhã, que leva teu nome, ó Sagrado Coração de Jesus, todos os palestrantes, todos os que vão conduzir. Senhor, passai pela casa, coloca na porta de entrada o teu arcanjo Miguel, abençoai a sala. Sagrado Coração de Jesus, nós te consagramos o quarto do casal. Levante a mão direita, filho, levanta, filha, que no quarto do casal seja de respeito e amor, dos filhos que seja de descanso e de estudo. Senhor, passai pela sala, que não falte o pão de cada dia, mas também não falte a caridade. Senhor Deus de misericórdia, abençoai o carro, a bicicleta, a moto, abençoai os animais de estimação, abençoai todo o quintal. Abençoai, Senhor, nós te consagramos. Deus de infinita misericórdia, abençoai esta água pela efusão do Espírito Santo, para que possa nos lembrar que somos de ti pelo batismo. Deus Todo-Poderoso, nós vos pedimos, abençoai este sal, como mandastes o profeta Eliseu lançar a água e torná-la fecunda. Fazei que toda parte onde a mistura do água e do sal for aspergida, seja afastado todo ataque do inimigo. O Senhor esteja convosco, Ele está no meio de nós, abençoe-vos, Pai, Filho, Espírito Santo. Amém. E eu me despeço com o clipe Meu Primeiro Amor. 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
1: Hora certa aqui na Líder, são 11:02.
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8: O crime custa pelo menos 107 bilhões de reais por ano para a indústria brasileira, divididos entre os prejuízos diretos causados por bandidos e os gastos das empresas com segurança privada. Os dados são de levantamento da Confederação Nacional da Indústria, a CNI, que ouviu 1.398 empresas de pequeno, médio e grande porte em todo o país, pertencentes a 32 diferentes setores. Segundo a entidade, esse rombo bilionário retira do setor produtivo recursos que poderiam ser reinvestidos na criação de novos empregos, em investimentos e na melhoria da produção nacional. O levantamento revela que a maior parte do dinheiro, quase 69 bilhões de reais, é gasta pelas companhias com medidas de prevenção, como vigilância patrimonial, monitoramento eletrônico e segurança cibernética. Já as perdas diretas com a atividade criminosa somam mais de 39 bilhões de reais, englobando desde furtos de matérias-primas a fraudes de energia até o contrabando e a pirataria. De acordo com o levantamento, o roubo de cargas durante o transporte lidera a lista de crimes mais frequentes, afetando principalmente as médias e as grandes empresas. A fabricação ou a venda de produto irregular e o roubo ou furto de matérias-primas, equipamentos ou produtos dentro da empresa também estão entre os tipos de crimes que mais afetaram a indústria nos últimos 2 anos. Da Rádio 2, Milena Abreu.
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Quem acho eu mesmo? Tô por aqui começando agora a Hora da Sofrência. Seja muito bem-vindo, bem-vinda. Você que estava acompanhando aqui a programação do padre Reginaldo Manzotti e estava conosco desde cedinho ou se ligando agora, ligando o rádio agora. Muito obrigado por estar em companhia com a Rádio Líder FM. Muito prazer. Eu sou o Odinei Gonçalves e estou substituindo o colega Marcos Valnei, que está de folga hoje, tá? Então, eu estou com esta incumbência de substituí-lo nesta manhã. Vamos juntos até próximo do meio-dia aqui com muita música também, atendendo a sua participação. E agora é hora da gente falar, sabe de quem? 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E a gente vai começar esta parte aqui já atendendo pedido musical. Quero agradecer a todos que estão participando. Daqui a pouquinho eu vou colocar a participação no ar. Tem muita gente aguardando para falar comigo. Daqui a pouco, então, eu coloco o seu áudio no ar. Você que participa concorre hoje a uma pizza e mais um refrigerante. Eu vou atender a Edith Bianchini, que eu não consegui atender na primeira parte do programa. Ela pediu Marcos e Belucci. E são eles que cantam aqui pra gente.

Ouvimos Marcos e Belucci e Natson Ferinha com um beijo. Essa música foi pra nossa ouvinte Aidite Bianchini, sempre ligada aqui conosco. Um alusão pra Mana Neide também, que nos acompanha, nos ouve. Agora 11:12, daqui a pouco tem mais.

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9: Estamos de volta por aqui, 11 horas com mais 16 minutinhos. Estamos juntos aqui, dividindo esta manhã. Lembrando mais uma vez, tá? Eu, Odinei Gonçalves, que estou no ar hoje, não é o Valnei, tá? Valnei está de folga. Então vamos para o WhatsApp, afinal tem bastante gente aguardando para falar comigo por lá, mandou mensagem cedinho. Aí tem muita gente que diz, ai, Odinei, mandei cedo a mensagem, você ainda não colocou no ar, não me atendeu. Mas é que tem muita participação e é corrido aqui, gente. Vocês não fazem ideia, não parece, mas é corrido sim. A gente tem que cumprir com todos os nossos breaks comerciais, né? Tem toda a nossa grade de programação, os nossos quadros, e vai passando a hora, viu? Vai passando, quando a gente vê, é meio-dia praticamente, ó, já são 11h16, parece que faz 10, 15 minutos que eu comecei o programa, então, voa o tempo. Então vamos pra lá, pro WhatsApp, no 984377826, saber quem é que está conosco aqui, é qual áudio agora, Gabriel? É a Libera? 6115, que vamos colocar no ar? Então bora ouvir, minha amiga Libera, seja bem-vinda.
10: Bom dia, Eugenei. Bom dia. Tudo bem?
9: Tudo e contigo.
10: Gostaria que você me colocasse na bênção do Padre Reginaldo Manzotti.
9: Já colocamos.
10: Para mim e para o meu filho Gregory. Tenha um bom dia.
9: Muito obrigado. Para ti também um excelente, abençoado dia. Quem mais participa aqui conosco? Alô, bom dia.
11: Bom dia. Meu nome é Almiri. Estou
8: escutando o programa, muito maravilhoso. Todos os dias a gente se sintonizará líder.
9: Muito obrigado.
8: E quero desejar uma boa sexta-feira, um bom final de semana a você, locutor ali, e todos os funcionários da rádio.
9: A gente agradece.
8: A próxima música aí, ofereça para mim e o meu esposo, Orílio Zene.
9: Tá bom, minha amiga. Vai a próxima música. Já tem programado o Barreirito aqui pra gente rodar. Vamos atender já já a participação. E pediu o Barreirito. Foi a Sônia Campagnolo. Não esqueci de ti também, não, Sônia, tá? Faz tempo que ela pediu, mas eu vou rodar já já. E agradeço em nome de toda a turma aqui, em nome de todos os colaboradores da Rádio Líder. Eu agradeço de coração a sua participação e audiência, tá? Uma alusão pra Nina, que tá na audiência pedindo orações, já coloquei no ar também, e pediu música aqui com o Leandro Leonardo. A gente vai rodar, se der tempo, uma outra do Leandro Leonardo, pra gente mudar um pouquinho, tá, Nina? Senão a gente vamos rodar quase sempre as mesmas, só pra dar uma mudadinha, tá? Mas se der tempo, não prometo também, vou fazer o possível, te juro, tá? Se der, eu rodo. Quem mais? Quero mandar um abraço também aqui para o nosso amigo, o Valdemar Pereira, que mandou mensagem, também a Sandra. A Sandra escreveu o seguinte: bom dia, meu amigo. Muito linda a sua mensagem. Coloca eu e a Micaele, o Adrien, Gustavo, Luísa no sorteio. Obrigado, abraços e também na bênção. Colocamos já. Agradeço mesmo de coração, tá, minha amiga Sandra Bianchi, na audiência em Luzerna. Aliás, quero mandar um alô para todos de Luzerna que estão em companhia, em sintonia aqui conosco. Tem muita gente ligada lá em Luzerna. Neuza de Sá, minha amiga Iria, Maria Luísa, já mandei alô também. Quem mais? Tem a Irene que nos ouve também, Isabel, tem uma turma, Clélis. Oi, Clélis, tá ouvindo por aí? Quem mais aqui? Bom dia, Dinei. Deixa eu ver a Fátima, um abraço. A Maria Madalena da Luz mandou áudio, vamos ouvir.
11: Bom dia, Dinei, tudo bem? Sou a Maria Madalena da Luz, quero participar do sorteio e hoje quero ouvir Na Hora da Sofrência, Gil Iglesias, Quando Se Ama da Vero, o nome da música. Fica com Deus, meu amigo.
9: Se der tempo, eu rodo, tá, Maria Madalena? Vou aproveitar também e mandar um alô pra Pete, que também pediu o Julio Iglesias aqui pra gente. Mais uma participação, deixa eu ver quem é aqui. A Alzira Dias também mandou um áudio aqui pedindo orações. Alô, Alzira.
12: Bom dia, meu amigo.
9: Bom dia.
12: Seja bem-vindo em nossa casa. Colocar a sua menina na bênção do padre. A família Dias, família Leite, a família Silva e a família Fonseca. Desejo, agradeço, amigo. Um bom final de semana. Um abraço.
9: Outro abraço pra ti, tá bom, Alzira? Gratidão pela audiência de sempre, menina. Kleber Todescato também está ligado conosco.
13: Bom dia, meu amigo. Bom Kleber dia. Todescato. Toca-se pra você a música Semente do Amor, Christian Ralph. Faz pra minha esposa Marisa, meus filhos William, Wesley Bruna, meu avô Arlindo, dona Talina, todos estiverem na escuta. Coloca no sorteio. Coloca o nome dos meus filhos, William, Wesley Bruna e da minha esposa Marisa no sorteio também. Todos nós na bênção do padre. Um bom final de semana a todos. Fiquem com Deus.
9: Amém. Fica com Deus, meu amigo. Gratidão. Um alô também para a Cristina. A Cristina já mandei alô, na verdade, que nos ouve lá em Luzerna. Eu falei de Luzerna agora há pouco. E a Cristina também mandou mensagem aqui pra gente. Muito obrigado, tá, Cris? Um alô também para a Gilceia e o filhão, já coloquei nas orações. Também um abraço aqui para o seu Leocir Piccoli na audiência. Quem mais participa aqui conosco? Tem mais um áudio. Alô, Eli de Menegassi.
14: Bom dia. E a Eli de Menegassi. Coloque no sorteio de hoje. Tudo de bom. Tchau, tchau.
9: Tchau, tchau, minha amiga. Vamos rodar música então, para quem pediu aqui o Barreirito. A Sônia Campagnolo pediu e vai ouvir às 11h21. Bom dia para você.

0: Morto por dentro, Barreirito, pra gente matar a saudade aqui na hora da sofrência. É hora da gente sofrer um pouquinho, né? E eu quero só falar pra você que antes da gente ir pro intervalo comercial, dizer que tenho dois pares de ingressos para você que quer assistir ao jogo do Joaçaba Futsal e o Blumenau. O jogo que acontece no próximo domingo, a partir das 18h15, das 6h15 da tarde, e tem transmissão pela Rádio Líder, tá? 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Então, não é sorteio, são as duas primeiras participações. Eu tenho um par de ingressos, tá? Então, duas pessoas que podem levar acompanhante para assistir ao jogo do Joaçaba Futsal e Blumenau são cortesias aqui da Rádio Líder. Agora, 11h26, é só mandar mensagem, tá?
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0: Essa é a Rádio Líder FM, só para deixar claro aqui para vocês, teve bastante gente que pediu os ingressos, já foram, tá? Foram sorteados, aliás, foram sorteados, não foi um sorteio, foram as primeiras participações. Quem chegou primeiro, tá? Quem chegou primeiro aqui conseguiu levar os ingressos, então. Quem ganhou? Os ingressos foram Marisa Lago e também o Leonardo Pereira, tá? São os ganhadores, basta vir aqui na emissora retirar, então, os ingressos que estão na recepção com a Sabrina. Quem não ganhou hoje, não fica triste, tá? Quem sabe a gente consiga mais alguns ingressos aí para esse jogo, ou nos próximos também, sempre tem ingresso aqui disponível. Beleza, gente boa? Vamos fazer agora aquela homenagem aos aniversariantes do dia. 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
1: Feliz aniversário, feliz aniversário. Parabéns pra você.
0: Parabéns aos aniversariantes de hoje, de ontem, de todo mês de junho. Aliás, eu já vou começar com o aniversário de ontem, que foi a Cleonice, nossa ouvinte também, que estava de aniversário, estava soprando velinhas. Parabéns, tá, Cleonice? Deus abençoe. Também queremos colocar aqui o aniversário do mano da Juraci Guarani, Juraci do Céu. Eu confesso que eu não consegui entender direito o nome do mano aí, nem o Gabriel. A gente tentou, se esforçou aqui para ouvir no seu áudio, mas a gente não entendeu, infelizmente. Mas mesmo assim, a gente quer colocar, então, o aniversariante aqui, o irmão da Juraci Guarani. Deus abençoe ele também aí. Parabéns, tá? E a Juraci está aproveitando para colocar na agenda também o pai e o seu Vitório e também a dona Inês Bergonci, completando 61 anos de casados. Parabéns! Que Deus abençoe cada vez mais esta linda união de vocês aí, tá? Quem mais que está de aniversário? Ah, eu quero, não posso esquecer também, obviamente, temos um aniversariante bem especial hoje, que é o nosso colega, o Teixeirinha, está completando mais um ano de vida. Parabéns, tá, meu amigo? E sabe que a gente quer muito bem o Teixeirinha, ele trabalha aqui só à noite, vem só à noite fazer o programa, mas a gente tem um carinho imenso por ele, toda a equipe aqui tem um carinho imenso, eu tenho ainda mais também, porque a gente sempre está aqui conversando, porque eu faço esse período aí da troca do programa, eu encerro um programa e ele começa o programa dele no início da noite, então a gente tem essa ligação. Então, ó, meu amigo, desejo muitas felicidades mesmo, de coração, que Deus te abençoe e dê muita saúde acima de tudo. Também quero aproveitar e parabenizar a minha grande amiga, a Fernanda Mingori, também uma colega de profissão, além de ser amiga, é colega de profissão, pois ela trabalha na UNOESC, na rádio da universidade da UNOESC, e ela é jornalista também, assim como eu, e a gente se cruzou nesta vida, os nossos caminhos se cruzaram, e a gente está aí há tanto tempo já com uma amizade tão linda, né, Fernanda? Então, agradeço mesmo pela amizade e desejo aí que também esse novo ciclo, essa nova volta ao sol, seja repleta das felicidades que você merece, todas as felicidades do mundo que você merece. E a todos os aniversariantes, se você não foi citado aqui, mas você está de aniversário ou tem um familiar, alguém aí de aniversário, saiba que você também é muito importante e desejo então que esse dia seja muito especial. A todos vocês, os nossos mais sinceros parabéns!
1: Parabéns!

0: Christian Ralph, ô modão bom, hein? A semente do amor. Alô pra Vera também na audiência. Oi, Verinha, tava sumida, mulher. Não apareceu mais no boteco. O que você tá fazendo, mulher? Se der tempo, eu coloco seu áudio no ar aqui. 11:38 agora.
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0: Agora 11:43, é hora da gente dar uma passadinha no site da Líder FM. 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E as principais informações que estão lá no nosso portal são as seguintes, ó. Prefeitura subsidiará filtro de carvão ativado em sepultamentos no cemitério Nossa Senhora da Glória. Polícia Militar cumpre mandado de prisão em Ervaldo Oeste. PM prende homem por lesão corporal, ameaça, violação de domicílio e desacato em Joaçaba. Prefeitura de Joaçaba anula a licitação milionária de coleta de lixo após atuação preventiva do Tribunal de Contas do Estado. PRF intercepta automóvel clonado com mais de 120 quilos de maconha. Essas e outras informações estão lá no nosso portal de notícias, liderfm1075.com.br. Vamos com mais algumas participações aqui no nosso WhatsApp. Um abraço para minha amiga Melita, que está nos ouvindo lá em Benedito Novo. Valeu, Melita. Alô, minha amiga Angélica, também mandou mensagem, está nos ouvindo lá na Grande Florianópolis, em São José. Gratidão pela audiência, tá, minha amiga? Quem é que vai entrar no ar agora? Ah, um alô para o seu Ademir Martins também. Tem um áudio, acho que é a Nelly que vai falar conosco agora. Vamos ouvir.
8: Bom dia, meu amigo Aneli da Estação. Coloca minha família e amigos na bênção do padre, que vai participar do sorteio. Abençoado fim de semana e fica com Deus.
0: Amém. Fica com Deus também, amiga. Um alôzão também especial para a Neuci. Já rodei a música com Christian Ralph. Foi para ti também, tá, Neuci Primão? Bom dia, Dinei. Tudo bem? Me coloca no sorteio. Dilva Feltrin. Valeu, Dilva. A Silvia também, né? Já falei dela. Quem mais? A Elisângela Mota e o maridão Marcelo Rosalém. Um ótimo fim de semana. A Rose, já mandei alusão, né, Rose? A Rose de Oliveira, da Senhora de Eusébio. A Tere, mandou áudio. Alô, Tere.
9: Bom dia, Dineia. Bom Tere dia. Costa. Queria participar do sorteio de hoje. Colocar o nome da minha família no Padre Manzotti. Uma boa sexta-feira para vocês. Beijo.
0: Valeu, beijo, amiga. Cilei Tri também mandou a foto do chimarrão bonito, como sempre, né, Cilei? Ela escreveu, bom dia, meu amigo Adinei, linda mensagem, abençoada sexta-feira. Para todos nós, a música Voarei com os Atuais. Posso rodar à tarde essa música no Bandas, minha amiga, que não vai dar tempo agora. Coloca minha família nas orações e só gratidão a todos que necessitam. Obrigado, fica com Deus. Bom trabalho. Valeu, obrigado, amiga. E Nivalda Piccoli também mandou mensagem de áudio.
10: Bom dia, Odinei. Sou Nivaldo Piccoli, quero participar do sorteio e quero ouvir uma música do Amado Batista. Pode ser qualquer uma. Tenho todos um bom dia. Tchau, tchau.
0: Tchau, tchau, minha amiga. Não vai dar tempo, mas fica o registro da participação. Alô para Vilma Erics também na audiência. Quem mais? Amali Gaspareto tem áudio. Alô, Ceroni.
11: Bom dia,
0: Odinei.
11: Tudo bem?
0: Tudo
11: bem. Ceroni Rodrigues de Luzerno. Quero participar do sorteio. E por toda a minha família na bênção do Pai. Obrigado e um ótimo final de semana.
0: Obrigado para ti também. Alô pro Fabiano, que chegou aqui com a mão congelada. Meu Deus do céu, Fabiano, mas deixou a mão dentro do freezer? Alô, Noêmia, bom dia.
12: Bom dia, Dinei, tudo bem?
0: Tudo e contigo.
12: Noêmia. Se possível, roda uma música hoje do João Paulo e Daniel. E quero mandar para minhas amigas e para vocês irem à rádio. Meu esposo Vimar e para todos os meus filhos, né? Tá bom, Odinei?
0: Tá bom.
12: Bom, até amanhã, amigo.
0: Até depois, até amanhã não, também. Até depois.
12: Obrigada, abraço.
0: Eu que agradeço. O chefe me colocou para trabalhar bastante hoje, tá? Minha amiga Noemi, volta depois. Às 16h tem um Bandas, que a gente se encontra de novo. Tem um boteco também às 17h. Um alô também para o Vilmar Mangotti, que também mandou mensagem. A Elisandra do Armindo Aro. Último áudio. Alô, Verinha.
13: Bom dia,
0: tudo bem,
13: bom
0: sumida?
13: Dia, bom dia.
0: Quanto
13: querido
0: tempo.
13: Odi, tudo bem contigo?
0: Tudo ótimo.
13: Uma feliz
0: contigo.
13: Sexta-feira para todos nós, né, Odi? Então,
0: assim
13: se puder rodar para nós na hora da sofrência, pode ser Eduardo Costa?
0: Ai, ai, ai, não vai dar tempo,
13: mim,
0: Vera,
13: pode
0: do céu.
13: Ser? Beijando teu coração, Odi, ótimo final de semana, beijo, beijo, beijo.
0: Outro no seu, beijo, beijo também para ti, tá, minha amiga? Obrigado pela audiência. Me peça no boteco que eu rodo pra você, tá? Depois das 5, pode ser? Antes da gente rodar a música aqui, eu quero só também dar um recadinho, falar do Bolinha Colchões Enxovais. 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Tem música chegando, Leandro Leonardo cantando aqui no Manhã Líder.

0: Talismã, Leandro e Leonardo, fechando aqui a programação do Manhã Líder de hoje. Mas sem antes de dar tchau, tem que fazer aqui o sorteio. Se eu sair sem fazer o sorteio, ai, ai, ai de mim, né? Então hoje valendo uma pizza e uma Coca-Cola, peço desculpas aos que eu não consegui atender. Tiveram diversos aqui, mais de 40 pessoas que ficaram sem ser atendidas na manhã de hoje, mas... Eu quero dizer para vocês que todo dia aqui tem prêmio, né? O 20 líder é o 20 premiado, então vai insistindo, vai persistindo, que eu tenho certeza que uma hora ou outra você também será o felizado, a felizada, e vai faturar um brinde aqui da nossa programação. Vamos lá, o sorteio então, cruzem os dedos, atenção, número sorteado, número 35, número 35 aqui na minha lista. Quem vai levar então esse presentão de hoje é você. Alô, Neuci. Neuci Primão foi a ganhadora de hoje. Parabéns, Neuci. Só vir aqui na rádio com o documento, né? E retirar então o seu vale e depois ir pegar a sua pizza e o refrigerante. Beleza? Combinado? Obrigado a todos mais uma vez. Obrigado, Gabriel Platal. Daqui a pouquinho eu retorno a partir do meio-dia trazendo as informações do Jornal do Meio-Dia. Até lá.
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0: São do Evangelho de Jesus Cristo segundo Marcos, glória a vós, Senhor. E tomando a palavra, Jesus ensinava no templo: como é que os doutores da lei dizem que o Messias é filho de Davi? O próprio Davi disse, movido pelo Espírito Santo: o Senhor disse ao meu Senhor: sente-se à minha direita até que eu coloque seus inimigos debaixo de seus pés. O próprio Davi chama de Senhor, então como pode ele ser seu filho? E a numerosa multidão escutava com prazer. Palavra da salvação, glória a vós, Senhor. Queridos irmãos e irmãs, Jesus cita aqui uma passagem dos Salmos, cântico atribuído ao rei Davi: senta-se à minha direita até que eu faça dos seus inimigos um suporte para seus pés. Também o livro de Samuel nos recorda que nas suas últimas palavras Davi afirmou: o Espírito do Senhor falou através de mim e sua palavra está em minha língua. Tudo isso para confirmar que Davi foi escolhido por Deus e ungido para realizar uma missão específica, liderar o povo do Senhor. Mas não é um ser divino, não é o Messias, nem o Filho de Deus. O único Filho encarnado é Jesus, que, como sabemos pelos evangelhos da infância, era descendente de Davi, porém, por ser Filho de Deus, se torna Senhor de Davi. Uma relação complexa que será compreendida apenas à luz da ressurreição. O messianismo de Jesus, portanto, não é político, mas existencial, libertando a própria natureza humana do domínio do pecado e não simplesmente do povo do domínio romano. Nós hoje compreendemos que Cristo é nosso único Senhor e Libertador. Que impacto tem essa verdade em nossa vida cotidiana? Rezemos de modo especial, pedindo para que o Senhor seja de fato o nosso Senhor e o nosso Rei. Senhor Jesus Cristo, agradecemos pela sua palavra, ilumina nossos passos, fortalece a nossa fé e ajuda-nos a acolher a ti como nosso Senhor, centro e Rei da nossa vida. Que teu Espírito Santo nos conduza durante todo este dia e que nunca percamos a esperança e a confiança em vós. Que Deus Pai Todo-Poderoso nos conceda especialmente a graça de acolhermos a sua palavra neste dia. Amém. Antes de encerrarmos, lembramos da nossa campanha Gesto de Fé, uma iniciativa que nos ajuda a cuidar da nossa igreja e a construir juntos o futuro de nossa comunidade. Se você ainda não participa, procure a Secretaria Paroquial e faça parte desta corrente de amor e compromisso. Toda contribuição, por menor que pareça, torna-se um grande gesto quando é feita com fé. Campanha Gesto de Fé. Juntos construímos hoje a igreja que servirá as futuras gerações de nossa comunidade. Muito obrigado pela sua companhia. Que Deus abençoe você, sua família e seus trabalhos. Até amanhã, se Deus quiser, em mais um encontro de fé. Paz e bem.
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5: Agora 12:01.
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5: Olá, boa tarde. Está no ar o Jornal do Meio-Dia, edição desta sexta-feira, 5 de junho de 2026.
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5: Confira os destaques desta edição de notícia. Deputado catarinense defende financiamento público para comunidades terapêuticas. Tabagismo tradicional recua em Santa Catarina, mas aumento do uso de cigarros eletrônicos potencializa doenças. Santa Catarina investe mais de 30 milhões na agricultura familiar para fortalecer alimentação escolar na rede estadual. Vacinação no Parque Central de Joaçaba terá troca de figurinhas da Copa do Mundo. Vereador pede reformulação do Parque de Máquinas em Joaçaba. Vereadora visita pontos críticos do trânsito. Alunos do IFC terão transporte gratuito em Joaçaba. Prefeito de Erval assina 4 ordens de serviço para obras no município. Você confere as informações do setor de segurança pública com Matheus Mitterer.
7: Problema mecânico faz carreta sair da pista e tombar na SC-350. Motorista é resgatado das ferragens após carreta tombar em Ribanceira, na BR-153. Polícia Militar cumpre mandado de prisão em Ervaldo Oeste. E ainda, Polícia Militar prende homem por lesão corporal, ameaça, violação de domicílio e desacato em Joaçaba. Essas e outras informações logo mais, setor policial do Jornal do Meio-Dia.
5: Jornal do Meio-Dia, na apresentação de Odinei Gonçalves, redação e edição de Matheus Mitterer, reportagens Odinei Gonçalves, Matheus Mitterer, Central Técnica Fabiano Machado, produção Central Líder de Jornalismo e a direção-geral de Mauro Roberto Valmórbida.
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5: Vamos à previsão do tempo com a meteorologista Daniele Lima.
9: Nessa sexta-feira, o dia começa com maior nebulosidade pela manhã. Porém, ao longo do dia, diminui e o sol predomina no oeste e no litoral sul. Já do litoral ao meio-oeste, as nuvens diminuem e ocorrem aberturas de sol à tarde, entre variações de nuvens. Porém, no litoral norte, Grande Florianópolis e Vale de Itajaí, segue mais nublado e a chance de chuva fraca e isolada melhorando no fim do dia. As temperaturas máximas podem atingir 26 graus em Forquilinha, 25 em Chapecó, 23 em Florianópolis e Joinville e 20 graus em Caçador e Lages. O sábado inicia com alguns nevoeiros que logo se dissipam, dando lugar a um dia ensolarado em todo o estado. As temperaturas estarão em elevação, sendo friozinho pela manhã e agradáveis à tarde. As mínimas variam de 6 a 16 graus, chegando próximo de 18 no litoral. À tarde, as máximas ficam entre 20 e 25 graus, podendo passar disso no litoral sul. No domingo, o sol ainda aparece entre nuvens, mas o vento vira para sul e a nebulosidade aumenta no decorrer do dia. Entre a tarde e a noite, o tempo fica mais fechado no litoral e áreas próximas, especialmente no litoral sul, onde as temperaturas caem e não passam dos 22 graus. Nas demais regiões, as temperaturas seguem semelhantes às de sábado, com máximas entre 19 e 25 graus. Aproveite bem e tenha um ótimo fim de semana! Com informações do tempo, meteorologista Daniele Lima, de Florianópolis, para a Rede de Notícias Acaerte.
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5: Agora meio-dia e cinco. Deputado catarinense defende financiamento público para comunidades terapêuticas. Mais informações com a repórter Rita Sardi.
11: O PDL 34 de 2023 é um projeto de decreto legislativo focado nas regras de financiamento e na estrutura de apoio governamental às comunidades terapêuticas. A proposta busca sustar dispositivos de decreto federal que estruturam a área do governo responsável pelo repasse de verbas e fomentos a essas entidades. Partidos como PSOL e PT argumentam que o financiamento público deve priorizar os centros de atenção psicossocial e a rede de atenção psicossocial, defendendo o tratamento antimanicomial e criticando o modelo de internação das comunidades terapêuticas. Já os defensores argumentam que as comunidades terapêuticas desempenham um papel vital no acolhimento e na recuperação de dependentes químicos, preenchendo lacunas de demanda social. Para o deputado catarinense Ismael dos Santos, do PL, presidente da Frente Parlamentar de Apoio às Comunidades Terapêuticas, o projeto compromete o trabalho de cerca de 3 mil entidades em todo o país.
12: E é um projeto que contraria o trabalho das comunidades terapêuticas em vários aspectos. Primeiro, colocando que as comunidades terapêuticas estariam em desacordo com a lei da reforma psiquiátrica ao permitirem a internação de pessoas que querem superar a dependência química. Ora, comunidade terapêutica é acolhedora, o nome já diz, é acolhimento, não é internação. São comunidades que abrem suas portas para a adesão voluntária de quem quer superar a dependência química.
11: Ismael ainda justifica que as comunidades são complementares à rede de saúde e à rede social.
12: Todas as comunidades têm essa garantia, inclusive das 3 mil comunidades, 590 estão creditadas junto ao governo federal, recebendo subsídios. Por quê? Porque elas são, de fato, um componente complementar à rede de saúde e também à rede social. Elas não são um ambulatório, elas não são um hospital, elas não têm esse desenho, não é? A comunidade terapêutica, ela trabalha, como bem coloquei, com acolhimento voluntário, com terapia ocupacional, com espiritualidade, fazendo com que, geralmente em 7, 8, 9 meses de programa, esse cidadão, essa cidadã possa retomar, possa ser ressocializada, não é? E possa efetivamente tocar a sua vida.
11: A Câmara dos Deputados aprovou recentemente projeto que permite a internação de adolescentes usuários de drogas em comunidades terapêuticas. A proposta seguiu para análise do Senado. De Brasília, da Rede de Notícias Acaerte, repórter Rita Sardi.
5: Obrigado, Rita. Tabagismo tradicional recua em Santa Catarina, mas aumento do uso de cigarros eletrônicos potencializa doenças. Confira os detalhes na reportagem de Cadu Reis.
13: A Secretaria de Estado da Saúde divulgou o balanço do Programa de Controle do Tabagismo em Santa Catarina, apontando redução no número de fumantes adultos ao longo do ano passado. 5.400 pessoas haviam conseguido parar de fumar com o tratamento em 2024, número que passou para mais de 7.500 abstinentes em 2025. Ao mesmo tempo, no entanto, se observa um avanço do uso de cigarros eletrônicos, itens proibidos no Brasil. Um estudo da Universidade Federal de Santa Catarina, por exemplo, identificou que 27% dos estudantes de 5 escolas públicas de Florianópolis já utilizaram o dispositivo. A enfermeira da Secretaria de Estado da Saúde e coordenadora estadual do Programa de Controle do Tabagismo, Adriana Elias, analisa.
14: Aqui no estado, nós temos apresentado um resultado importante na redução do tabagismo tradicional, mas justamente, ao mesmo tempo, a gente tem observado o crescimento do uso de cigarros eletrônicos, especialmente entre adolescentes e jovens. Isso tem a ver até com o tema desse ano da OMS, que é desmascarando o apelo, combatendo a dependência de nicotina e tabaco. É o apelo da indústria. Como que são apresentados esses dispositivos eletrônicos? A maioria, com design moderno, grande variedade de sabores, de aromas e a forte presença nas redes sociais. Isso aumenta muito a atratividade para esses jovens. E essas estratégias criam a falsa percepção que o produto é menos nocivo ou apenas recreativo, quando isso não é verdade. E são fundamentais ações de educação, fiscalização e conscientização dos riscos.
13: O tabagismo é classificado pela Organização Mundial da Saúde como doença crônica e transtorno mental e de comportamento. O uso de cigarros e cigarros eletrônicos está associado a cânceres e doenças respiratórias e cardiovasculares, como detalha a coordenadora estadual do Programa de Controle do Tabagismo, Adriana Elias.
14: O que, mais acontece são os cânceres de pulmão. Praticamente 70, 80% das pessoas que têm câncer de pulmão são fumantes. Problemas cardíacos, como infarto, doença obstrutiva crônica, que a pessoa precisa de oxigênio para respirar, e os vários tipos de câncer. E além dos danos semelhantes, nós temos danos assim mais rápidos. O que levava 20, 30 anos para acontecer em cigarro comum, às vezes com cigarros eletrônicos acontece em 2, 3, 5 anos. São problemas associados à tosse persistente, falta de ar, bronquite, agravamento de asma. E o mais preocupante, que é uma doença aguda, causa lesão pulmonar grave, conhecida como EVALI. E essa doença ela leva à hospitalização e até à morte do usuário.
13: 84% dos municípios de Santa Catarina ofertam tratamento individualizado para controle do tabagismo nas unidades básicas de saúde. De Florianópolis, da Rede de Notícias Acaerte, Cadu Reis.
5: Obrigado, Cadu. A seguir você confere. Vereador pede reformulação do parque de máquinas em Joaçaba. Alunos do IFC terão transporte gratuito em Joaçaba.
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5: Santa Catarina investe mais de 30 milhões na agricultura familiar para fortalecer a alimentação escolar na rede estadual. Os detalhes com Marcos Lamperti.
0: governo de Santa Catarina vai investir mais de 30 milhões de reais na aquisição de alimentos da agricultura familiar para a merenda escolar da rede estadual de ensino neste ano. A iniciativa fortalece a economia local e garante refeições mais saudáveis e nutritivas para os estudantes. A Secretaria de Estado da Educação realiza chamadas públicas regionalizadas para aquisição dos alimentos destinados às escolas estaduais. Entre os produtos adquiridos da agricultura familiar estão frutas, verduras, legumes, grãos, produtos integrais e itens orgânicos como banana, maçã, laranja, morango, aipim, arroz integral, feijão, ovos, mel, leite, sucos integrais, além de diversas hortaliças. De acordo com a secretária de Estado da Educação, Luciane Cereta, a alimentação escolar tem impacto direto no aprendizado, na saúde e no desenvolvimento dos estudantes. O planejamento considera a regionalidade, a capacidade de produção dos agricultores e os cardápios elaborados pela equipe de nutricionistas da secretaria. As refeições são planejadas conforme a faixa etária dos estudantes, o tempo de permanência na escola e as necessidades nutricionais de cada etapa de ensino. Santa Catarina conta atualmente com 105 nutricionistas atuando na rede estadual de ensino, número que deve chegar a 122 até o fim deste ano. Os profissionais são responsáveis pela elaboração dos cardápios, acompanhamento nutricional e fiscalização das normas de higiene e segurança alimentar nas escolas. Repórter Marcos Lamperti.
5: Obrigado, Marcos. A Prefeitura de Joaçaba, por meio da Secretaria Municipal de Saúde, promove neste sábado uma ação especial de vacinação para a comunidade. A atividade será realizada no Parque Municipal das 15 às 18 horas, reunindo saúde, diversão e integração para toda a família. Durante o evento, a equipe de imunização estará presente, acompanhada do personagem Zé Gotinha. Serão oferecidas vacinas de rotina para crianças, adolescentes e adultos, além da dose contra a influenza, a gripe, que está liberada para a população em geral. Como forma de incentivar a participação dos moradores, a ação contará com um momento especial de troca de figurinhas do álbum da Copa do Mundo. Além disso, as pessoas que atualizarem a carteira de vacinação durante o evento ganharão uma figurinha para ajudar a completar a coleção. Agora, 12:17. O vereador Almir Pastore pediu para que o executivo faça um estudo em relação ao parque de máquinas do município. Segundo o vereador, a frota precisa ser renovada.
1: Temos percebido que em vários momentos a recuperação das estradas ela tem sido um tanto lenta. E verificando o parque de máquinas do nosso município, ele está um tanto desgastado. Algumas máquinas têm com o tempo quebrado. E o pedido aqui é para que o município faça aquisição de alguns caminhões novos, né, estude essa possibilidade, e também de algumas máquinas importantes, tanto para o cascalho quanto para abrir dreno, que seriam as retro, e também patrola, né, no sentido de dar suporte ao parque de máquinas, no sentido de agilizar e resolver os problemas de uma forma mais rápida. Temos algumas estradas que estão hoje numa condição boa, mas muitas delas há um atraso na volta. É feito o trabalho e depois leva muito tempo para retornar e percebemos exatamente essa questão de deficiência de equipamentos. E lembrando que muitas vezes os que estão aí, eles acabam quebrando e o custo de manutenção também fica muito alta, e pensando nisso, entende-se que é bem importante renovar, adquirir caminhões e equipamentos novos.
22: Vereador, você inclusive fez um pedido de informação recentemente sobre a situação do parque de máquinas da prefeitura, né?
1: Exatamente, mas eu quero lembrar aqui, destacar que o pedido de informação ele estava um tanto direcionado para a área da agricultura. E inclusive visitando e analisando, estou ainda fazendo análise dos dados recebidos em relação à agricultura, e também quero reforçar aqui o pedido para que se adquiram equipamentos novos, lembrando que vários daqueles que estão lá e que prestam serviço importante, eles estão, muitos deles, quebrados, sendo eles os equipamentos para o plantio, de pastagem, para silagem, os próprios tratores. e pelo que me parece, ainda não concluí os trabalhos, há um gasto um tanto alto para uma pasta que não tem tanto recurso. Então eu vejo da importância de equipamentos novos.
5: Pastore também pediu melhorias em algumas vias.
1: Segundo informações, aquela estrada que em curta distância do quilômetro 16, de quem vem da BR em direção à linha Ficanha, à linha Abate, ela vai estar sendo recuperada nos próximos dias. E o pedido que eu tenho feito é solicitar ao executivo que ele faça um estudo de pavimentar algumas estradas do nosso interior. Esse estudo no sentido de ver quais vias, quais estradas têm um movimento maior, têm uma importância maior, dada a movimentação de produto, destacando que há algum tempo já iniciou a pavimentação ali da BR em direção a Santa Clara, mas o pedido é que dê continuidade, independente de ser continuidade daquela de Santa Clara, quilômetro 16, em direção a Santa Helena, a Nova Petrópolis, mas que o município invista. Temos alguns municípios vizinhos ao nosso que têm investido muito e é bem importante dada a movimentação que nós temos. Então eu gostaria muito que o nosso município, e passaram-se na verdade quase vai para 2 anos e não há movimentação nenhuma em relação a pavimentações para o nosso interior, que recolhe, arrecada muito para o nosso município.
22: Tem também indicações relacionadas aos bairros da cidade, vereador?
1: Exatamente, ainda alguns bairros estão muito deficitários de pavimentações. Eu quero destacar aqui o pedido na última noite em relação à rua Edson Borges de Castilhos, lá no bairro Menino Deus, bem como a Travessa Valdir Schneider e Guilherme Martini Lunardelli. São vias onde as pessoas têm investido, têm suas casas e ainda não têm essa estrutura que dê uma condição boa para os moradores. Então é um pedido para que o município faça esse estudo e concrete o pavimento lá no bairro Menino Deus.
5: Já a vereadora Rita Vaz fala sobre a sua visita junto ao diretor de trânsito buscando melhorias para algumas vias do município.
2: Estive então essa semana junto com o Wilton, o diretor de trânsito, combinamos de fazer uma visita em alguns pontos específicos da nossa cidade e vejo que foi uma visita muito produtiva, né? Primeiramente nós estivemos até o local da antiga rodoviária, naquela região onde nós solicitamos a pintura tanto da demarcação das vias, quanto do quadriculado amarelo, que significa proibido trancar o cruzamento, né, na pista. A gente sabe que a ponte que liga Joaçaba e Valdo Oeste, ela está sempre congestionada, né, um grande fluxo ali. E ocorre que as pessoas que estão na Avenida 15 e precisam ir em direção à Luzerna ou ao bairro Santa Teresa acabam ficando trancadas ali, porque as pessoas elas estão na fila para entrar para Ervaldo Oeste e os carros não conseguem seguir, as que precisam seguir reto não conseguem. Então, nós precisamos ali que seja demarcado o quadriculado amarelo no chão, né, para que as pessoas respeitem, não trancar o cruzamento. Na mesma região também nós pedimos que seja pintado o mesmo quadriculado na descida do Colégio Marista Frei Rogério. Ali as pessoas descem o morro do Colégio Marista e elas não conseguem acessar a pista que vai para Ervaldo Oeste ou Luzerna, porque a pista que vai para Joaçaba ela também está congestionada. Então pedimos ali também, né, a pintura que não tranque o sinal, né, o quadriculado amarelo no chão. Fizemos outras visitas que foi com relação às pinturas e demarcação do trânsito. Nós temos várias regiões aqui na nossa cidade onde precisa regulamentar o estacionamento em apenas um lado da via. Exemplo disso é a rua José Gurgás, a rua Ciro Beal, a rua Amado Borges de Castilhos, a rua Dani Zanini, do bairro Tobias, entre outras, né? Então precisa ser regulamentado, ou seja, pintada a faixa amarela em um dos lados da rua e imediatamente instalado as placas de proibido parar e estacionar, deixando o outro lado da via, então, para os carros estacionar. Isso muitas vezes ocorre, as pessoas estacionam em ambos os lados e fica dificultoso até para o caminhão do lixo passar, né? Então, os pedestres também ocorrem situações desagradáveis e a gente precisa ter um trânsito organizado.
5: A Prefeitura de Joaçaba passará a ofertar transporte para os alunos do Instituto Federal Catarinense, o IFC Campos de Luzerna. Quem explica é a secretária Rosane Cunin.
3: Queremos levar aos munícipes, né, estudantes do Instituto Federal, o IFC aqui de Luzerna, uma boa notícia. Sensibilizados e também acompanhando o crescimento de munícipes, né, jovens e adolescentes que têm acessado o IFC em busca de cursos técnicos integrados de ensino médio, sendo que grande parte destes alunos que acessam hoje são egressos da Rede Municipal de Ensino de Joaçaba, que muito nos alegra porque evidenciamos a partir de iniciativas do município o desejo e a continuidade dos nossos alunos pela busca, né, do conhecimento e desenvolvimento para a vida pessoal e profissional. Então, no último dia 19 de maio, foi sancionada e autorizada, né, a Lei 5.801, que autoriza realizar o pagamento de despesas decorrentes de transporte de estudantes, né, que residem em Joaçaba, mas que precisam hoje do transporte para se deslocar até o IFC, o Instituto Federal Catarinense de Luzerna, para que estejam, claro, efetivamente matriculados nos cursos técnicos integrados de ensino médio, poderão fazer uso, então, do transporte, né, adquirindo aí os passes que serão fornecidos aos alunos devidamente matriculados, para usarem os meios de transporte coletivo, né, que executam as linhas utilizadas por esses alunos, né, para deslocamento até a sede da instituição de ensino. Este pedido vem ao encontro de uma demanda já apontada pela comunidade, né, e que observamos aí a importância e a necessidade como uma forma de estímulo, de apoio, de suporte para que, então, os munícipes, nossos jovens que hoje acessam o IFC possam ter mais este aporte financeiro e dar sequência aos estudos. Relato, né, e reforço mais uma vez que observamos junto à gestão do IFC uma busca e uma ampliação pelo uso dos cursos ofertados, né, do ensino médio pelo IFC por egressos do município a partir de atividades hoje desenvolvidas e que despertaram interesse nos nossos jovens em buscar, né, esse instituto para dar continuidade aos seus estudos e que a municipalidade, sensibilizada com essa necessidade, então aprovou a lei, né, sanciona a lei que dá direito aí a estes alunos devidamente matriculados, né, residentes no município de Joaçaba, para fazer uso do transporte coletivo mediante a retirada de passes. Os alunos interessados poderão buscar a Secretaria Municipal de Educação para maiores informações e fazer uso deste benefício.
5: A seguir, você confere as informações do setor policial e ainda, prefeito de Erval assina 4 ordens de serviço para obras no município.
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5: Quem traz as informações é o repórter Matheus Mitterer. Boa tarde, Matheus.
8: Boa tarde, Odinei. Boa tarde, ouvintes. Vamos então com as informações do setor de segurança pública. E um jovem de 24 anos ficou ferido após o veículo que ele conduzia, um Polo, sair da pista no trevo de acesso ao município de Isortéia. O acidente foi registrado por volta das 6h30 da manhã de hoje. De acordo com as informações, o carro colidiu contra uma mureta e ainda atingiu um Gol que estava estacionado no pátio de um posto de combustíveis. Com o impacto da força, o motor do Polo foi arrancado e a parte frontal do veículo ficou completamente destruída. Quando as equipes do Corpo de Bombeiros chegaram ao local, a vítima já recebia atendimentos da equipe dos Anjos da Vida de Isortéia. Segundo os socorristas, o condutor estava consciente, mas apresentava suspeita de fratura no braço direito e um corte na cabeça. Após os procedimentos de socorro e imobilização, o jovem foi encaminhado ao Hospital Nossa Senhora das Dores. E uma carreta Iveco carregada com maravalha tombou após sair da pista na manhã desta quinta-feira na SC-350 em Lebon Regis. O acidente foi por volta das 10 horas. De acordo com as informações do Corpo de Bombeiros, quando as equipes chegaram ao local, o condutor de 28 anos já havia sido removido da cabine por populares. A vítima sofreu escoriações nas costelas e um corte no abdômen. Após atendimento no local, o motorista foi encaminhado ao hospital para cuidados médicos. O caminhoneiro relatou à Polícia Militar que seguia no sentido Lebon Regis Caçador quando, ao fazer uma curva, ouviu um forte estouro. Logo em seguida, a direção do veículo travou, fazendo com que a carreta invadisse a contramão, saísse da pista e tombasse na lateral da rodovia. E o condutor de uma Scania com placas de Chapecó ficou preso às ferragens após o veículo despencar em uma ribanceira na tarde de ontem na BR-153, em Irani. O acidente foi por volta das 14 horas. Segundo as informações do Corpo de Bombeiros Voluntários, a carreta tombou logo após uma curva e em seguida caiu no barranco. A vítima, de 36 anos, permaneceu consciente durante todo o trabalho de desencarceramento das equipes de resgate. Devido à gravidade dos ferimentos, o motorista foi socorrido e encaminhado pelo SAMU Hospital São Francisco, em Concórdia. O veículo de carga ficou completamente destruído na queda. A Polícia Rodoviária Federal esteve no local para auxiliar no controle do fluxo de veículos na rodovia e realizou o levantamento técnico para apurar as causas do acidente. E na última quarta-feira, por volta das 10 da noite, a Polícia Militar cumpriu mandado de prisão no bairro São Vicente, em Erval do Oeste. Durante a ação, os policiais realizaram a abordagem de um homem após terem conhecimento da existência no mandado judicial em seu desfavor. Após a confirmação da ordem de prisão, foi dada voz ao abordado. O mandado foi expedido pela comarca de Rio Branco do Sul, no estado do Paraná, em razão a condenações por crimes de furto e tráfico de drogas. Também por porte ilegal de arma de fogo de uso permitido. Após os procedimentos, ele foi conduzido ao presídio regional de Joaçaba, onde permaneceu à disposição da justiça. E na noite da última quarta-feira, por volta das 8 horas, a Polícia Militar foi acionada para atender uma ocorrência no bairro Menino Deus, em Joaçaba. Ao chegar no local, as guarnições constataram que diversas pessoas haviam sido vítimas de agressões. O suspeito, ao perceber a presença policial, tentou fugir para uma área de mata, mas foi localizado e detido. De acordo com relatos, a motivação dos fatos estaria relacionada a desentendimentos envolvendo relacionamento amoroso entre o filho do autor e uma adolescente. Conforme apurado, o homem invadiu uma residência e agrediu fisicamente várias pessoas, entre elas um idoso e uma adolescente, causando lesões corporais. Além das agressões, também teria realizado ameaça contra as vítimas. Durante a abordagem e após a prisão, ele apresentou comportamento agressivo, desacatou os policiais militares e ainda proferiu ameaças contra as guarnições. O homem apresentava sinais visíveis de embriaguez e utilizava tornozeleira eletrônica. Diante dos fatos, foi preso pelos crimes de lesão corporal dolosa, ameaça, violação de domicílio e desacato, sendo conduzido à delegacia para os procedimentos. E já na quinta-feira, por volta das 2h30 da manhã, a Polícia Militar foi acionada para atender uma ocorrência de possível violência doméstica no bairro Santa Teresa. A denúncia informava que um casal estaria discutindo no interior de um veículo e que a mulher estaria chorando. Ao chegar no local, a guarnição encontrou o casal no veículo e constatou que ambos apresentavam sinais de embriaguez e lesões. Durante a averiguação, os policiais identificaram uma mulher de 39 anos e um homem de 25. Conforme relatos, após consumir bebida alcoólica em um estabelecimento da cidade, o casal iniciou uma discussão que evoluiu para agressões mútuas. A mulher apresentava lesão na região do pescoço, enquanto o homem possuía arranhões no rosto. Diante da denúncia das lesões constatadas e por se tratar de uma situação ocorrida no âmbito de violência doméstica, os dois foram encaminhados à Polícia Civil de Joaçaba para os procedimentos. Então, para essas informações, setor policial de hoje, qualquer outro destaque logo mais durante nossa programação. Informações para o setor policial da sala de redação, o repórter Matheus Mitterer.
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12: Agora 12h36. Aconteceu na tarde da última quarta-feira a assinatura da ordem de serviço para 4 obras no município de Erval do Oeste. O prefeito Ronaldo da Rosa explica que são obras pequenas, mas muito necessárias.
23: A gente está fazendo várias ordens de serviço importantes para o nosso município. Nem todas elas de grande vulto, mas sim de grande importância. São obras que já incluem algumas questões de drenagem, em virtude das previsões que a gente tem de chuva acima da média, né? E obras de ruas também de menor porte, mas que são importantíssimas para as pessoas que residem nessa rua. Então, nessas ruas, a gente vai dar 2 ordens de serviço para recapeamento de ruas hoje. E nesse sentido, a gente está fazendo todos os meses aí 3, 4, 5 ruas de menor tamanho para a gente ir melhorando a mobilidade urbana, a segurança, a trafegabilidade nos bairros da nossa cidade e também no centro, né? A gente foca em todas as obras, mas as grandes têm um volume maior, mas as pequenas têm a mesma importância para aquele cidadão que mora naquela obra, aquele morador que reside naquela região, né? Então temos aqui 2 ruas, atravessa Lagoas no bairro Santo Antônio, uma obra importantíssima que liga também 2 ruas, a rua Júlio de Castilhos com a rua Riachuelo, e tem vários moradores ali naquela região. Temos a rua 19 de novembro também ali no final da rua 31 de março, à direita, para o pessoal se localizar, que é uma rua bastante importante. E temos também já duas obras aqui de drenagem, né? Que a gente acredita que isso venha ajudar, inclusive, a gente na prevenção, com relação a, como falei anteriormente, essas previsões de chuva que a gente tem. Que é uma rede pluvial no bairro Nossa Senhora de Fátima e também um muro de contenção na rua Nereu Ramos, que com certeza vai dar maior segurança para quem trafega pela rua Nereu Ramos. O muro é o lado esquerdo, a gente precisa fazer aqui para dar segurança para os pedestres, para os motoristas e para os moradores que residem naquela região, né? Então, no total, mais ou menos R$350 mil, como falei, não é uma obra gigantesca, mas são 4 obras importantes para as pessoas que são afetadas né, por essas obras de infraestrutura e também por essas questões de drenagem, né?
12: Ronaldo também fala de obras que ocorrerão em prevenção a fortes precipitações pluviométricas.
23: Nós temos dia 15 desse mês agora, temos uma licitação de 5 milhões de reais para a gente investir tudo em drenagem e macrodrenagem, repavimentação asfáltica, que aí sim vai ser uma obra que vai resolver bastante problemas que a nossa cidade enfrenta. É, nós temos a convicção, já está licitada e com vencedora a obra da Rua Santa Catarina, que vai também resolver um problema bastante grande aqui nas imediações da Prefeitura, da própria Rua Santa Catarina e também da Rua Carlos Gomes, né? Então, temos dessa licitação de 5 milhões que a gente está fazendo agora para drenagem, já temos 1,5 milhão garantido, assegurado, para que a gente já invista na Rua Carlos Gomes e também na Santa Catarina esse recurso, porque são as duas veias de ligação, né, da nossa cidade, e que a água desce e transforma num rio e vem com força e num grande volume. Então, a gente está fazendo um trabalho bastante importante nesse sentido, de troca de drenagem, aumento de tubulação. Hoje eu percorri várias tubulações, para que a gente troque um tubo por um maior, para a gente ir se prevenindo para todas as chuvas, não somente pelo El Niño, porque, como eu sempre brinco, a gente está rezando bastante e não vai vir essa chuva, mas a gente tem que se prevenir, porque é uma tendência, infelizmente, chuvas acima da média, e a gente tem que estar prevenido. Nós já temos também licitando aquele para resolver aquele problema crônico que temos em frente à BRF. Sempre que chove acima da média, alaga aí. Nós temos planejado aqui do entroncamento da Nereu Ramos na Santa Catarina, entroncamento da Nereu Ramos com a farmácia ali, a padaria, também uma rede nova para que a gente resolva aquele problema ali da água que alaga aquele comércio. Nós temos na rua Castro Alves, no Virador, também a tubulação já está planejada, já temos recurso em conta, vamos resolver aquele problema lá. Temos lá na Volta do Maurício, popularmente falando, também já temos o recurso segurado para resolver aquele problema lá. E outros tantos problemas que a gente vai resolver com esse registro de preço, essa licitação que a gente está fazendo para já prevenir justamente essas previsões de bastante chuva que a gente tem.
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12: Chegamos ao final de mais uma edição do Jornal do Meio-Dia. Na apresentação de Odinei Gonçalves, redação e edição de Matheus Mitterer, reportagens Odinei Gonçalves e Matheus Mitterer, central técnica Fabiano Machado, produção central Líder de Jornalismo e a direção geral de Mauro Roberto Valmórbida. A você, uma boa tarde e até segunda-feira.
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1: Olá, boa tarde. Sexta-feira, 5 de junho de 2026, está no ar o Esporte Líder. A apresentação de Matheus Mitterer, central técnica do Fabiano Machado, redação e edição Odinei Gonçalves e a direção geral é do Mauro Roberto Von Mórbida. Copa do Mundo, atual campeã, a Argentina é o país que ama sorvete tanto quanto o futebol. Seleção brasileira, Fabinho minimiza carrinho de Casemiro em Endrick durante treino. Seleção do Irã recebe visto para entrar no México. E ainda, Joaçaba Futsal recebe o Blumenau pela 9ª rodada da Liga Nacional de Futsal. Essas e outras informações agora no seu Esporte Líder.
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1: Começamos o Esporte Líder de hoje falando da Copa do Mundo.
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1: Atual campeã Argentina, o país que ama sorvete tanto quanto futebol. Os detalhes com a Daniela Esperon.
2: Na série Curiosidades sobre os países da Copa do Mundo de 2026, vamos falar da Argentina? E muita gente pensa logo no tango, no churrasco e também no futebol. Mas o país vizinho guarda uma curiosidade surpreendente que vai muito além desses símbolos tão conhecidos. Para começar, a Argentina é o 8º maior país do mundo em extensão territorial. Seu território vai das regiões subtropicais do norte até as paisagens geladas da Patagônia no extremo sul. É um país tão grande que reúne desertos, montanhas, florestas, geleiras e até colônia de pinguim. Outra curiosidade é que a avenida mais larga do mundo fica em Buenos Aires, a famosa Avenida 9 de Julho. Tem até 16 faixas em alguns trechos, até se tornou um dos cartões postais da capital argentina. O país também abriga um dos picos mais altos do planeta fora da Ásia, que é o Monte Aconcagua, com quase 7 mil metros de altitude. Atrai aventureiros de todo o mundo e é o ponto mais alto das Américas. Agora, quando o assunto é comida, a Argentina vai muito além da carne. Os argentinos estão entre os maiores consumidores de sorvete do mundo e levam a sobremesa tão a sério que existem centenas de sorveterias artesanais espalhadas pelo país. Claro que não dá para falar da Argentina sem mencionar o futebol. O esporte é uma verdadeira paixão nacional e faz parte da identidade do país. Nas ruas, nas praças, nos campos de bairro, a bola está sempre presente. A Argentina é tricampeã mundial, revelou alguns dos maiores jogadores da história, como Diego Maradona e Lionel Messi. A conquista da Copa do Mundo de 2022 reacendeu ainda mais o orgulho dos torcedores e reforçou a posição do país entre as grandes potências do futebol mundial. Outra curiosidade interessante é que o clássico entre as seleções de Brasil e Argentina é considerado uma das maiores rivalidades do esporte. Cada confronto mobiliza milhões de torcedores e costuma parar o continente. Pois é, entre tango, montanhas gigantes, sorvetes artesanais e, claro, estádios lotados, a Argentina mostra que é muito mais do que imaginamos. Da terra de Messi às paisagens da Patagônia, a Argentina continua encantando o mundo dentro e fora dos gramados. E a Argentina está na Copa do Mundo e vai enfrentar a Argélia no dia 16 de junho. Agência Rádio Web com curiosidades dos países na Copa do Mundo. Daniele Esperon.
1: Obrigado, Daniele.
0: Brasil!
1: Seleção brasileira. Fabinho minimiza carrinho de Casemiro em Endrick durante treino. Os detalhes com o Gia Costa.
3: A seleção brasileira fechou a quinta-feira com treinamentos em dois períodos em Nova Jersey, nos Estados Unidos, sendo este o penúltimo dia dos preparativos para o amistoso contra o Egito no sábado, partida que encerra os amistosos da equipe antes do início da Copa do Mundo no próximo dia 13. Dividido em dois períodos, os treinos tiveram início ainda pela manhã, com parte aberta à imprensa. As mudanças possíveis para o amistoso foram vistas em etapas, já que existe a possibilidade de os reservas contra o Panamá começarem em grande parte o próximo jogo. Igor Thiago, Rayan e Endrick são os mais cotados. O atleta cedido pelo Real Madrid ao Lyon foi alvo de uma ação polêmica ainda na quarta em um lance com Casemiro, onde o volante o atingiu com um carrinho mais forte. O também volante, Fabinho, do Al Ittihad, minimizou o lance e garantiu que o clima entre o elenco é bom, mas que a intensidade já visa o cenário da estreia no Mundial.
4: A alta intensidade no treino é algo esperado, mas é normal também pela qualidade que tem, pela entrega dos jogadores e como é a seleção brasileira, todo mundo quer mostrar algo mais. Então, até um bobinho, às vezes, que é um treino às vezes mais descontraído, acaba sendo um treino forte, pegada ali. Quando dá para evitar uma chegada mais forte, um pisão assim, a gente tenta evitar, mas tem vezes que você não consegue, você vai, quer ganhar a bola. Não é a primeira vez que acontece, nem vai ser a última.
3: A coletiva de imprensa também contou com o lateral direito Wesley, da Roma, destaque da equipe no Campeonato Italiano e uma das peças fundamentais do time. O trabalho do jogador na temporada, especialmente a sua utilização pela lateral esquerda, foram os destaques dos questionamentos durante a coletiva. Wesley admitiu ter dificuldades em voltar a jogar pela direita após o período e diz ter buscado, junto a outros jogadores, como Danilo do Flamengo, ajuda para seguir com a sua evolução.
5: É um aprendizado. Eu conversei com o Danilo sobre isso, falei, cara, é um pouco estranho, porque o que tu fazia? Porque tu jogava ali e quando tu ia pra direita tu não sentia diferença? Porque eu sinto, joguei 20 e poucos jogos só pela esquerda, 13 ou 12 pela direita, então tem uma diferença. Eu falei pra ele, eu falei, cara, eu sinto um pouco de diferença, até comentei com o Juan, com o pessoal, falei, pô, preciso treinar mais um pouco aqui de ajuste de corpo, porque eu preciso disso. Só que eu acho que é uma coisa que agregou no meu futebol, que eu posso fazer as duas coisas, só que pela esquerda eu sou muito mais ofensivo do que defensivo.
3: Os trabalhos de Carlo Ancelotti, mais uma vez, não contaram com a presença de Neymar. Ele não viajará para o amistoso do Brasil contra o Egito. O atleta seguirá com o tratamento de uma lesão na panturrilha esquerda, de acordo com a CBF. A seleção brasileira ainda terá mais dois períodos de treinamentos na sexta-feira, antes do amistoso. Agência Rádio Web, com informações da seleção brasileira, Jean Costa.
1: Obrigado, Jean. E ainda sobre a Copa do Mundo, seleção do Irã recebe visto para entrar no México. Os detalhes com Eduardo Amaral.
6: Em meio aos conflitos entre Estados Unidos e Irã, a delegação de futebol do país do Oriente Médio, que disputará a Copa do Mundo, recebeu nesta quinta-feira os vistos para viajarem para o México. Os iranianos ficarão baseados em Tijuana. Mas mesmo autorizados a entrarem no país latino-americano, a realização das três partidas da primeira fase ainda são uma incógnita, já que a seleção iraniana irá disputar as três partidas nos Estados Unidos, mas os vistos de entradas no país ainda não foram emitidos. O Irã joga nos dias 15, 21 e 26 de junho, em Los Angeles contra Nova Zelândia e Bélgica e em Seattle em disputa contra o Egito. A equipe iraniana deve chegar ao México no próximo domingo. Agência Rádio Web, produção e reportagem, Eduardo Amaral.
1: Obrigado, Eduardo. E a Série B do Brasileirão não para e Humberto Ferretti destaca a rodada.
7: Eu sou Humberto Ferretti e esse é o podcast Na Bola. Um único jogo abre nesta sexta-feira a 12ª rodada do Brasileirão Série B, que continua normalmente durante a Copa do Mundo. 8 da noite no horário de Brasília, Operário e Juventude fazem um confronto direto na luta por uma vaga na elite. Sábado, 11 da manhã, tem Criciúma e Londrina. Já no domingo, às 4 da tarde, o São Bernardo, que luta pelo título,

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1: Obrigado, Humberto.
2: Agora, as últimas do esporte.
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1: E neste domingo, Joaçaba Futsal recebe o Blumenau pela nona rodada da Liga Nacional de Futsal Silver. O jogo será às 18h15 no Centro de Eventos da UNOESC, com transmissão da Rádio Líder. O técnico José Henrique Pereira espera que a equipe faça um grande jogo e se recupere na tabela de classificação.
4: Boa tarde, ouvintes. José Henrique, treinador de Joaçaba Futsal. No último confronto contra o Vasco da Gama, tivemos um resultado negativo no Rio de Janeiro. Não é o que queríamos. Sabemos disso. Precisamos melhorar em alguns aspectos, algumas ações do jogo. Mas gostei da equipe a nível de competitividade, né? Principalmente alguns atletas que não estavam tendo uma minutagem maior. Competimos muito bem, saímos na frente do placar. Acabou o primeiro tempo com uma vantagem numérica, com uma vantagem no placar nossa. Porém, no segundo tempo, tivemos alguns deslizes, uma falta de comunicação. Acredito que isso acarretou tomada de decisões que não eram as ideais no momento. Mas, no geral, a gente não fez um jogo mal. Lógico, perdemos o jogo, precisamos pontuar, isso a gente sabe, né? Isso é fato e é o que a gente vai buscar para domingo. Uma equipe onde a gente vai buscar esse nível de competitividade que eu tive no Rio de Janeiro, essa atitude que eu tive, que foi muito boa a atitude nossa, porém, buscar um amadurecimento da equipe para saber em que momento daqui a pouco a gente respirar um pouco, marcar um pouco mais equilibrado, melhorar a comunicação e a tomada de decisão nossa tem que ser melhor, né? Em algumas ações com o goleiro, uma reconstrução de jogo. Acredito muito, se a gente ajustar, lapidar esses detalhes, a gente vai ter sucesso domingo. E é isso que a gente vai buscar a todo momento, um nível de competitividade, uma intensidade muito alta. Estamos em casa, os nossos domínios, contamos com o apoio do torcedor de Joaçaba e região para que domingo às 18h15, contra a equipe de Blumenau, na LNF Silva, a gente possa fazer um excelente jogo e sair com a vitória. Que Deus abençoe a todos nós, um excelente final de semana.
1: Obrigado, Zé. Portanto, o Joaçaba foi derrotado na última quarta-feira, ainda pela oitava rodada, pelo Vasco do técnico Seco, Sandro Zanetti, por 5-2 lá no Rio de Janeiro. Também tivemos Chopinzinho 3, Balsa 0. Na quinta-feira ontem tivemos o América do Rio Grande do Norte vencendo o Concórdia por 5-3 e o Sport empatou com o Apodi em 1-1. A nona rodada, além de Joaçaba e Blumenau, tem Vélez Camaquã e o São Lourenço na terça-feira. Na quarta-feira, Apodi e Lages. Na quarta, também São Miguel e Chupinzinho. Quarta-feira, Juventude e Vasco. Na quinta, teremos São Caetano e Dracena, Concórdia e Sport e o Balsas enfrentando o América do Rio Grande do Norte. Então, para essas informações do Esporte Líder de hoje, fiquem agora com o programa Show da Tarde com ele, Carlos Ferrari. O Esporte volta na próxima segunda-feira. A todos, uma ótima tarde, um ótimo final de semana e até lá.
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2: Alô, pessoal. Alô, gente boa. Gente bonita que se liga com a gente. Muito boa tarde pra você. Estamos chegando com o Show da Tarde ao vivo, né? Prometi ontem. Ontem na programação gravada. Hoje nós estamos aqui ao vivo com você até às 16 horas no nosso último encontro semanal. E vai ser meu último encontro também, né? Desta semana e das próximas, porque a partir de segunda-feira o Odinei vai estar nesse espaço, nesse lugar, apresentando o Show da Tarde nas minhas férias, tá bom? E a gente vai se encontrar lá por volta do dia 20, 22 de junho. Mas estamos começando com o Astral Total, alegrando você, trazendo música boa, trazendo a nossa alegria para contagiar você e, é claro, né, absorver também a sua positividade para a gente fazer uma tarde linda, linda, linda, sol brilhando lá fora, temperatura de 20 graus, clima ótimo para você que tá de bem com a vida. Hoje estamos vivenciando 156º dia do ano. É sexta-feira, 5 de junho. Lembramos hoje o Dia Mundial do Meio Ambiente, dia muito importante, Dia da Ecologia e Dia Nacional da Reciclagem. 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Tradicionalmente, às sextas-feiras, a gente traz o quê? O kit churrasco para você participar pelo 984377826. Então, não perca tempo, já manda a tua participação, já registra aqui o teu nome na lista dos pretendentes ao brinde e já deixa certinho aqui a tua música programada também para nossa playlist que começa às 14. Tá valendo, hein? O kit churrasco passarela, carne, carvão, pão de alho e linguiçinha, esse combo que é preparado toda sexta-feira com muito carinho lá pelo Márcio e pela galera do açougue do Passarela. 20 graus, tá começando o Show da Tarde aqui na programação da Líder.
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2: Vai na nossa citação, nosso pensamento de começo de programa que diz mais ou menos assim, ó: quando Deus der a você um novo começo, não repita os mesmos erros.
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2: Cumprimentando meu querido amigo, meu colega de trabalho, o Fabiano Machado. Fabiano, boa tarde, bom trabalho para você. A gente abre então o nosso Líder Retrô desta tarde de sexta-feira com Chuck Stevens, 1981. You Drive Me Crazy. Essa é a primeirinha do Líder Retrô. Boa tarde para você.

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9: É tarde de sexta-feira, sextou, né, meu povo? Dia 5 de junho de 2026. E a gente tá aqui repleto de energia positiva pra dividir contigo, né? Pra compartilhar com você nessa tarde maravilhosa, estupenda de sexta-feira. Que seja uma tarde realmente proveitosa, produtiva pra você em todos os sentidos. Um grande final de semana pra você, pra sua família, pras pessoas que te cercam, pras pessoas que te amam. Falar em final de semana, convidar, né, em nome do Clube Valense, para esse domingo, dia 7. É isso? 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Finalzinho do programa de hoje tem sorteio, tá? Vou fazer sorteio de 5 ingressos para esse evento de domingo lá do Clube Ervalense. E aqui você tem um encontro com o melhor da música do passado todas as tardes nesse horário. A partir de segunda-feira é o Odinei que vai estar assumindo aqui o show da tarde no período das minhas férias. Devo retornar no dia 23 de junho. Até lá, faça aquela companhia gostosa com ele. É o homem sorriso do rádio, Odinei Gonçalves. Vamos tocar mais música? Paralamas do Sucesso, resgate do ano de 1995. Uma brasileira, 1:11.

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9: E você tem até as 16h para mandar sua participação pelo 984-37-7826 para garantir, né, o teu nome no sorteio do kit churrasco passarela, que nós estaremos fazendo um sorteio no finalzinho do nosso encontro de hoje. Sextou, galera, sextou, dia 5 de junho. 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A gente segue aqui com a nossa programação. Lembrar que a partir das duas tem você aqui, né? Tem você com o teu áudio, tem você com a sua mensagem escrita, tem você com a música que você escolher. A gente toca já já a canção que você pede dentro da nossa playlist do ouvinte. Fica aí a nossa consideração, nosso reconhecimento, nosso carinho a todo mundo que tá ligado na programação da Líder. Tem som de Jim Diamond do ano de 1984. Confere aqui, ó, na melhor programação do seu rádio.

O som de Jim Diamond para você viajar no tempo 1984, I Show That No Better, é o som que você acabou de curtir aqui, né? O romantismo da música internacional presente no nosso líder retrô. Mas tem mais, tem o saudoso Tim Maia, canta Tim, 1971, não quero dinheiro, só quero amar.

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11: Você tá ligado aqui na Líder FM 107.5 e eu vou trazer para você muitas coisas boas, incluindo a dica de economia do Passarela, né? Para essa tarde de sexta-feira, para você que tá ligado aí comigo e quer economizar como sempre. 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Estamos tocando sucesso de Garrett Gates, é do ano de 2002. Confere comigo, o Líder Retrô traz Anyone of Us, 1:31.

1h35, som de Garrett Gates. Essa aqui foi do ano de 2002 e a gente vai voltar um pouco antes ainda, né? Vamos retroagir ao ano de 1981 e curtir de novo o som do bom baiano Pepeu Gomes. Eu também quero beijar. É o Líder Retrô com você até as 2 da tarde com o melhor da música.

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14: Agora 1h44, que bom, né? Saber que você tá aí do outro lado curtindo a gente, né, gente? Ah, sexta-feira maravilhosa chegou, a sexta-feira já se programou, o que que você vai fazer no fim de semana, hein? Independentemente daquilo que você escolher, daquilo que você estiver aí planejando, que seja um final de semana muito bom, tá? Excepcional para você e para as pessoas que vão estar curtindo com você esse fim de semana. Falar nisso, ó, tenho ingressos do Ervalense para sorteio hoje, sexta-feira. O evento que acontece no próximo domingo com duas bandas. Vão estar reunidos as bandas Indústria Musical e Silverson. Então não perca, tá? Não perca. E tem ingressos aqui para esse evento sorteados hoje ao final do nosso programa. 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Mandar uma alusão também lá pro pessoal, já que eu tô falando de carro, né? De aplicativo, vou falar também de revenda de carro. 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Fabiano, sequência do nosso Líder Retrô, trazendo o sucesso do ano de 1996. A banda já não existe mais, né? Existiu até pouco tempo atrás, né? Se desfez, mas deixou um legado bacana, deixou um acervo musical muito bacana na carreira deles. A banda mineira Skank, Garota Nacional, é sucesso do passado, de presente pra você.

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1: 4 agora faltando para as 2. 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Beijão, Lorena. Valeu, Elemar. Último sucesso do programa rola com Moraes Moreira. É do ano de 1986. Só com o toquezinho da música aí você vai saber que música é, né? Essa música fez muito sucesso no passado. Sintonia! Moraes Moreira finaliza o Líder Retrô para você dessa tarde de sexta.

Esse é o som do Super Moraes Moreira, ano de 1986, para colocar ponto final no Líder Retrô desta sexta-feira, 5 de junho de 2026. Agradecendo imensamente a sua companhia, a sua audiência e convidando você, né? Reforçando esse convite para você continuar sintonizado no 107.5 da Líder FM aqui de Aval até às 16 horas. Intervalo, a gente volta já já contigo na sequência, atendendo o teu áudio e a tua mensagem pelo 98437-7826.

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2: O mês de junho será marcado por chuva dentro da média em boa parte do país. Casos, por exemplo, da maior parte do Sudeste e do Centro-Oeste. Projeção do Instituto

0: O Nacional de Meteorologia indica ainda que o Rio Grande do Sul e algumas áreas do Norte e do Nordeste terão mais chuva que o normal, enquanto o Paraná e São Paulo terão um junho mais seco que a média. Quanto à temperatura, será um mês mais quente que o normal em praticamente todo o Brasil. Da Rádio 2, Humberto Ferretti.
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8: Estamos de volta aqui com o nosso show da tarde. Vamos juntos até às 16 horas. Lembrar que na próxima segunda-feira o Odinei Gonçalves vai estar assumindo aqui, né, o show da tarde, levando essa programação maravilhosa junto contigo todas as tardes até o meu retorno das férias, que deve ser lá por volta do dia 22, dia 23 de junho. Tá bom, gente? Ó, vão ficar numa excelente companhia. Que dupla, hein? Fabiano Machado e Odinei Gonçalves com você no show da tarde a partir de segundona. Tá valendo kit churrasco Passarela, carne, carvão, pão de alho e linguiçinha para quem interagir conosco pelo 984377826. Manda aí a sua mensagem. Manda aí que eu quero ouvir a tua voz, né? Manda a tua mensagem escrita também que a gente vai ler com muito carinho, com muita consideração que temos por você, o respeito que nós temos pelo melhor ouvinte do rádio, que é o ouvinte da Líder FM. Eu não tenho dúvida. Vamos lá, começando a nossa playlist do ouvinte, atendendo o Paulo. Foi o Paulo que pediu primeiro? Oi, Paulinho, boa tarde, amigo.
9: Boa tarde, Carlos, tudo certo?
8: Tudo.
9: Carlos, gostaria de ouvir a música Menina, de 1996, ali do Zezé de Camargo
8: e Luciano. Zezé Luciano.
9: Oferecer para quem gosta, participar do sorteio, né?
8: Uhum.
9: A sextona tá aí, né?
8: Valeu,
9: pra parceiro. Para uns que já estão fazendo feriado, e para nós aí que ainda vamos trabalhar um pouco. Então, estamos aí.
8: Isso aí, ouvindo. Teve gente que emendou o feriadão de ontem, né? Hoje não trabalhou. E tem mais sábado e domingo aí. Tá joia, Paulo. Obrigado. Quem mais aí? Alô, boa tarde.
10: Boa tarde, Carlos Ferrari.
8: Oi.
10: Aqui é Maria Odete.
8: Maria Odete.
10: Viu? Eu queria participar do sorteio do kit churrasco.
8: E
10: colocar o Fred, a Rita e pedir uma música, qualquer música.
8: Tá.
10: Pode ser a próxima e...
8: Tá bom.
10: E que tenha uma boa sexta-feira para todo mundo.
8: Valeu, Maria Odete. Obrigado, querida. Bom final de semana. Dona Lourdes, lá da Barra Verde, também sempre está aqui batendo o cartão da audiência, né, Dona Lourdes?
11: Boa tarde, Carlos Ferrari.
8: Aqui
11: quem fala é Lourdes Bertotti. Queria participar aí do sorteio.
8: Claro.
11: E uma música com...
8: Olha o galo.
11: Lourenço e Lurival, qualquer uma delas pode ser. Um abraço, fique com Deus.
8: Eu gostei do galo. Vamos, dá para repetir o galo aí ou não? Apesar de que já é tarde, o galo canta de ver quando tá amanhecendo o dia, né?
11: Vamos ver. Pai do sorteio. Ué. E uma música com...
8: Oh. Esse é um galo criado a Gucci. Hã? 2:06, obrigado, querida. Simone Souza, boa tarde, amiga.
12: Boa tarde, Carlos Ferrari. Aqui quem fala é Simone do Centro de Devol do Oeste. Me coloca no sorteio de hoje, coloca também meu esposo, Dionísio Pedrojo, e a minha filha, Diana Pedrojo, e desejo uma ótima tarde, maravilhosa, um ótimo final de semana a todos.
8: Valeu, amiguinha, valeu. Faça como essas pessoas aí, ó, manda o seu recado pra cá, 984377826. Você sabe por quê, né? Porque o teu recado tá, pode valer no final do nosso programa. O brinde que temos aqui, que é o kit churrasco. Tô tocando a música que o Paulo pediu, do Zezé de Camargo e Luciano. Menina, 2:07.

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10: Vamos em frente, pessoal, vamos em frente, né? Até as 4, tamo junto aqui no nosso Show da Tarde. A partir das 3 horas hoje, você sabe, tem a Mega Sena também. Vamos apostar aí na Mega, que tá acumulada 32 milhões de reais. O sorteio é amanhã, né? Mas a gente vai fazer as apostas ainda hoje. Deixa eu mandar um forte abraço, aliás, lá pro pessoal da Buco Loterias, na Travessa Pinheiro Machado, ao lado da Caixa, sempre na escuta aqui do Carlos Ferrari. 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Muito bem, vamos ao Zap Zap, atender a nossa gente, atender o nosso povo pelo 984377826. Quem tá na vez é a Raquel. Mandar uma alusão pra ela, Raquel Bianca de Oliveira, o Theo, a Cauane, essa galera bonita, essa família bacana aí do bairro Santo Antônio, que a gente preza muito, viu? Obrigado, Raquel, pela audiência. Vocês todos estarão no sorteio. A Tiffany mandou um recado pro tio Ferrari também, Tiffany.
11: Boa tarde, Carlos Ferrari. Oi. Quero participar do sorteio. Tá. Meu nome é Tiffany da Caspires. Quero colocar minha mãe, Cristiane da Casa, no sorteio do Evalense. E também minha irmãzinha Marilisa da Casa, sorteio de hoje.
10: Tá bom.
11: Muito beijos a todos e uma ótima tarde.
10: Família da Cais no sorteio, né? Daqui a pouquinho tem melhor de três para você escolher a música que nós vamos tocar na sequência. A Sandra também mandou recado. Alô, Sandra.
12: Boa tarde, Carlos Ferrari.
10: Oi, amiga.
12: Aqui é a Sandra, da Rua Santa Catarina.
10: Fala
12: me
10: aí.
12: Me coloca no sorteio. Coloca a minha filha Rochelle Maia dos Santos também no sorteio, que hoje eu tô na casa dela fazendo serviço aqui. Vou ficar a tarde inteira aqui fazendo uma faxina na casa
10: legal.
12: Dela. Coloca o meu filho Marco Antônio e o Júlio César também. E a música pode ser qualquer uma do Bruno e Marrone. Muito obrigada.
10: Fechou, Sandra. Obrigado a você. Também mandando um recado pra gente aqui, pessoal da família Comim. Boa tarde, Carlos. A Eliane Benedetti Comim, Barra Verde, quilômetro 7. Toca uma música da Paula Fernandes, manda pra nós, que hoje estamos comemorando 33 anos de casamento. Eu e meu esposo Dirceu Comim. Felicidades ao casal. Muito entendimento, muita parceria, muita parcimônia, né? É isso aí, muito amor envolvido, muito respeito. Parabéns, Eliane. Parabéns, Dirceu. Felicidades. Joia. Quem tá ligado comigo aqui também é a Catarina Schlemmer. Colocar o nome dela, pediu para colocar o nome também no sorteio dos ingressos. É assim será feito. Um alô para Clélis e pro Lucas Germano, que acompanham a gente lá em Luzerna. Um beijo no coração de vocês, viu? Oi, Carlos, estamos aqui confirmando a audiência. Adoramos toda a programação e todos os envolvidos pela excelência desta rádio, que a cada dia conquista ainda mais nossos corações. Rádio que com certeza agrada os olhos de Deus, pois defende valores, família e respeito a todos. É isso aí, esse é o lema aqui da rádio Líder FM, né? A rádio da família. Luzerna, Luca e Clélis curtindo a programação. Mandar um alô também para dona Marlene Zarpelon. Oi, Carlos, olha, não vou pedir música porque estou antenada na Líder e curtindo todas. Um grande abraço para vocês aí da emissora. Muito bem. Salete Saldanha, seja bem-vinda, amiga.
13: Boa tarde, quem tá falando de Salete Saldanha? Quero participar do sorteio de hoje. Se puder colocar o meu neto, Luiz Felipe, Crislane, a minha filha Durvalina, eu lhe agradeço. Uma boa tarde e um bom trabalho.
10: Fechou. Arildo Ribeiro também tá curtindo a gente, pessoal lá do bairro Santo Antônio, lá no Bonato também trabalhando com o rádio ligado na gente, joia. A Silvia Gonçalves pediu música, retrovisor do Gustavo Lima, tá oferecendo pro Mano Antônio e pedindo para colocar ambos no sorteio. Manda um alô também para Miriam Souza, pediu música do René Ronaldo, mandando pro esposo Ademir Bogoni e quer participar do sorteio dos ingressos para domingo, não é? Do bate-baile do Ervalense. Oi, Carlos, desejamos um ótimo final de semana para todos vocês aí da rádio. Agradecemos, Miriam, e que vocês possam aproveitar o de vocês também. Vamos trazer no oferecimento do Supervisa Supermercados a melhor de três desta sexta-feira.
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10: Tá rolando pra você o melhor de três aqui no oferecimento do Supervisa Supermercados. Escolhe a sua aí, qual que você quer? A primeira, Se Eu Te Perdoar, música do Cleiton e Romário com participação do Zé Felipe. A música de número 2, Você é Tudo que Pedi pra Deus, do César e Paulinho. Ou a música de número 3, Vento Ventania com Biquíni Cavadão. É você que escolhe e a gente toca, viu? Vai depender aí do seu gosto musical. E a canção que levar o maior número de votos, leva campeã de hoje.
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10: Muito bem, né, Fabiano? O povo votou, escolheu e a gente vai atender você que escolheu, né, na sua opinião, a melhor entre as três que a gente apresentou. 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E a melhor de hoje.
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10: Essa aqui, ó, música de número 2. César e Paulinho. Ela também votou e quero mandar um abraço lá para Melita Reinert. É nessa que você votou, né, Melita? Né, Chicletinho? Então confere comigo a campeã do melhor de três.

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6: Duas horas e 32 minutos, 2:32, de volta aqui com a melhor programação do seu rádio. 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Tá valendo kit churrasco, passarela, carne, carvão, pão de alho e linguiçinha. Quem é que vai botar a mão nesse presente hoje? Ah, tô curioso pra saber. Quer ser você? Então participa. Manda sua mensagem para 98437-7826. Faça como estão fazendo os nossos coleguinhas, nossos amiguinhos que aqui estão participando ativamente do programa. Maria de Oliveira foi uma delas. Ela pediu música do José Augusto, Aguenta Coração, tá mandando para nós, para as amigas, para a família, desejando uma sexta-feira abençoada para todos e desejando boas férias também para o Carlos Ferrari. Obrigado, Maria. Sirlei Dri pediu uma música do Sérgio Reis, está oferecendo para a família, para o pessoal que está curtindo a gente lá em Boa Esperança, é isso? Ô, Sirlei, alôzão para ti, para o Gilmar e toda a família, tá? Dona Zilda também mandou recado, vamos ouvir?
7: Boa tarde, Carlos Ferrari. Aqui é a Zilda Garcia da Silva.
6: Oi, Zilda.
7: Do bairro do Estado de Fátima. Eu quero participar do sorteio.
6: E o cachorrinho brabo, hein? Ó, tá avançando aí. Minha amiga Camilinha, Camila Oliveira do Prado, bairro Nossa Senhora de Fátima Erval. Pede para colocar o nome dela no sorteio e toca uma música boa, é o que mais tem aqui, viu, Camila? Tia T, bairro Santa Tereza, boa tarde, amiga.
8: Oi, Carlos Ferrari, boa tarde. Tudo bem? É a Tia T da Santa Tereza. Quero participar do sorteio do Kit Churrasco. Eu, a Giovana, a Michelle e o Giovanni. E a música pode ser Folha Seca do Amado Batista. Um ótimo final de semana para vocês. Tudo de bom. Fiquem com Deus.
6: Obrigado, querida. Igualmente, a senhora e toda a família, tá? Mais gente para falar com a gente. Boa tarde.
9: Boa tarde, Marcione. Eu sou a Gilcete, do bairro Nossa Senhora Aparecida.
6: Coloca Rony, meu tá lá no Paraná, filho,
9: Fernando dos Santos, no
6: tá
9: sorteio.
6: Viajando.
9: A todos uma ótima sexta-feira. Abraço.
6: Tá bom, querida. Tem problema não. Valeu, Gilcete. Clevenice Gonçalves. Ó, ser confundido com o Marcos Bonet, para mim é uma honra. Ô, Clevenice, um beijo no coração também, querida. A Maria Sueli Pereira, Vila Pedrini, está oferecendo o programa para o Valdomiro Lemos e para toda a família, né? Desejando um abençoado final de semana para toda a equipe da Rádio Líder. A gente agradece e retribui, querida. Quem mais? Alô, boa tarde.
10: Tarde, meu amigo Carlos Ferrari.
6: Opa!
10: Meu nome é Sueli Gomes. Oi, me Sueli. Coloca no sorteio de hoje. Coloca o nome do meu filhão também para concorrer ao prêmio. Rafael Gomes Lira. E quero pedir uma música, pode ser a próxima. Ofereço para todos que estiveram ouvindo a programação Líder. Um abraço e abençoado sexta-feira para vocês.
6: Valeu, igualmente. Também, ó, tô atendendo a nossa amiga Salete Rosa, do bairro São Vicente. Falou aqui, tô ligadinha na nossa programação Rádio Líder. Valeu, querida Salete. Música no pedaço é de Paula Fernandes, tem participação do Zezé de Camargo e vai para a Eliane Comim que pediu, né? A Eliane que inclusive tá de aniversário de casamento hoje, 33 anos de feliz união. Uma música bacana, uma música romântica para festejar esse enlace matrimonial de 33 anos. Já se vão mais de 3 décadas juntos e é muito importante que Deus permita que essa união, ela permaneça e perdure por muito mais tempo, tá bom, Eliane? Para você e para o maridão. Sucesso de Paula Fernandes com Zezé de Camargo, Criação Divina, 2:36.

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0: E a gente segue atendendo esse povo lindo, esse povo carinhoso que nós temos aqui na audiência do programa 107.5 Líder FM. Eu sou o Carlos Ferrari, tem Fabiano Machado comigo na assistência técnica, tem a família Líder de Comunicação com você todos os dias. 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Deixa eu mandar um alô pro pessoal da Tia Jô Salgados. 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Isabel Isler Luzerna, seja bem-vinda, amiga.
1: Boa tarde, Carlos Ferrari. Oi. Quero participar do sorteio do kit churrasco. Meu nome é Isabel de Fátima. Tchau, fico com
0: Deus. Valeu. Tem mais gente que manda o áudio aí. Vamos ouvir. Alô, boa tarde.
2: Oi, Carlos Ferrari.
0: Oi.
2: Eu queria participar do sorteio do passarelo do kit churrasco.
0: É,
2: meu nome é Yasmin Isler Cavalei. Tchau, obrigada.
0: Tá bom,
2: uma
0: Yasmin.
2: Boa tarde e fique com Deus.
0: Beijo açucarado pra você, princesa, lá da Serra Alta. Quem fala com a gente é o Prando.
3: Boa tarde, seu Carlos Ferrari. Aqui é o Prando. Da Serra Alta, me coloca no sorteio, coloca meu piá também e coloca nos sorteio dos ingressos aí.
0: Você também quer dançar.
3: Vamos ver, se domingo damos uma rajada aí no tempo.
0: Chacoalhar as cadeiras.
3: Valeu, amigo. Tudo
0: tá
3: bem,
0: bom, meu filho.
3: Boa tarde.
0: Valeu, Prando. Flair, bom Giovanni, seja bem-vinda, querida.
4: Boa tarde, amigo, tudo bem?
0: Tudo.
4: Tudo certo. Então, te desejando desde já umas boas férias.
0: Obrigado,
4: boa viagem, bons passeios, tudo
0: obrigado.
4: De bom. E hoje eu quero ouvir a música Ai Que Vontade, de Bruno e Marrom. Mande para todas as clientes aqui do Espaço Anabela, para vocês. Um abração. Tchau, tchau.
0: Valeu, vou aproveitar e colocar o teu pedido junto com o da Sandra e vamos tocar no Dose Dupla, né? Bruno e Marrone, duas vezes, ó. A Clair pediu, a Sandra também pediu, uma cada uma e a gente então toca no Dose Dupla de logo mais. Claudir Maia, alô amigo.
5: Boa tarde, Carlos Ferrari, boa tarde a todos. Aqui é o Claudir Maia aqui do bairro Rup. Só para participar aí, coloca meu neto Antônio Miguel Borba também para participar. Mais uma ótima sexta-feira a todos aí. Bom final de semana para todos.
0: Valeu, amigo. Faltando 13 minutos para as 3 da tarde, o nosso gerente Mauro Roberto nos trouxe aqui a informação de que o novo projeto do Chitãozinho Chororó está sendo lançado hoje, né? E é verdade. Deram início hoje aos lançamentos do projeto audiovisual Meninos de Roça, nesta sexta-feira, dia 5. As primeiras faixas disponibilizadas nas plataformas de áudio e vídeo são Caipira Eu Sou, com participação especial do Traia Véia, e a versão ao vivo de Meninos de Roça, canção que dá nome ao trabalho e resume a essência da trajetória da dupla. Essa faixa título foi composta por Drica Pessoa, pelo Chororó, Gabriel Araújo, Gustavo Chaves, José Abraão e Gabriel Barroso. A música narra a caminhada dos dois artistas desde os tempos em que imaginavam apresentações para o milharal até a consagração nos maiores palcos do Brasil e do exterior. A canção também presta homenagem ao pai da dupla, um dos principais incentivadores da carreira dos filhos. José e Durval, para quem não sabe, esse é o nome da dupla no registro. Chitãozinho e Chororó é o nome artístico e eles cantam aqui Meninos de Roça, que faz parte então desse projeto que está sendo lançado hoje em todo o Brasil. Faltando 12 para as 3.

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Vem com a gente, você curtindo a Rádio Líder FM 107.5, um amigo em cada horário. Falar em amigo em cada horário, deixa eu mandar um alô aqui e registrar com muito carinho, com muito apreço, com muita consideração, o aniversário de um colega de trabalho nosso aqui, um amigão, um irmãozinho que a gente tem, né? Um irmão que a vida nos apresentou, que é o Nereu Kozenhoski, popular Teixeirinha. Teixeirinha tá fazendo aniversário hoje, tá fazendo 18 anos. Hã? 18? É 18, Fabinho? Vezes quanto? É, não importa a idade, né, Teixeira? É importante que você é uma pessoa fantástica, que todo mundo que te conhece te preza muito, porque você é um ser humano diferenciado. Então vai o abraço apertado meu, do Fabiano, né, Fabiano? Do Mauro e de toda a família Líder de Comunicação, que gosta muito de você. O Teixeirinho que tá todas as noites com você, né? Na programação aqui da Líder, a partir das 19 horas. Um cara que realmente dá gosto da gente conviver. Valeu, Teixeira. Que Deus te abençoe e te proteja, que te dê muita saúde, porque é o que

0: sorteio, faz favor. Eu e a minha irmã estamos fazendo a Anholine, a Salete
1: que
0: Dias
1: maravilha.
0: E a Alzira Dias estão fazendo a Anholine.
1: Que dupla.
0: E curtindo a Rádio Líder. Tá bom, meu amigo?
1: Que bom.
0: Manda a próxima música bem bonita, oferece aqui pra nós, do José Rupe.
1: Tá bom.
0: As duas irmãs estão falando do Anholine.
1: A família
0: Salete
1: Dias.
0: Salete Dias e Alzira Dias.
1: Salete e Alzira.
0: Um abraço, meu amigo.
1: Capricha aí, hein? Capricha em dupla. Um beijo. Beijo no coração, Alzira. Salete também. A Eva mandou um recado. Oi, Eva.
2: Boa tarde, Carlos Ferrari, que é Eva Borges, aqui do São Jorge. Tamo na escuta. Manda música com Raça Negra pra nós aí hoje. Parece pra Comadre Salete, com o Tonha, que acho que estão passeando no bairro hoje.
1: Falaram que vinham.
2: E pra vocês aí, um abração, um beijão no coração de vocês. Hoje tá uma cafiarada aí com férias em casa.
1: Olha aí.
2: Vereadão.
1: Que bom. Isso é maravilha, né? Ver a criançada correndo, energia positiva. E a Salete e o Tonho pegaram a ponte aérea lá de Camboriú e voltaram para Erval, né? Eu falo aqui, ó, bebeu água do Rio do Peixe e volta sempre. Quem mais que tá na escuta? Alô, boa tarde.
3: Boa tarde, Carlos.
1: Oi.
3: Aqui quem fala é a Salete de Quadro. Eu
1: Dona
3: gostaria
1: Salete.
3: De participar do
1: Seja
3: sorteio do churrasco.
1: Claro.
3: E gostaria de uma música perigosa e linda.
1: Obrigado. Nós não tocamos mais banda nesse horário, Salete. Né? Só depois das 4. Mas ó, o registro tá feito. Oi, Carlos, boa tarde. Aqui é a Daiane da Fonseca, bairro Vila Rica. Me coloca no sorteio também. Desejo uma ótima tarde para vocês. Igualmente, lá do bairro Santo Antônio, quem vai falar com a gente? Alô, alô, é a Diva?
4: Boa tarde, Carlos Ferrari.
1: Fala,
4: gostaria
1: amiguinha.
4: De participar do programa de hoje,
1: claro,
4: dos prêmios.
1: Claro.
4: Eu sou a Diva aqui de Como Santo não? Antônio. Se for atendido, muito obrigado.
1: Está sendo.
4: Tudo de bom para vocês ali da rádio.
1: Tá bom. Eu que agradeço a sua interação conosco aqui, amiga. Laurinho do Resende, bairro Santo Antônio. Vou de carona hoje, Carlos, e coloca meu nome no sorteio aí, amigo. Beleza, tá valendo aí o kit churrasco do Super Passarela, carne, carvão, pão de alho e linguiça que nós vamos sortear no final do programa. Eunice da Silva, Inésio Comareto, do bairro Jardim, José Rupi, ouvindo a programação, a Elisete Frarom aqui de Erval também, nossa amiga Miriam Souza, oferecendo o programa pro Ademir Bogoni, o seu esposo, e o Valdemar. Vamos ouvir o Valdemar Bride? Diga aí, amigão.
5: Boa tarde, Carlos Ferrari, o Valdemar de Nossa Senhora de Fátima, me coloca no sorteio do churrascão e toca uma música, pode ser a próxima.
1: Show de bola, a próxima vem depois do intervalo, já já eu volto também com o palpite do ouvinte, Mega Sena valendo 32 milhões de reais.
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9: 4 em cada 10 estudantes brasileiras faltam às aulas pelo menos uma vez por mês, devido a dores e sintomas relacionados ao período menstrual. O dado faz parte de um levantamento realizado pelos institutos Alana e Equidade.info, que entrevistou 2.500 alunas e 303 professoras do ensino fundamental e médio em todo o país. O estudo revela que o problema não atinge apenas as jovens, mas também o corpo docente, provocando o afastamento mensal de 12% das professoras. A cólica é disparada a principal causa de desconforto, relatada por quase 60% das entrevistadas. Ela é seguida por cansaço, dores de cabeça e receio de vazamentos por falta de estrutura adequada nas instituições de ensino. Especialistas alertam que o índice alto de faltas causa defasagem no aprendizado e defendem que a dor menstrual passa a ser tratada como uma questão de saúde pública e de direito à educação. A recomendação dos institutos é que as escolas adotem políticas de apoio pedagógico para compensar os dias perdidos, além de promover debates abertos sobre o tema entre meninos e meninas, desde o ensino fundamental. Da Rádio 2, Milena Abreu.
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7: Vamos lá, gente, daqui a pouco eu ouço mais alguns áudios aqui, leio mais umas mensagens carinhosas que estão chegando na nossa programação de sexta-feira. Estamos com 20 graus de temperatura, clima ótimo para você que tá de bem com a vida. Estamos eu, Fabiano, em nome de toda a equipe aqui, emanando vibrações muito positivas para te encontrar de bem com a vida nesta sexta, dia 5 de junho. 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
7: Em função do feriado de Corpus Christi, na quinta-feira ontem nós não tivemos aposta, né? E nem hoje, vai ser amanhã, o concurso número 3015, mas nós já vamos antecipar as duas apostas aqui, contando com a sua sorte também, contando com a sua presença, a sua participação, com o número, o seu número da sorte, o seu nome e de onde você fala. Manda pra mim aí, eu tenho 12 vagas para o bolão aqui do programa, chamado Palpite do Ouvinte, para Buco Loterias, onde você paga as suas contas, onde você paga água, luz, conta de telefone, você pode 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Manda aí a tua participação. Não esqueça, hein? Nome completo. Às vezes as pessoas mandam uma mensagem e não tem o nome. Como é que a gente vai saber? Como é que vamos colocar aqui no nosso controle? Como é que eu vou te achar se a gente acertar as dezenas da Mega Sena, hein? Nome completo, de onde você fala e um número de 1 a 60. Escolhe aí nesse intervalo de 1 a 60, aposta, manda para mim e eu te coloco aqui na lista. Quem sabe você nos ajuda a termos mais sorte aí, né? Tem muita gente que tem pé quente e tem um monte que tem pé frio. Vamos juntar os pé quentes aí, vamos fazer uma jogada legal para botarmos a mão nessa grana de 32 milhões de reais. 3:05, estamos tocando música? Sucesso na programação da líder tem Gustavo Lima, Retrovisor, cantando para Silvia Gonçalves, do bairro Jardim José Rupi. Alô, Silvia, alô, Antônio, alô, amigos do bairro Rupi. Gratidão por tê-los aí na nossa sintonia todas as tardes.
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9: Valeu, em nome da Boco Loterias, vamos aqui confirmar os nomes das pessoas que vão participar com a gente do palpite do ouvinte. Aliás, muito obrigado, viu, gente? Obrigado por esse carinho que vocês têm para conosco e, é claro, né? Cada qual também querendo buscar aí uma oportunidade, uma chance de botar a mão nessa grana, nos 32 milhões da Mega Sena que estão represados, que estão acumulados e cujo sorteio acontecerá amanhã, sábado, o concurso número 3015. Primeiro cartão, vai ter aqui o Eduardo Romani, a Eunice da Silva, a Altéria Antes, a Marlene Zapelon, o Nivaldo Pereira e a Angelina Seco. Angelina Seco Trevisan. Esse primeiro grupo escolheu o 13, o 18, 37, 44, 49 e o 58. Já no segundo cartão, eu conto aqui com as parcerias do Claudir Maia, da Ivone Amorim Malakowski, Altamir Ribeiro, também a Rosane Antunes, Neuci Primão e Rose Moreira. O segundo grupo escolheu o 17, o 20, o 25, o 26, o 33 e o 35. Fechou, moçada? Segunda-feira não serei eu que vou aqui avaliar com vocês a nossa participação, a nossa performance, mas o Odinei e o Fabiano se encarregam dessa incumbência, né, Fabiano? É, se ganhar, vai dividir mesmo assim entre os ganhadores, né? Vai embora, Fabiano. Hã? Partiu o Rio Grande do Sul? Não, Fabiano, pelo amor de Deus. Faz isso não, fica aí. Então, Fabiano e Odinei acompanham o sorteio nesse final de semana e na segunda-feira trazem o resultado para conferir com vocês. Na terça-feira daí tem mais jogos, né? Na quinta também tem, assim vai. Até o meu retorno das férias. 3h14, mandar um abraço para quem aqui, Fabiano? Quem é que tá na escuta aí, amigo? A Maria Madalena? É, oi Maria.
10: Boa tarde, Carlos Ferrari, tudo bem? Sou a Maria Madalena da Luz, quero participar do sorteio do kit churrasco. Ofereço toda a programação para a Roseli Silveira e a vocês todos aí da rádio. Um grande abraço no coração de cada um de vocês.
9: Valeu, valeu. A Rose deu uma sumida também, estou sentindo falta da Rose, não participou mais. Falar em Rose, a Rose de Oliveira, da Senadora Eusébio, colocando o nome dela e o nome da Manuela, sua filha, no sorteio. Mandar um alô também para o João Modesto, para toda a família dele lá da linha Palmeirinha. Grande João, um abraço para você, viu, querido? Um bom final de semana a toda a família aí. O teu áudio ficou um pouquinho extenso, viu, João? Passou dos 30 segundos aí, tá bom? Kleber Todescato, ele tá pedindo o sucesso de Leandro Leonardo, mandando para a esposa Marisa, filhos William, Wesley e Bruna. Quem está na sequência para falar com a gente? Alô, boa tarde.
11: Boa tarde, sou a Jusserlei de Mello.
9: Oi, Jusce.
11: Participar do sorteio.
9: Tá bom. E a outra aí que tá na fila, Fabiano. Alô, boa tarde.
12: Boa tarde, Carlos Ferrari.
9: Oi.
12: Queria participar do sorteio. Meu nome é Bruno Pentaco Pagnolo. E também bota a Maísa no sorteio.
9: É a Bruna e a
12: Obrigado,
9: Maísa.
12: Obrigado, tenha uma ótima tarde.
9: Pelo que eu entendi, é Bruna Rupental Campagnolo, é isso, né? Ela e a Maísa. Muito bem. A Divane também mandou recado. Oi, Divane.
13: Boa tarde, Carlos Ferrari. Oi. Divane Velter, quero participar do kit churrasco aí.
9: Tá
13: Se
9: bom.
13: Der tempo, roda a música da Maísa Monte, Sou Alegre e Forte.
9: Legal, obrigado pela participação, amiga. Na sequência, a gente ouve quem, Fabiano?
14: Oi, aqui é a Lohana da Maragata. Eu quero participar do sorteio kit churrasco.
9: Lohana.
14: E quero escutar uma música da Ana Castela.
9: Tá bom, a boiadeira, né, Lohana? Também aqui a nossa amiga, a Bernadette Luiza de Barros. Oi, Carlos, queria pedir uma música do Sidney Magal, oferecer para quem gosta e participar também do sorteio. Gosto muito, muito, muito aí do programa, né? Joia. E quem mais mandou áudio? Alô, boa tarde.
15: Boa tarde, Carlos Ferrari, tudo bem?
9: Oi.
15: Meu nome é Alter Soares, queria participar do kit churrasco e oferecer a música do Vagabundo, do Gustavo Lima. Para todos os ouvintes aqui da Rádio Líder e especial para minha esposa Divane Velter.
9: Tá bom, obrigado, Altair. Valdecir Machado também coloca o nome dele e do Gardel Luiz aqui no sorteio. Intervalo, pessoal, e eu volto já já com mais músicas no Show da Tarde.
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1: Agora 3h21, tá na hora da gente conferir o Dose Dupla, a edição desta sexta-feira, Fabiano.
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1: 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Tô tocando música. Uma delas vai para Clair Bon Giovanni, que pediu Bruno Marrone, e a Sandra Maia também pediu. Juntamos os dois pedidos, ó, e vamos tocar o Dose Dupla de hoje. Bruno Marrone, cantam pra gente. 3h23.

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11: Vamos nessa, finalzinho do programa, já tem sorteio de kit churrasco Passarela, né? 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Voltamos pro Zap Zap, Fabiano. Quem tá na escuta aí? Alô, boa tarde.
12: Boa tarde, Carlos Ferrari. Meu nome é Odete, moro aqui no bairro São Jorge. Quero desejar uma ótima sexta-feira a todos e um final de semana muito abençoado.
11: Assim moro aqui
12: no bairro São Jorge, gostaria muito de participar do sorteio.
11: Tá bom, querida. Assim
12: obrigado,
11: seja, tá?
12: Meu amigo.
11: Seja um excelente e abençoado final de semana para todos que estão na escuta, viu? Que o nosso som, né? Que o nosso som que é propagado aqui por meio da rádio chegue até você, que você realmente possa ter, possa se deparar com um final de semana esplêndido em todos os sentidos. Gislaine Darte de Luzerna quer concorrer ao churrasco, também está oferecendo a programação para o esposo, o Alex Darte, colocando o mesmo no sorteio, desejando que o final do mês ele comemora mais uma flor no Jardim da Existência. Ah, vai estar de aniversário, maridão Alex, no finalzinho agora de junho. Parabéns antecipados, viu, Alex? Em nome da Gislaine, a sua esposa. Quem mais? Deixa eu... aqui o nosso amigo, o Nivaldo Pereira. Oi, Carlos. Se puder tocar Santuário de Chucro com os Monarcas, agradeço. Nivaldo Pereira, lá de Joaçaba. Amiguinha aqui é a Dironete? É a Dironete de Oliveira? É isso. Boa tarde, Carlos. Tudo bem? Me coloca no sorteio para concorrer aos ingressos também do Clube Ervalense. Ótima tarde ao amigo e que Deus abençoe o seu fim de semana. A gente deseja o mesmo para você, Dironete, para você e toda a sua família. Ivo Dutra, dá o seu recado aí, seu Ivo.
13: Boa tarde, meu amigo Carlos Prato.
11: E aí?
13: Queria ouvir a música Não Se Vá com o Rondirondi.
11: Não se
13: oferecer
11: vá.
13: Oferecer para o nosso amigo Teixeirinho, que está de aniversário hoje.
11: Verdade, Nereu Kozenhoski.
13: E desejar uma feliz férias e abençoado para o senhor. E uma boa
11: Muito
13: tarde.
11: Muito obrigado, amigo.
13: Que vai visitar sua mãezinha. Que Deus abençoe feliz quem tem a mãe ainda, né?
11: Isso aí, é isso aí.
13: Eu ofereço para a Dayana Fonseca, mas daí todos meus amigos desse
11: ano,
13: tá bom?
11: Tá bom.
13: Agradeço por atendido.
11: Teixeirinha que hoje comemora 122 anos. Ah, Teixeirinha, isso aí vai ficar pra semente, viu? Vamos tocar música? Amado Batista, Folha Seca, atendendo o Arildo Ribeiro e a tia T, também a Vilma Erics. Pessoal que é fã do Amadão mais amado do Brasil.

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12: Que bom que você está curtindo com a gente o Show da Tarde, né? Nosso último encontro da semana para Clube Ervalense, para Supermercado Passarela, Agropecuária e Pet Shop Marquezine, Via Car Corridas e Viagens, Auto 100 Multimarcas e Baldiceira Corretora de Seguros. Fabiano, quem está na vez para falar com a gente é a nossa amiga Iria. A Iria Batista Ecler de Luzerna participando do sorteio. O Trevisan mandou um áudio também, né? Tá ele, tá a Nena ouvindo a gente lá na linha Pinheirinho. Fala, meu amigo Trevisan!
13: Ô Carlos Ferrari, boa tarde, como é que você tá? Tudo
12: tô
13: na Santa Paz?
12: Tô
13: aqui
12: bem.
13: O Valentim Trevisan, oferece a música, pode ser a próxima música, pra bem casada Angelina e pra Isadir Seco e pro Gringo da Serp e a Ivonete da Serp
12: tá
13: lá
12: bom.
13: Também, que hoje tiveram um evento lá, mas eles estão na escuta.
12: Sempre ligado,
13: e,
12: né?
13: E pode ser a concorrer ao prêmio. E boas férias para você.
12: Obrigado,
13: e boa viagem
12: querido.
13: Lá pelas bandas que você vai lá.
12: Obrigado.
13: E tudo de bom e bom trabalho até às 4.
12: Gratidão, um amigo, gratidão. Lá na Ivonete, até o Lilico, que é o cachorro de estimação da família, ouve a gente. O rádio tá ligado 24 horas aí, né, Ivonete? Não descansa, vai derreter uma hora dessa. Mandar um alô aqui também pra Noêmia Barbosa Mangoto, lá de Joaçaba. E quem mais? A Cris mandou áudio. Oi, Cris.
14: Boa tarde, meu grande amigo Carlos.
12: Oi,
14: Ferrari. Sou a Cristiane da Casa do Pai São Jorge e estou passando por aqui para desejar a todos uma excelente sexta-feira e um ótimo final de semana. Eu quero participar do sorteio, meu grande amigo, do churrascão e também, se possível, participar do sorteio do Clube Valência.
12: Claro.
14: E também, se possível, colocar a Maria Alice e a Tiffany da Caixa sorteio também.
12: Pode
14: beijos,
12: também.
14: Beijos, beijos, beijos e tenha um ótimo final de semana.
12: Besitos, amiga, besitos, família da Caixa. Boa tarde, Carlos. Coloca meu nome aí também no sorteio. Cirei de Lima, Estação Luzerna. Boas férias, amigo. Obrigado, bom descanso, aproveite. Assim seja, viu? Assim seja. Quem mais? Mandar um alô aqui pra nossa amiga Sandra Bianchi, lá de Luzerna. Oi, Carlos, bota... A Micaele, Adrian, Gustavo, Luísa, bota toda essa galera no sorteio e toca a próxima música pra nós. Mandar um alô também pra Aurora Ribeiro, tá na escuta lá em Joaçaba, tomara que eu ganho. E também a nossa amiga, a vovó Áurea mandou áudio. Vamos ouvi-la?
15: Boa tarde, Carlos Ferrari. Eu queria participar do prêmio hoje, concorrer ao prêmio. E a música pode ser qualquer uma, com Gustavo Lima, Michel Teló, ou alguma coisa assim, né? Ou também pode ser o Leonardo, qualquer uma delas, tá? Meu amigo, Deus te abençoe sempre, eu quero concorrer ao prêmio, tá?
12: Sempre bom ouvir a sua voz aqui, vó. Fica com Deus, um bom final de semana, saúde sempre, tá? Que Deus, nosso bom Deus, possa estar sempre com a senhora na companhia, né? Olha, a nossa amiga Vilma Eric está oferecendo a programação para o esposo Idair Benedetti, para a filha Ana Júlia Fink e colocando os três aí no sorteio, incluindo ela. Vamos tocar música? É sucesso de René Ronaldo atendendo a Miriam, oferecendo para o esposo o Ademir Bogoni e para quem estiver na escuta do Show da Tarde com Carlos Ferrari. René Ronaldo cantam agarrados. Agora faltando 12 para as 4.

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9: Muito bem, vamos tocar a última música do programa. Enquanto rola a música, eu faço o sorteio e logo na sequência, quando terminar a canção, a gente aqui traz os ganhadores dos ingressos do Clube Ervalense pra domingo e o ganhador ou a ganhadora do kit churrasco Passarela pra esse final de semana. Combinado? A última música vai pra nossa querida amiga, a Cirlei Drita, lá em Boa Esperança, curtindo a gente, ela, o esposo Gilmar, toda a família. Todas as manhãs, Sérgio Reis, para colocar um ponto final na parte musical do Show da Tarde.

0: Linda, linda, linda essa música. Sérgio Reis com a participação do Zezé de Camargo. Sucesso que você acabou curtindo aqui na nossa programação e que encerra, né? Encerra a programação musical. Todas as manhãs. Está na hora de conferir os ganhadores dos ingressos do Ervalense para domingo. E também quem é que vai levar o kit churrasco passarela.
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0: Olha, gente, os ingressos para o Ervalense nesse domingo devem apresentar a documentação lá no clube no próximo domingo. O Ademir Bogoni, a Dironete Oliveira, Deomilda Varela Amorim, Edgar Calderoli e Tânia Filipim. Parabéns, amigos. Que vocês possam se divertir à vontade, né? Ademir Bogoni, Dironete Oliveira, Deomilda Varela Amorim, Edgar Calderoli e Tânia Filipim, ganhadores dos ingressos do Ervalense. 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Aqui de Erval, né, Ana? Ó, passa aqui na rádio falar com a nossa amiga Sabrina, pega a tua autorização e quem sabe, né, ainda nesse fim de semana você possa reunir aí os pais, a família e acabar degustando esse combo mais saboroso, mais gostoso que é o kit churrasco Passarela, que é preparado lá com muito carinho pelo Márcio e por todos os amigos do açougue do Passarela, que são muito, mas muito atenciosos mesmo. Show da tarde vai ficando por aqui, gente, para Clube Ervalense, Supermercado Passarela, Agropecuária e Pet Shop Marquezine, Via Car Corridas e Viagens, Auto 100 Multimarcas e Baldiceira Corretora de Seguros. Quero agradecer meu amigo Fabiano, desejar ele aí, ó, sucesso, né? E bom trabalho na companhia do Odinei, que a partir da próxima segunda-feira vai estar aí com você assumindo o show da tarde até às 4. Eu volto contigo depois das férias no dia 23 de junho. Até lá você fica na companhia dos nossos queridos amigos, tá bom? Vou sentir saudades, mas faz parte, né? Também preciso ver aí a minha família, minha mãezinha, meu paizinho, meus irmãos, enfim, ver a família que é tão, tão importante, tão preponderante na vida da gente, que é o nosso Porto Seguro. Beijo no coração de todos, vou deixar aqui o pensamento de hoje, eu volto contigo no dia 23. Valiosas são as pessoas que nos dão coisas caras, o tempo, a lealdade e o respeito. Tchau, pessoal!
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5: Oi, eu sou Fabiola Altran e estes são os destaques de hoje. Mega Sena acumulada sorteia neste sábado 32 milhões de reais. As apostas podem ser feitas até 8 da noite de amanhã. Correios tiveram prejuízo de 3 bilhões e 100 milhões de reais no primeiro trimestre deste ano. O rombo, segundo a estatal, é 82% maior do que o registrado no mesmo período de 2025. Malásia passa a proibir que menores de 16 anos registrem contas nas redes sociais. As plataformas terão que fazer a verificação de idade com base em registros do governo. Brasil faz o último amistoso antes da Copa do Mundo no sábado contra o Egito, às 7 da noite. Outras seleções a entrar em campo no mesmo dia são...

0: Bélgica e Tunísia, e Inglaterra e Nova Zelândia. No domingo também tem amistosos pré-Copa, Croácia e Eslovênia e Colômbia e Jordânia. Da Rádio 2, Fabiola Altran.
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0: Rodinei Gonçalves.
1: Esse mesmo, em carne, osso, mais gordurinha. Tô chegando por aqui pra te fazer companhia a partir de agora, depois de você ter iniciado a tarde com Carlos Ferrari aqui no Show da Tarde. Agora a gente começa esta uma hora só de bandas, né? Começa esse programa que é diferente do que você estava ouvindo antes, agora é só banda. Até às 5 horas da tarde pra você em sintonia, em companhia aqui conosco. Claro, pedindo licença aí pra entrar na sua casa, no seu carro, no seu trabalho, aonde quer que você esteja, pra passarmos agora as próximas 3 horas, na verdade. Tá? Nesta primeira hora no Bandas e depois com o Boteco da Líder. Seja bem-vindo aqui à Líder FM, aonde quer que você esteja em sintonia, em companhia, nos ouvindo aqui em Erval, Joaçaba, Luzerna, toda a região em sintonia aqui conosco. Para você que nos ouve através da internet também, muito obrigado pela companhia, tá? Um abração aqui também para o Fabiano Machado, está aqui conosco, nos auxiliando na programação. E você participa, 984377826 é o nosso WhatsApp disponível a partir de agora. Lembrando que hoje tem o sorteio de um vale compras da Voga Magazine para você que participar aqui. Então participe para você concorrer, tá bom? E a gente vai começar um programa já atendendo aqui participações. Na verdade, eu fiquei devendo essa música hoje de manhã pra Cilei Dri. Eu prometi que ia rodar agora no Bandas. E como eu não gosto de ficar devendo nada pra ninguém, eu vou pagar minha dívida. Viu, Cilei? A mulher do chimarrão bonito. Ela pediu os atuais e a gente vai ouvir. Vorei, 4 e 5, Bandas está no ar.

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7: Agora 4:12, embora então pro bailão. Estamos aqui nesta tarde de sexta-feira, sextando com você, até as 5 horas com bandas e você participando já já. Tem alô pra você, porque antes eu tenho que falar da Voga Magazine. 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Agora sim, vamos para o WhatsApp, então, saber quem é que tá lá comigo. É o povão querido na audiência. Alô, seu Laurindo. Boa tarde, meu amigo. Tá pedindo a música Cor de Caramelo. Vamos rodar na sequência. Já tá na ponta da agulha. Tem um áudio ali da Dai, mas não sei se ela mandou pra mim. Será que foi pro Ferrari? Vamos ouvir, então. Vamos saber se é pra mim ou pro Ferrari.
8: Boa tarde, Diniz.
7: Ai, pra
8: meu
7: mim.
8: Meu nome é Daiane da Fonseca, aqui do bairro Vila Rica. Gostaria de participar do sorteio de hoje.
7: Tá bom.
8: Desejo a você uma tarde muito abençoada.
7: Para você também.
8: Gostaria de ouvir a música da banda São Francisco, Dor Bandido.
7: Ok, vamos deixar anotadinho aqui. Daqui a pouco eu rodo para ti, tá, minha amiga Daiane da Fonseca? Quem mais aqui? Um alusão também para Vilma Eriques, a Rose de Oliveira escreveu: boa tarde, Odinei. Tudo bem com você? Sou a Rose de Oliveira, aqui da Senador Eusébio, e gostaria de participar do sorteio. Coloco o nome da minha filha Manuela também no sorteio. Obrigado, eu que agradeço. Boa sorte para vocês. Também um alusão aqui para quem é que mandou? A Dironete, né? Dironete Oliveira. Valeu, Dironete. Tem um áudio. Alô, Elizabeth.
5: Bom dia, Dinei. Meu
7: dia.
5: Nome é Elizabeth Parcida
7: Silva. Não almoçou, mulher?
5: Do bairro Jardim Lindóia, Joaçaba. E põe no sorteio aí, amigo. Toca pra mim, Banda Enigma. Sigo te amando. E daí coloca o nome do meu esposo, Juarez Gonçalves da Silva. E da minha filha, Fernanda Gonçalves da Silva, no sorteio, amigo. Fique com Deus, amigo. Tchau.
7: Tchau, tchau. Fica com Deus também, minha amiga. Que está me dando bom dia. Não almoçou, Elizabeth? Vamos dar música pro Laurindo que pediu Banda Millennium. Essa música é pra gente recordar. Cor de Caramelo, 4:15 agora.

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6: Estamos aqui dividindo esta tarde com você no Bandas na Líder, no oferecimento do restaurante Beto Parisi. 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E aqui a gente segue indo para o WhatsApp, claro. Vamos atender o nosso povão que tá ligado aqui na Líder FM, participando. Quer se ouvir no ar? Mande áudio 984377826. Minha amiga Eva mandou mensagem aqui, só mandou, na verdade, figurinha de boa tarde e mandou um abraço. Outro para você. Tem alguém perguntando aqui quem ganhou os sorteios. Quem ganhou, Fabiano? Sabe? Ah, é bastante gente. A Simone que pediu, não sei te dizer, viu, Simone? Tem que investigar aqui. Quem mais aqui? Boa tarde, tudo bem com você, Odinei? Tudo ótimo e contigo, dona Angelina. E ela está nos ouvindo lá na linha Pinheirinho, que é participar do sorteio. Diz que está na escuta. O seu Valentim está por aí também? Cadê o seu Valentim? Um abraço, meus amigos. Quem mais? Boa tarde, amigos. Já estou na audiência. Toca a música Morena Misteriosa. Obrigado. Valeu, Bruno Roveia. Boa tarde, meu querido amigo. Manda uma música para mim. É a Melita Reinert, de Benedito Novo. E seu pedido é uma ordem. Vamos ouvir música, então, atendendo o pedido da Daiane da Fonseca. São Francisco, cantando Dor Bandida.

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0: 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Quem é que tá comigo no WhatsApp Líder, participando aqui? Minha amiga Elda Guarani, seja bem-vinda. Boa tarde.
9: Sextou, meu amigo, graças a Deus. E para todos os ouvintes. Eu gostaria, se der tempo hoje, ouvir Banda Belly, a música nova deles. Abraço, meu amigo. Se tiver sorteio, eu gostaria de participar também.
0: Tem sim.
9: Quem tá fala é a Elda Guarani.
0: Valeu, beijos. Elda. Beijos, minha amiga. Hoje de manhã foi tão corrido, teve tanta participação que eu não consegui atender você, tá? Peço desculpas. Agora que eu tô vendo aqui a tua mensagem que você mandou de manhã cedo, mas infelizmente não deu pra te atender. Mas eu sei que você me entende, né? Foi corrido, ficaram aí quase 50 participações pra trás porque não deu tempo mesmo, tá? Mas um abração, minha amiga. Muito obrigado pela audiência. Quem mais aqui? Fala, meu amigo Odinei Gonçalves. Preciso pedir a música. Me manda Amarela do Terceira Dimensão. E se tiver sorteio, me coloca. Um abraço, ótima programação. Bom final de semana. Valeu, meu amigo Naldo. Não sei se vai dar tempo de rodar a música. Provavelmente não, mas vou fazer o possível para rodar para ti. Tia T também está na área. Alô, Tia T.
10: Oi, Odinei, boa tarde. É Tia T, Santa Teresa. Quero oferecer os parabéns pro Teixeirinha, que está de aniversário hoje.
0: Daqui a pouco tem uns comes
10: e bebes aqui. Quero oferecer uma música para ele. Vestido azul, e quero participar do sorteio e desejar muitos e muitos anos de vida para ele, que ele continue sendo essa pessoa que ele sempre foi, sempre será. Que Deus ilumine e abençoe ele.
0: Amém. Assim será, certamente. Um abração pro Teixeirinha, daqui a pouco ele vai estar na área aqui. E aí eu vou dar um abraço pessoalmente, tá? Quem mais aqui? Salgados da Tia Jô. Alô, meus amigos. Alô, Josi. Alô, João Paulo. Tarde. Obrigado pela audiência de vocês. Bom trabalho, tá? Fazendo aquelas delícias e ouvindo a programação. Boa tarde, amigo. Quero participar do sorteio. Coloque o Nésio Comareto no sorteio. Eunice da Silva do Rupi. Valeu, Eunice. Tem áudio. Alô, Josi.
11: Boa tarde, sou a Jocelyne de Mello, gostaria de participar do sorteio.
0: Tá participando já do sorteio, boa sorte. Um alô pra Sandra Bianchi também nos ouvindo lá em Luzerna. Vamos com música, atendendo agora a Elizabeth Aparecida da Silva, tem Banda Enigma.

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7: 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E o WhatsApp tá chamando, então simbora pra lá, que tem gente aguardando pra falar comigo e quer concorrer ao Vale Compras da Voga Magazine, que eu vou sortear daqui a pouquinho. Quem é que vai falar comigo agora? Alô, boa tarde.
8: Jodinei, tudo bem? Aqui é Maria do Bairro Santo Antônio, que é a música Corpo e Alma Vem Moreno. Pra vocês da rádio, pra tudo que gostaram da música, tá bom? E eu quero participar do sorteio, uma ótima sexta-feira e bom final de semana.
7: Obrigado,
8: pra você, tá bom?
7: Igualmente. Um grande abraço. Vou te dizer que a morena não vem, viu? A morena vai ficar, menino. É outra morena? Ah, é verdade, a morena misteriosa que vem, né? Não é essa, é a outra morena. Já, já vem ela. Mais um áudio, quem fala comigo?
9: Boa tarde, Odinei. Boa tarde. Sou Dirley, Dirley Servilino, bairro Tobias. Estou ouvindo o programa.
7: Muito obrigado, Dinei.
9: E gostaria de participar do sorteio. Me põe aí no sorteio, Dinei.
7: Tá aqui já, anotado.
9: Abraço.
7: Boa sorte.
9: A todos os ouvintes. Bom final de semana.
7: Igualmente, Dinei. Pra ti e sua família. Mais uma participação por áudio. Agora vai falar ela que ganhou um prêmio hoje de manhã. Alô, Neuci.
10: Boa tarde, Dinei. Tudo bem? Sortudo. Aqui no Ciparisoto, primão do Boa Vista. Me, não cansa, não? Tem que tocar.
7: Até canso, mas fazer o quê? O chefe me escalou para trabalhar.
10: Então me coloca aí no sorteio aí, meu marido Vani, irmã, minha filha Daniela. Pode ser uma dos atuais. Ou do Camão, tá bom? Um abraço.
7: Outro abraço, entende, amiga. Boa tarde, toca uma música do Corpo e Alma. Quero participar do sorteio, coloca meu marido e Idair Benente no sorteio também. A Vilma que pediu. Vovozinha, Dona Áurea, boa tarde.
11: Oi, Odinei. Oi. Meu querido, a minha gostosa. E eu queria, menino de olho, eu queria que me colocasse no sorteio hoje. Vou ver se eu ganho alguma coisa, não. Uma vez eu ganhei no início que tu estavas aí, lembra? Não ganhei mais nada. Tá?
7: Tem beijo, tanta gente que não ganhado, não. Se eu pudesse, eu daria o brinde para cada uma. Não consigo, tá? Eu tenho que fazer o sorteio. Última participação por áudio até a gente rodar a música, né? Se der tempo, né, Fabiano? Vamos ouvir.
12: Boa tarde, Dinei. Quem fala é Lourdes Bertotti. Queria participar do sorteio e queria ouvir uma música aí de banda aí. Qualquer uma apareceu. Um abraço.
7: Outro abraço. Vai ouvir Céu e Cantos e a Morena Misteriosa.

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7: Reta final aqui do programa, faltando 3 minutinhos para as 5 horas da tarde. Vamos com as últimas participações aqui no WhatsApp Líder. Quem é que vai falar comigo? É o Kleber. Kleber Todas Cato, seja bem-vindo. Boa tarde, meu amigo. Não é? Aqui nas minhas contas, pra mim, é o Kleber, viu, Fabiano?

0: Lembra você. E gostaria de participar do sorteio também. Me chamo Itamira Piveta, aqui da Barra Verde. Obrigada.
1: Oi, Itamira, obrigado. Eu que agradeço a audiência. Não vai dar tempo da música, mas fica o registro da sua participação. Alô, Sandro!
2: E parabéns pro senhor Teixeira.
1: Acho que ele mandou outro áudio aí, Fábio. Ele mandou dois, né? Vamos ouvir o primeiro.
2: Fala, Dinei. Opa, tudo certo?
1: Tudo e por aí.
2: Um grande abraço aí pra outro, você e pra toda a galera aí que tá reunida. E pra todo mundo que estiver ouvindo também. Dinei, se possível tocar um brilhação positivo, se der tempo aí.
1: Pior que não vai dar tempo, meu amigo. Vou ficar devendo hoje, tá? E sabe depois das seis, pode ser? E agora na sequência vem o Boteco aí, acerta, ninja. Alô, Iria, boa tarde.
3: Boa tarde, amigo Dinei. Estou na audiência, gostaria de participar do sorteio, tá legal? Tô com o rádio ligado o dia todo, na líder.
1: Valeu, Iria, obrigado pela audiência de todos, de Luzerna. Alô, Clélis, mais um áudio, seu João Modesto.
4: Tarde, meu amigo Dinei, aqui é o João Modesto. Queria participar do sorteio, meu amigo, velho. Tudo de bom, que Deus ilumine vocês aí da rádio e dê um abraço pro Teixeirinha.
1: Tá dado um abraço, já dei um abraço nele, tá por aqui. Quem mais? Tem mais um áudio aqui participando, deixe-me ver quem é. É a Alzira, vamos ouvir.
5: Oi, meu amigo Dinei.
1: Oi.
5: É a Alzira aqui do bairro José Rupe. Vem participar do sorteio. Ofereça a próxima música que vier pra minha irmã Solete Dias. Um abraço, Dinei.
1: Outro abraço.
5: No sorteio.
1: Tá bom, minha amiga. Valeu. Seu Laurinho já tá pedindo música pro Boteco. E assim vamos encerrando então aqui a programação do Bandas. Vou fazer o sorteio então, valendo um Vale Compras da Voga Magazine. Cruzem os dedos. Atenção, atenção, atenção. Número sorteado, número 78. Número 78. Olha só quem é, por coincidência. Alzira Dias foi a que participou agora, inclusive. Tá com sorte, hein, mulher? Parabéns, tá? Acabou de participar e foi a ganhadora aqui do Vale Compras da Voga Magazine. Só vir aqui na rádio, retirar o valezinho e depois ir na Voga e aí comprar o que quiser com o seu vale, né? R$100. Se quiser comprar outra coisa e que seja talvez um valor maior, você completa então, né? Como é que fala? Intera, né? Intera o resto. Tá bom? Valeu, pessoal que participou aqui. Eu vou fechar a programação do Bandas com a música que a Elda pediu, com a banda Belly, Eu Mereço. Vem na sequência o Boteco da Líder com você. O Bandas volta na segunda-feira às 16h. Até daqui a pouco.

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3: Conselho Nacional de Justiça lançou um aplicativo para facilitar e acelerar a adoção de crianças e adolescentes que enfrentam maior dificuldade para encontrar uma família no Brasil. Batizada de A.DOT, a ferramenta digital reúne informações, fotos e vídeos de menores que estão na chamada busca ativa, com foco prioritário em jovens mais velhos, grupos de irmãos e crianças com deficiência ou necessidades específicas de saúde. O aplicativo funciona como uma extensão do Sistema Nacional de Adoção e Acolhimento e já está disponível para pretendentes habilitados de todo o país. O acesso é feito de forma segura por meio de login do portal gov.br e permite que os interessados acompanhem os perfis autorizados pela Justiça diretamente no telefone celular. A iniciativa tenta reverter um cenário de invisibilidade que atinge milhares de crianças e adolescentes acolhidos. Segundo o CNJ, mais de 90% das crianças e adolescentes na fila da busca ativa têm mais de 8 anos de idade, e 60% possuem pelo menos um irmão. O uso da plataforma exige compromisso rigoroso com sigilo, garantindo a proteção da identidade e da imagem dos menores durante todo o processo de aproximação. Desde 2019, o Sistema Nacional já viabilizou mais de 33.500 adoções em todo o território brasileiro e mais de 1.800 delas foram realizadas por busca ativa. A expectativa das autoridades é a de que a nova tecnologia humanize e amplie esses números, transformando a realidade da adoção tardia no país. Da Rádio 2, Milena Abreu.
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4: 5:07.
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1: Esse mesmo, em carne e osso, umas gordurinhas. Tô chegando de volta aqui com vocês, abrindo as porteiras, abrindo as portas do boteco a partir de agora, pra te fazer companhia nesta sexta-feira que chegou também, graças a Deus.
2: Sexta-feira, sua linda.
1: É, graças a Deus, apesar que hoje é uma sexta-feira com cara de segunda, ou uma segunda com cara de sexta, parece, né? Fica assim meio a meio, porque ontem foi feriado, então, ó, a gente fica meio perdido até nos dias da semana, mas é sexta-feira, tá? Por incrível que pareça. Sexto, e hoje dia 5 de junho de 2026, hoje que é um dia especial pra nós, é o aniversário do nosso colega Teixeirinha, que tá por aqui já. Eu já te parabenizei umas 2, 3 vezes hoje, mas vou parabenizar de novo, que nunca é demais dar parabéns, né? Então, parabéns, viu, Teixeirinha? Muita felicidade, muita saúde, Deus abençoe. Tá aqui com um presente que ele ganhou, inclusive. E é bom, viu, Teixeira? Ele ganhou um vinho muito bom, por sinal. Esse é argentino, tá? É, tem que tomar, é, tem que degustar, tomar devagar, viu? Vai tomar aqui no boteco, então. Fabiano Machado continua aqui conosco, é nosso garçom no boteco. Até às 7, vamos juntos aqui com muita música, com muita moda boa pra você que participa. Concorre na semana que vem, na quinta-feira, a um frango assado e recheado do Que Frango. Combinado? Vamos começar, então, trazendo ela, Ana Castela, pra abrir o programa. Olha onde eu tô. Boa tarde pra você.

0: Olha onde eu tô aqui na rádio, viu? Ana Castela, primeira de hoje aqui no Boteco. Vamos pro intervalinho, só vou tomar uma aguinha e volto na sequência.
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0: Já são 5h19, é o Boteco da Líder no ar com você até às 7h da noite. Você participando aqui, já vou mandar um alusão aqui para todo mundo que tá chegando, brindando conosco. Afinal, temos motivos suficientes para brindar. Estamos fechando mais uma semana, mais um dia também se encerrando e juntos aqui, isso que é o melhor, tá? Brindando juntos aqui sempre é bom. 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Vamos para o WhatsApp então, seu Laurindo tá ligadinho conosco. Ele estava no Bandas e agora está aqui no Boteco brindando. Tá pedindo música com Teodoro Sampaio, Tapete da Sala. Vamos rodar já, meu amigo. Quem mais por aqui? A Elda também está na agência de sextou e mandou um áudio. Fala, Elda.
1: Olá, boa tarde. Eu não poderia ficar de fora para ir tomar uma cervejinha gostosa, bem geladinha no boteco.
0: Tá gelada aqui, tá
1: gelada. Amigo Dinei. Uhum. Então eu gostaria de ouvir Espuma da Cerveja. Adoro essa música. Abraço. Boa. Meu amigo, quem fala é a Elda Guarani.
0: Mas você gosta só da música?
1: Eu gostaria de participar também.
0: Tá bom, abraço. Tá participando. A pergunta que não quer calar, você gosta só da música ou gosta da espuma da cerveja também? Tem gente que não gosta de tomar cerveja com espuma, prefere ela sem. Eu gosto com uma espuminha, bom, né? Tá. Quem mais? Boa tarde, meu amigo Adinei, sou Luiz Felipe. Toco uma música do Zezé de Camargo Luciano. A música Chega, oferece para todos os fãs do Zezé aí. Me coloca no sorteio, tá bom? Já eu rodo para ti. Meu amigo Kleber Todescato também está na audiência, tá pedindo música Choque dos Milagres. Essa eu não consigo rodar aqui porque é popular, tá, meu amigo? E oferecendo para a esposa Marisa e os filhos William, Wesley e Bruna, e pedindo para colocar no sorteio. Me peça amanhã cedo, no sábado show, que eu rodo para você. Tá bom, Kleber? Vamos atender pedido aqui do seu Laurindo, Teodoro Sampaio, cantando Tapete da Sala.

0: É a música nova aí do Chitãozinho e Chororó, Contrai a Véia. Essa música aí saindo do forno, a indicação do Mauro Roberto. Bonita, boa música, hein? Gostei, tá? E também, é Caipira, é só o nome da música. E inclusive também ouvimos aí o Teodoro Sampaio, a música que o seu Laurindo pediu, Tapete da Sala. Agora 5h29, daqui a pouquinho depois do intervalo comercial, eu retorno atendendo mais participações.
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0: 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Quem é que tá no WhatsApp esperando para falar comigo? Dona Lourdes Bertotti, está na área também. Alô, Dona Lourdes.
1: Boa tarde, Dinei, tudo bem?
0: Tudo contigo.
1: Eu queria participar do sorteio e oferecer, homenagear o Teixeirinha, um grande amigo que está no aniversário
0: hoje.
1: Tá por
0: aqui, homem, tá ouvindo.
1: E o Firmino Espessato amanhã, junto com minhas gêmeas, a Ivoneta e a Elisete. Então,
0: quanta
1: eu queria homenagear essas pessoas que estão no aniversário.
0: Que joia.
1: Desejando a ela tudo de bom, que Deus abençoe. Um abraço.
0: Outro abraço.
1: Você que tá fazendo, vai fazer as férias dos... nos Ferrari. Isso. Um abraço, fica com Deus.
0: Amém, minha amiga. Inclusive vai ter uma inversão aqui, porque eu vou pro começo da tarde para fazer as férias do Ferrari. E aí, nesse horário, é o Valnei, tá? Que vai fazer nos próximos dias daí. A gente vai trocar aqui um pouquinho, né? Eu substituo o Ferrari e o Valnei vai me substituir aqui nesse horário, tá? A partir da segunda-feira, semana que vem. Quem mais participando aqui? Tem mais participação agora. Um abraço para a família Valmóbida. Alô, Juliano. Escreveu boa tarde, Odinei. Toca a música Foi Deus com Edson e Hudson para curtir. Oferece para a família Valmóbida da linha Nossa Senhora do Perpétuo Socorro. Alô, família Valmóbida. Mais uma participação por áudio. Alô, Ivan.
2: Boa tarde, Odinei.
0: Boa
2: tarde,
0: meu amigo. Tudo certo?
2: Coloca meu nome no sorteio aí. Toca alguma Dolores Lorival pra nós ouvir aí, só pra nós curtir. Beleza, mano, velho?
0: Beleza, valeu. A Eunice também. Boa tarde, amigo. Tô ligada no Boteco. Quero participar do sorteio. Valeu, amiga. Vamos atender agora a participação da Elda, que quer ouvir a espuma da cerveja às 5h38.

0: Zezé de Camargo e Luciano, para o Luiz Felipe que pediu e, claro, curtiu por aquele que é fanzaço número um de carteirinha da dupla. Valeu, Luiz Felipe. Agora vamos para o intervalo, faltando 14 minutinhos para as 6 horas da tarde.
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0: É, você é bem-vindo aqui ao Boteco da Líder. Fique à vontade para chegar aqui e brindar conosco. Pode puxar uma cadeira, pode sentar-se à mesa. Fique à vontade, tá? O boteco é seu. E para quem não pode vir ao boteco, pode brindar de longe mesmo. Pode participar no 984377826. Virou ontem, né? Ontem a gente fez o sorteio, então virou agora. Começa tudo do zero para você participar e concorrer ao frango assado e recheado do Que Frango. Participe então. O sorteio é na quinta que vem. Sorteio, na verdade, sorteio na quarta, né? Não foi ontem, porque ontem foi o feriado. Então eu fiz o sorteio na quarta-feira. A partir de agora, então, começa do zero. 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Valeu, meu amigo Romeu, lá da Joaçaba Baterias, valeu pela força aí, tá? Vamos com mais participações por aqui. A nossa amiga Verinha, que tava sumida, apareceu a Margarida, que nem a Fênix, ressurgiu a mulher. Fazia tempo que você não aparecia aqui no boteco, hein, Vera? O que aconteceu que tu tava sumida, mulher? Tava fazendo dieta do álcool? Então, tá bom, seja bem-vinda, tá pedindo a música com o Eduardo Costa. E eu fiquei devendo essa música ainda de manhã, vou rodar já já pra ti, tá? Beijão, minha amiga, seja sempre bem-vinda aqui. Quem mais tá participando? Tia T também está conosco. Alô, Tia T.
1: Oi, Odedejo, eu de novo.
0: Seja boa bem-vinda tarde. Sempre.
1: Quero pedir mensagem. Uma música. Taça de vinho.
0: Taça de vinho.
1: Oferecer
0: vai tomar hoje.
1: Todos
0: um
1: vocês da rádio.
0: Só falta a taça, o vinho tá na mão.
1: Inclusive pro Teixeirinha que tá de aniversário.
0: Tá aqui ouvindo.
1: E tudo de bom.
0: Obrigado.
1: No sorteio.
0: Tá aqui anotado.
1: Beleza?
0: Né? Beleza. Boa sorte, tá, minha amiga? Quem mais? Boa tarde, Odinei. Gostaria de ouvir uma música, pode ser Atiradora de Elite. Ofereço para o meu irmão Ivanir e para minha cunhada Soeli. Um grande final de semana para você, meu amigo. Obrigado. Para ti também, seu Olímpio. Eu já rodei o Teodoro Sampaio. Depois das 18 horas eu rodo aí para ti, tá, meu amigo? Quem mais aqui? Quem foi a pessoa sorteada de hoje, das 17 horas? Será que eu conto? Vou pensar no caso. Foi Alzira Dias, tá? Para quem pediu aqui. Quem mais? Minha amiga Melita escreveu uma excelente noite para você. Beijos até a segunda. Até a segunda não, até amanhã, minha amiga. Amanhã cedinho. Cedinho eu vou estar por aqui, tá? Vamos rodar música. Atendendo aqui a participação do Juliano Valmórbida, Edson Hudson cantando Foi Deus.

0: Sucesso que você ouviu com o Eduardo Costa. Chama Ela Pra Mim, foi pra Verinha na audiência, pediu e claro, ouviu por aqui. Você só não pediu a bebida, Vera. Que você vai tomar aqui no boteco? Vai tomar uma cervejinha hoje? Um abraço pro seu Olímpio, que tá tomando uma geladinha lá, em casa mesmo, brindando de longe, ouvindo a programação. Já já tem a tua música, tá, seu Olímpio? Agora a gente vai dar uma pausa pra oração aqui, nesse momento que a gente brinca, a gente se diverte, mas a gente também reza, tá? Vem aí a hora do Ângelus. E depois, tem mais música, tem mais participação aqui no Boteco. Até já!
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0: Agora 18:01.
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0: O anjo do Senhor anunciou a Maria.
1: E ela concebeu do Espírito Santo.
2: Eis aqui a serva do Senhor.
1: Faça-se em mim segundo a vossa palavra.
0: E o Verbo se fez carne.
1: E habitou entre nós.
0: Ave Maria, cheia de graça, o Senhor é convosco. Bendita sois vós entre as mulheres e bendito é o fruto do vosso ventre, Jesus.
1: Santa Maria, Mãe de Deus, rogai por nós, pecadores, agora e na hora de nossa morte. Amém.
0: Rogai por nós, Santa Mãe de Deus,
1: para que sejamos dignos das promessas de Cristo.
0: Oremos.
3: Infundir o nosso espírito

0: Espírito, a vossa graça, ó Pai. Vós, que na anunciação do anjo nos revelastes a encarnação do vosso Filho, pela sua paixão e cruz, nos conduz à glória da ressurreição. Por Cristo nosso Senhor.
1: Nossa Senhora Aparecida,
2: rogai por nós.
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0: De volta aqui com o Boteco, já são 6:09, Ademir Nunes já está aqui conosco, assumindo a partir de agora a mesa de áudio, é o nosso garçom a partir de agora, assessorado pelo Teixeirinha, que está por aqui também, o aniversariante de hoje, e a festa vai ser onde depois, Teixeira?
1: Vamos dar uma olhada.
0: Ah, dá uma olhada? Não está definido o lugar ainda. Ah, então tá bom. Eu estou esperando ver se ele vai convidar nós para a festa, né, Ademir? Ah, então tá bom, vamos esperar então. E tá fazendo 18 anos, né, Teixeira?
1: 18.
0: É. Cada perna. E mais um pouco.
1: Cada dedo?
0: Vou começar a somar, então. Até às 19 horas, estamos juntos aqui no Boteco, num oferecimento da Farmácia Erval de Joaçaba. 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A escápula é a paleta, né, Ademir Nunes? 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Então tá bom. Quero mandar um abraço aqui, ó, pro pessoal que tá confirmando a audiência. Tem gente que mandou áudio, daqui a pouco eu vou colocar no ar. Quero mandar um alôzão aqui pra Iria, que já confirmou a audiência lá em Luzerna. Escreveu lá, estou ainda na audiência, boa noite. Ai de vocês se não tiver na audiência, hein, dona Iria? Um alô pra todos de Luzerna, a Clélis, a Isabel... Quem mais? A Irene. Oi, Irene. Tudo bem por aí? Quem mais na audiência? A Neuza, a Maria Luísa, a Ludinha, povo querido aí que nos acompanha sempre nas noites da Líder FM. Já já vou mandar alô para muito mais aqui o pessoal que está mandando áudio. Pode mandar, inclusive, 98437-7826, é o nosso WhatsApp para você participar aqui e concorrer ao frango assado e recheado do Que Frango, que eu vou sortear na quinta-feira que vem. Vamos atender o povo que pediu música aqui? Eu vou atender primeiro agora aqui. A Tia Tê que pediu Taça de Vinho, né? Com o trio Parada Dura. E depois tem o Teodoro Sampaio atendendo o pedido do meu amigo Olímpio, que tá lá tomando uma cervejinha. Azace, Olímpio! Diz que tá bem gelada a cervejinha. E ouvindo aqui a programação. Bora de música, então. Trio Parada Dura cantando aqui no Boteco.
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0: Agora 6h23, é o Boteco da Líder. 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Pode fazer o seu pedido aí. Fique muito à vontade, tá? 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Vamos para o WhatsApp. Tem gente que está aguardando para falar comigo lá no Zap Líder. Vamos saber quem é. Alô, boa tarde, noite.
1: Boa tarde, Dinei, tudo bem? Dinei, acontecer. Dinei, gostaria de ouvir uma música. A moça da oficina. E gostaria de oferecer para minha esposa Cíntia, para minha filha Isabela e para vocês da rádio. Obrigado, tenha uma boa tarde.
0: Valeu, meu amigo. Ele pediu essa música às 5h37. Nesse horário ali anterior, eu não rodo banda mais, tá, meu amigo Claudicir? Mas agora, como eu tô ouvindo só agora, na verdade, essa mensagem, aí eu posso rodar daqui a pouquinho pra ti, fazendo a nossa homenagem, relembrando nosso ex-colega aí, tá? É, quem mais? É o Ivan agora que vai falar comigo? Vamos ouvir. Ele gravou só a música. Foi isso, foi o Ivan dos Portões. Acho que ele gosta da música, pelo jeito. Mais uma participação. Alô, seu João.
2: Boa tarde, meu amigo Odirei.
0: Boa noite,
2: aqui de novo, rapaz. Já anoiteceu pra nós?
0: É, já anoiteceu.
2: Sacramento esse inverno, né?
0: Mas nem tá frio?
2: Se que tiver, meu amigo velho, eu tô discutindo você, né? Mas
0: muito
2: não
0: obrigado.
2: Dá pra tá atenção muito, né? Porque corre pra fora, corre pra dentro. Eu toco a música aí pra nós aí, pessoal. Beleza?
0: Beleza.
2: Então, tudo de bom, meu amigo velho.
0: Pra ti também. Valeu, seu João Modesto. Nossa amiga Evelyn disse que bora gelada, bem certo. Então tá, a cervejinha. A Noêmia também ligadinha conosco, escreveu: oi, Odinei, estou na escuta, manda música. Obrigada, fica com Deus, meu amigo, amém. Fica com Deus você também, tá? Quem mais? Boa noite, pode ser uma música de sua escolha. Ah, eu fiquei devendo pra ti antes no Bandas. Vou rodar agora uma do Corpo e Alma, tá, minha amiga Vilma? Ela falou: será que eu posso pegar o Vale Kit que a minha filha ganhou? Só pegar ali na rádio, pode sim. De preferência, traz um documento dela, se você puder. Tá, Vilma? Quem é que tá na audiência também? A Divane Velter. Alô, Divane. Como vai, menina? Sempre na escuta. E a filhota? Cadê a filhota que não participou mais? Sempre mandava áudio aí cantando. Peça cantando. Manda áudio aqui pra mim, tá? Quero te ouvir. Quem mais? É a Elisete Frarão, também na audiência. Tá pedindo música com a Simone Mendes. Uma ótima sexta-feira, minha amiga. Vai ser na sequência aqui a música. Também o Altair Soares está na escuta e quer participar do sorteio, oferecendo a próxima música para todos os ouvintes. Tá bom. Bora lá com música Simone Mendes, cantando aqui pra gente no Boteco da Líder às 6h26.
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2: Agora são 6:35.
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0: Tamo junto por aqui no Boteco, quase reta final. Ainda temos 21 minutos pela frente, já tem o Teixeirinha com o Rodeio da Amizade por aqui. O homem que tá de aniversário hoje e tá recebendo ligação, apenas o homem hoje que tá recebendo mensagem, ligação de tudo que é lado. Todo mundo parabenizando o homem. 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Vamos com mais participações lá no WhatsApp. Quero mandar um beijo no coração da Clélis, escreveu: boa tarde, meu querido amigo Adinei. Boa noite, já, na verdade, já anoiteceu, né? Mas capaz que não estou te ouvindo. Aqui, a rádio é companhia constante e necessária para o nosso dia ser mais produtivo e também agradável. Deus abençoe. Forte abraço. Valeu, Clélis. Eu te mandei um alusão também de manhã cedo hoje, né, substituindo o nosso colega Marcos Valnei, que tá de boa, com as pernas pro ar, tá lá no Paranazão, de folga. E eu tive a incumbência hoje de substituí-lo aqui de manhã, no Manhã Líder. Áudio chegando. Eu acho que é a Jocelei que mandou um áudio ali, Ademir, às 6h18. É o 3152 que ficou para trás ali para a gente colocar no ar. É, 6h18. 18h18, é o horário da coincidência, tá lá. Vamos ouvir o áudio da Jocê. É um casal pilchado ali na foto. Achou? Um beijo pra Eva também, escreveu que tá na escuta. Beijão no teu coração, tá, Eva? Alô, amigos do São Jorge.
1: Edmel, eu gostaria de participar do sorteio.
0: Tá participando. Boa sorte, Josi. Boa noite também para os amigos do Rancho Queimado. Alô, minha amiga Solange, a Gabriela nos ouvindo. Quem mais que participa por aqui? Hoje, obrigada por tocar a música. Amei. Foi a nossa amiga, a Elisete. Que bom que gostou, Elisete. O Leoni José Antunes também, que é participar do sorteio, está nos ouvindo no bairro Santo Antônio. Um alô para Marisa Cordeiro, ali do Santo Antônio, sempre nos ouve também. Um alô para o seu Reginaldo Fugante, aqui na Senador Eusébio. Alô, Salete Quadros. Um abraço também para a Jana Pilger, no bairro Santa Teresa. E o Galorinzete, que nos ouve sempre também. Muito obrigado, a companhia de todos vocês, seu Celso Milani, na Serra Alta. Um abraço, tá? Quem mais aqui? Deixa eu ver. Boa noite, meu amigo. Gostaria de ouvir a música Flor do Meu Jardim. Essa é o Teixeirinha, roda daqui a pouco pra ti, tá? Minha amiga Sandra Bianchi. Aí ele roda no horário dele, tá? Que essa música é mais propícia pro horário dele, tá? Vamos rodar música, então, atendendo participações aqui. Essa vai pra Noêmia, que gosta. Valéria Barros, Eu Bebo no Balcão, 6h43.

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Simbora, gente boa. Chega, né? Chega de trabalhar por hoje. Já falei bastante, trabalhei a manhã inteira, falei a manhã inteira pra vocês. Vocês já estão enjoados já de ouvir minha voz hoje aqui na rádio. Trabalhei desde as 4 agora também, trabalhei de manhã e de tarde. Hoje o chefe quase tirou meu sangue aqui. E aí, semana que vem, já vou deixar claro para vocês, tá? A partir de segunda-feira eu estarei mais cedo, estarei a 1 da tarde substituindo o Carlos Ferrari, que estará de férias. E aí vou até as 5 da tarde. E às 5 quem assume é o Valnei, ele que vai estar à frente do Boteco nos próximos 15 dias, só para deixar claro para vocês não se assustarem e ficar sem entender o que está acontecendo, como é que eu não estou, deitar o Valnei, viu? Mas vai ser assim então, o Valnei vai apresentar o Boteco, vai ficar aqui das 5 às 7 e eu estarei da 1 hora da tarde até as 5 horas, apresentando o Show da Tarde e também o Bandas na Líder. Então, conto com a sua audiência também nesse período aí de mudanças, é o período de férias aqui da Rádio Líder. Agradeço a sua participação, a sua audiência. Vou deixar rodando aqui as últimas músicas com o Guilherme Santiago e também o Marciano. Vem aí o Teixeirinho, o aniversariante de hoje, com o programa Rodeio da Amizade. Uma ótima noite para vocês, fiquem todos com Deus. A gente se encontra ao vivo e a cores amanhã às 7h35 aqui no Sábado Show. Até lá, tchau, tchau.

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Ei, Marco Burney, obrigado, Marco Burney. Muito boa noite, ouvinte da Rádio Líder, ouvinte do Rodrigo do Avisado. Obrigado, estamos aí junto. Peço licença para chegar até na sua casa, no seu receptor com o programa. E nós estamos aqui porque vocês estão ouvindo a gente. Eu peço licença, muito obrigado por deixar nós chegar na sua casa, no seu receptor, aí com as boas músicas que você que pede, nós tocamos. Vamos atender o Ivo Dutra, dona Natália, todo o pessoal que estão oferecendo, ele está oferecendo para todo o pessoal, é bastante gente, né? Não dá para marcar para ninguém, mas tá. Muito obrigado e muito obrigado aí, e parabenizando o pobres que não faz aniversário completo a tempo, mas estamos aí, com a graça de Deus. Obrigado. Obrigado, Ademir Nunes. Vamos trazendo com o garoto brasileiro, com o Ivo, que pediu entre boca.

0: E nós vamos catar uns pila pro patrão e voltamos em seguidinho.
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0: Exata, Rodrigo daqui um pouco vai amontar lá na linha Maratá, na terra dele, lá lá na linha Maratá, hã? Piratuba, pra baixo de Piratuba, lá, ei, bicho velho, bom. O mais novo da casa tá virando agricultor, né? Tava tirando o leite das vacas lá. Ô, bicho, velho. 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Vamos lá. Vamos falar com o Rodrigo. Fala, Rodrigo.
7: Boa noite, seu Teixeira. Boa noite, todo o pessoal da Rádio Líder. Ótima sexta-feira a todos.
0: Obrigado.
7: Tá bom, seu Teixeira? Estamos aqui no interior de Piratuba, Linha Maratá. Estamos aqui, ó, fazendo uma polenta com peixe.
0: Olha.
7: Frito no disco.
0: Olha.
7: Tá bom? Eu. Toca uma música bem campeira aí pra nós aí.
0: Pra nós.
7: Pode ser uma do Mano Lima aí, pode ser de novo.
0: Pode deixar.
7: Pode ser qualquer uma aí do Mano Lima, uma bem galdeira aí pra nós, tá?
0: Tá,
7: e domingão estamos no Galpão Crioulo ali, tá?
0: Se Deus quiser.
7: Deus abençoe. Muito
0: obrigado.
7: Uma ótima sexta-feira e um bom final de semana a todos.
0: Muito obrigado. Vocês e todo o povo que está contigo aí. Vamos lá, tem mais. Vamos lá.
8: Boa noite, seu Teixeira. Um grande abraço. Olha nós aqui de novo. Boa noite.
0: Vamos lá.
8: Quem fala é o Neve, o cantor e tecladista do musical Neve Seixu e Banda aqui da cidade de Macharinho. Estaremos no domingo aí fazendo a festa dia 7/6 no Galpão Crioulo.
0: Se Deus quiser.
8: Do nosso amigo Teixeirinha aí em Valdo Oeste.
0: Muito obrigado.
8: Um convite especial a todos aí. Queria fazer um pedido especial, seu Teixeira, de uma música em especial. Tranco, velho, fandangueiro dos quatro galdeiros aí, oferecer para esse povo maravilhoso aí de Valdo Oeste, região que gosta de baile.
0: Muito obrigado.
8: E desde já um grande abraço. Até domingo, a gente se encontra por lá.
0: Se Deus quiser.
7: Seu Teixeira, e um abraço e feliz aniversário, bicho velho.
0: Muito obrigado.
7: Hoje é teu dia.
0: Muito obrigado.
7: Amanhã nós estamos aí para nós tomar um gole.
0: Exatamente. Tô com a sede.

Isso, muito, muito. É o que eu pedi pro Papai do Céu, agradecendo a toda hora, a gente só tem que agradecer, não pedir esses 82 anos que ele me deu, né? Se não pedir demais, eu pedi pra ele dar mais um leito. Tá coisa boa aqui embaixo. Aqui embaixo tem coisa boa, meu. Vamos ficar aqui até tempão, se Deus quiser, e aqui na rádio, né? Um abraço pro Mauro, que nos ajuda, todo o pessoal, diretor, direção da rádio aí, nós somos muito obrigados, os companheiros que trabalham com nós aí, todos aqui, aqui é uma casa santa, singir-se igreja, aqui é uma. Vamos trazer então o do Mano Lima, depois vamos atender o do Neve, o que é pedido do quarto guardério. Vamos

0: Isso, vamos lá pra Machadinho, né, meu amodão aí, vamos lá.
1: Oi, galete, galo velho, no balanço deste pandeiro, tá chegando o Portal Gaúcho, no

0: Isso, um abraço, seu Vitorino, dona Olinda, que tá ouvindo o programa. Muito obrigado, o Tonho também, o Adelar, todo o pessoal. Então, vamos catar os pilhos e voltamos em seguidinho.
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Exatamente. Um abraço para Roseli, um abraço para o Jerry, estão lá ouvindo o programa. Um abraço aí a todo o pessoal que estão ligadinho com a gente. O meu amigo Wilson, alemãozinho. Wilson, um abraço para você, Lucimara, Isadora. Muito obrigado também. Vamos atender o Adelar, apaixonada como só aquilo. Ela quer uma sola J. Vamos lá.

Exatamente. Um abraço pro meu irmão velho Dornelles de Galvão, e tá recebendo a visita de um policial que é amigo nosso, aquele filho do nosso amigo o Birajara Marcelino Mafra. Eu tô morando aonde que eu tô morando, graças a esse cidadão que é o pai do Bira. Ele sabe, o Bira sabe disso aí. O Bira é policial, sargento da polícia, e tá lá, ele e a sua esposa Eliane, lá na casa do nosso amigo Dornelles e a Marisa. Um bucho lá, comendo uma buchada, e claro, com buchada vai um vinhozinho juntamente. Mas daqui um pouco nós vamos atender o Nelson Sutil, oferecendo para toda a família Sutil que tá ouvindo o programa, Estrela Caída, ele quer ouvir. Vamos ver?

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6: É verdade, estamos aqui, daqui a um pouquinho atendeu o Dornelas, tá prontinho aí, Dornelas? Dornelas recebendo a visita do Sargento Bira. Uita, daqui a um pouquinho, tá bom? Vai comendo luxo, vai com luxo. 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Vamos lá. 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Um abraço para Antoninha. Antoninha e o João do Pandeiro, oferecendo a música para todo o pessoal lá da mesa 6 e tá recebendo a visita que veio lá de Salto Veloso, seu filho, e a sua nora, né? Todo o povo aí que tá ligadinho com nós. E nós vamos trazendo então agora o meu amigo Dornelas Galvão, a Marisa, oferecendo essa música, claro, né? Não é para mim, é pro sargento. Tá bom. Tá bom, Dornelis, um abraço pra você, meu irmão velho. Primeira pessoa que eu conheci aqui em Erval Dourado, quando cheguei em 68, foi o Dornelis. Somos amigos até hoje, né? Graças a Deus, né? Sonhei com você, ele quer ouvir. Vamos lá.

Esse é quem tá ouvindo o programa no RUP, é a Bernardina. Um abraço para você, vai todo o programa. Vamos lá pro casarão. O Bruno tá ouvindo o programa e pediu essa moda aí. Vamos lá.

0: sou Pedro Braz, tá ouvindo o programa também lá no Rupo. Um abraço, tudo pessoal. Nós vamos catar uns pila pro patrão, mas voltamos em seguidinho.
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abraço, pega fogo, tá ouvindo o programa. 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Vamos atender então. A Roseli tá oferecendo pra mãezona, pro Gera, claro, pra mãezona de Dona Carmen. E não esquece da amigona, que é do coração dela, é irmã do coração, né? É a Maria Madalena da Luz. E ela pediu essa. Essa é oferecer pro Tonho Felipe. Ele vai gostar também. Menina, não corta os cabelos.

0: Eu quero agradecer a Noemi aqui, parabenizando a gente. Muito obrigado, Noemi, que Deus abençoe você, toda a tua família que tá aí com nós. Parece que tem uma pessoa que perdeu, no bairro Santo Antônio, quem a causa encontrou a carteira, por gentileza, telefona pra rádio, que estão os caras pedindo. Daqui um pouco ela vai mandar o nome da pessoa. Tá bom? Quem é que vem? Dona Maria Madalena da Luz, é ela? Vamos lá, boa noite.
1: Boa noite, seu Teixeirinha, tudo bem? Sou a Maria Madalena da Luz, passando aqui para desejar felicidades, muita saúde, que essa data seja repleta de muitas coisas boas, que esse novo ciclo da sua vida seja cheinho de muito, muito, muito sucesso, trazendo alegria nas nossas casas todas as noites, tá? E o senhor é muito especial. E hoje, então, quero lhe oferecer a música com Leandro Leonardo, Parabéns a Você. São os votos meu, do meu esposo e de Carlos, né? E a toda a minha família da Luz. Ao senhor, muitas coisas boas. Parabéns novamente.

0: Exatamente. Muito obrigado, Maria Madalena, nosso amigo gaiteiro, que dia 14, eu acho que não, dia 14, no dia 20 e pouco, estão aí contando e tocando para nós. Vamos então agradecendo o Pedro Braz, agradecendo também o meu amigo Pinga Fogo, o homem do táxi também, a Noêmia, muito obrigado, Noêmia, o Vitorino e a dona Olinda, muito obrigado. Tem mais alguma coisa aí? Vamos catar os pila? Então catemos e voltamos.
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0: Exatamente, o César da Vila Rica, muito obrigado, César, muito obrigado, coração. Vamos ver se dá para nós tocar as modas aqui, aí nós estamos meio tucanado, mas de repente vai dar. A Noêmia também, nosso muito obrigado, o Pinga Fogo, o Pedro Braz, enfim, a todo o pessoal, nós estamos aí, um imenso prazer em atender vocês. Vamos ver quem é que está com nós, boa noite.
7: Ô, Teixeirinha, boa noite. Pinga Fogo aqui, viu, Teixeirinha?
0: Ele.
7: Vou oferecer essa música, eu mandei o um videozinho aí pro Marcelo, meu vizinho aqui, ver se dá tempo ainda. Toca essa aí, essa música aí do pintor.
0: Tá bom. Ayrton. Vamos ver o Ayrton. Boa noite, Ayrton.
8: Ô, Boa noite, paz e bem, Teixeirinha. Que Deus nos abençoe. Muito aqui obrigado. Na loja teve dois clientes comprando aqui porque ouviram a tua rádio e são muito amigos teu. Paz e bem.
0: Muito obrigado.
9: Sou Neri, Cordeiro Gonçalves. Eu estou aqui na farmácia.
10: Quintal
9: Natural. Sou Neri, do bairro Santa Teresa. Minha esposa Maria Lourdes Maciel.
10: Senhora?
11: Oi, Teixeirinha.
0: Oi.
10: Como é que é teu nome?
0: Tudo Lourdes certo. Maciel.
10: Onde que você está? Na Quintal Natural? Diga, tu na Quintal Natural?
11: Está na Quintal Natural.
0: Isso.
10: Comprei remédio aqui.
11: De Brandalisa.
10: E é muito bom, Luiz?
11: Mas você foi eu que estava me curando aqui nessa abençoada farmácia, Teixeirinha.
0: Olha, que legal. Muito obrigado, de coração. Quando não sabe como eu fico contente sabendo, a gente falando de um comércio e o pessoal vem atendendo. Isso aí pra mim é muito gratificante. É só por Deus mesmo, né? Tem mais alguém? Vamos lá, boa noite.
12: Boa tarde, Carlos Ferrari. Tudo certo? Eu gostaria de pedir uma música com o Daí José.
0: É só com o Carlos Ferrari. O Carlos Ferrari está de férias.
13: Boa noite, Teixeirinha.
0: Boa noite.
13: Tudo bem?
0: Tudo.
13: É o Valdecir Espira aí, do Morada do Sol.
0: Opa.
13: Tem como tocar a música aí, Cura de Boi, para nós aí, fazendo favor?
0: Só para nós. Só
13: muito
0: se não
13: obrigado, der. Hein? Uma boa noite.
0: Muito obrigado. E não esquecendo que daqui um pouco nós vamos fazer um sorteio. Você que é cliente da farmácia, as duas farmácias São Vicente, nós vamos fazer um sorteio. Desculpa que eu não falei antes, mas daqui um pouquinho, vocês que são clientes, vocês que estão ouvindo o programa, deixa o telefoninho aberto para de repente nós vamos ligar para vocês. Se não, mas deixa o rádio mesmo ligado, que daí você, amanhã de manhã, aquele que ganhar vai passar nas duas farmácias, uma de uma farmácia, outra na outra, para receber o presente das farmácias São Vicente, tá bom? Tem alguém?
14: Vamos lá. Boa noite, seu Teixeirinha. Tudo bem?
0: Tudo.
14: Eu vi que você tem aniversário, né?
0: Isso, completando
14: bom, anos de vida com saúde. Muito Deus obrigado. Te abençoe sempre, que é tão lindo esse programinha.
0: Muito obrigado.
14: A gente escuta, fica bem feliz.
0: Muito
14: tudo
0: obrigado.
14: De bom, até.
0: Amém.
14: Quero a música Na Minha Terra é Assim, se for possível.
0: Deixa pra nós. Vamos pegar o pinga-fogo agora? Pinga-fogo, pediu e vai.

0: Mar Antônio da Silva, do bairro Santo Antônio, perdeu a carteira com todos os seus documentos. Se acaso alguém encontrou, por gentileza, dá uma ligadinha para nós ou traz aqui na rádio, que ele não deu o endereço aí onde que é. Mas se quem conhecer o seu Antônio, né? O Valdemar Antônio da Silva, se você, por gentileza, dá uma ligadinha para nós, tá aqui a carteira, ele vai ficar muito contente e vai te gratificar, tá bom? Todo o documento, a carteira, tudo certinho, tá bom? Seu Valdemar Antônio da Silva, do bairro Santo Antônio, o que é que nós chamamos? Vamos catar uns pilas e, ó, não esquecendo que tem presente para você que é cliente da Farmácia São Vicente, ó. Tem presente que você é cliente da Farmácia São Vicente. Ah, tá, farmácia boa. Catemos pilha e voltamos logo.
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0: Isso, quero agradecer a todo o pessoal que está mandando aí, parabenizando a gente. Nosso muito obrigado. Não vai dar tempo para não atender todo mundo, mas a Sandra também está ouvindo o programa. A Sandra também, parabeniza. A Sandra Bianchi. Muito obrigado de coração, essa gente aí que Olha, não tenho palavra para agradecer a vocês, só dizendo, desejando que Deus abençoe vocês todos, que fazendo o bem, não olhar quem, tá bom? Vamos ver quem é que tá com nós aí. Boa noite.
7: Boa noite, seu Teixeira. Boa noite. Tudo bem?
0: Certo.
7: Eu vi que você tem aniversário, né?
0: Isso.
7: Tudo de bom, anos de vida com saúde e Deus te abençoe sempre, que é tão lindo esse programinha.
0: Muito obrigado.
7: A gente escuta, fica bem feliz.
0: Muito obrigado.
7: Tudo de bom, até.
0: Muito obrigado.
7: Quero a música Na Minha Terra é Assim, se for possível.
0: Tomara que dê tempo. Vamos ver, tem mais. Boa noite.
8: Boa noite, Teixeirinha.
0: Boa noite.
8: Aqui o José Gaiteiro, Chico Varela, dos Gauchinhos.
0: Fala.
8: Tô sabendo, parece que você está de aniversário,
0: isso,
8: meu amigo.
0: Isso, completando
8: então,
0: o tempo.
8: Que Deus te dê mais 100 anos de vida.
0: Muito obrigado.
8: E parabenizar você.
0: Muito obrigado.
8: Que tudo corra bem. Do jeito que você é, sempre um homem muito simpático, um homem da luta.
0: Muito obrigado.
8: Um homem que está lutando faz muitos anos. Que
0: muito obrigado.
8: 36 anos de rádio aí, ó, abençoadinho de Deus.
0: Muito obrigado.
8: Que Deus te dê força, homem do céu, e cada vez mais força.
0: Obrigado.
8: E daí, bota uma música boa aí para você aí, do papai.
0: Deixa pra nós. Vamos ver se dá tempo.
8: Bota aquela música lá. Eu não me lembro bem como é que é a música, mas é de papai aí.
0: Pode deixar pra nós.
8: Pra você, meu amigo. E tudo de bom pra você.
0: Muito que obrigado.
8: Que parecida cada vez te abraça mais forte.
0: Muito obrigado.
8: Mais bem. Pra tranquilo aí, abençoado.
0: Igualmente pra vocês, hein? Tá bom? Tem mais? Tem mais?
9: Oi,
0: boa noite.
9: Boa noite, Teixeirinha.
0: Boa noite.
9: Meu, é a Vânia Parolinho aqui de Valdo Oeste, do bairro São Jorge.
0: Opa.
9: Eu queria pedir uma música do Rick Renner, Esse Amor é Doido Demais. Eta Moro, cara de pau, quer dizer, né? Eu
0: obrigado.
9: Mando pra minha tia Clari Fattori, com muito carinho, e pra minha mãe Ivone Parolinho, lá de Bia. Um abraço, tchau, tchau, tenha uma boa noite.
0: Muito obrigado, bom final de semana a todos. Tem mais?
10: Boa noite, Teixeirinha. Tudo bem?
0: Tudo.
10: Parabéns pelo seu aniversário.
0: Muito
10: muita
0: obrigado.
10: Felicidade, bastante saúde e paz.
0: Muito obrigado.
10: É a Marlene Brugneira.
0: Muito
10: abraços.
0: Obrigado, Marlene. Obrigado a todos vocês. Tem mais? Boa noite.
11: Boa noite, Teixeira. Tudo bem?
0: Tudo.
11: É o cabelo.
0: Opa.
11: Tudo certo?
0: Tudo.
11: Gostaria de pedir uma música para o senhor.
0: Oito.
11: Especialmente para vossa pessoa.
0: Opa.
11: Nereu Kosciuszko, o Teixeirinha, que está de aniversário hoje.
0: Muito obrigado.
11: Completando seus 82 anos.
0: Isso.
11: Gostaria de parabenizá-lo e dizer:
0: muito obrigado.
11: Teixeira,
0: obrigado.
11: Você mora no meu coração, no coração da minha família.
0: Muito obrigado.
11: E de todos os ervalenses da região.
0: Muito obrigado.
11: Parabéns, felicidades, Deus te abençoe sempre. Nossa Senhora Aparecida te proteja sempre. Mande aquela música que você gostaria de ouvir, especialmente para você um dia. Um abraço, meu amigo Teixeirinha. Deus lhe abençoe, Nossa Senhora Aparecida lhe abençoe sempre. Forte abraço, Cabelo, seu grande amigo.
0: Muito obrigado, pai. Muito obrigado. Tem mais? Vamos tocar essa que você pediu.
12: Sou a Tere Cardoso, aqui do bairro Nossa Aparecida. Hoje não vou pedir música, não vai dar tempo. Mas eu quero só te dar parabéns, muita saúde, muita paz. E dizer que 100 anos é pouco, tem que ser 200 anos, porque nós gostamos muito de escutar sua voz. Valeu, boa noite.
0: Muito obrigado, muito, Tere. Muito obrigado, pessoal do bairro Nossa Aparecida. Tem mais?
13: Tem mais, não sei se vai dar tempo.
0: Essa música é a primeira música, viu, Fabião? Primeira música que eu escutei no rádio, eu era criancinha. Fomos lá, como daqui a Luzana, ver esse rádio. É essa música que eu gosto. Vamos lá. Rio Grande com Toninho.

0: Cabelo, muito obrigado, Cabelo. Muito obrigado de coração, Cabelo. Eita, Cabelo é uma pessoa muito querida por todo o povo ervalense, tá, Cabelo? Nosso muito, muito, muito obrigado, hein? Daqui um pouco nós vamos ver quem é que vai o sorteio. Nós vamos fazer o sorteio da farmácia São Vicente. Daqui um pouquinho. Tem mais alguma coisa aí?
1: Fazer o sorteio
0: agora? Você passa a mão na urna aí. Um abraço, Matheus. Um abraço, pai Marco. Doutor Marcos Filho. Vamos ver quem é que ganhar. Tem uma cesta e uma chaleira térmica, chaleira elétrica, né? É isso? É isso que tem aí pra nós?
1: E a
0: cesta. A cesta, mas essa cesta pega onde? Tá marcado aí? Pega. Ângela, né?
1: Isso.
0: Ângela Dariva.
1: Isso
0: aí. A cesta pega aqui na matriz, na filial.
1: Na perto da Caixa Econômica.
0: Na perto da Caixa Econômica. Então, a Ângela Dariva. Né? Alô, Ângela Dariva, amanhã eu vou passar o seu nome para lá para a farmácia, daí eles vão te telefonar amanhã cedo para pegar aí uma cesta muito bonita ali na farmácia, o lado da Caixa Econômica. Muito obrigado, pai Marco, muito obrigado, doutor Marco Filho e também o Matheus. E tem uma chaleira térmica. Como é que é?
1: Luiz Pedroso,
0: em frente à UPA, pegar uma chaleira que tá te esperando lá. Cliente da farmácia São Vicente, essa aí você sabe que só tem lá. Então vocês já viram, amanhã eles vão ligar, nós vamos passar lá para eles quem ganhou, né? E daí amanhã eles vão ligar para você, tá bom? O que tem mais? Estamos encerrando já? Olha, que legal. Muito obrigado, Mateuzinho, muito obrigado. Pai Marco Filho, doutor Marco Filho, muito, muito obrigado a quem estava com nós aí, pelas homenagens que me fizeram. Nosso, não tenho palavra para agradecer, só a Deus, tá bom? Até terça-feira, e nós estamos lá no Galpão, se Deus quiser, domingo.
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3: Boa noite. Eu sou João Paulo Ribeiro Capobianco, ministro do Meio Ambiente e Mudança do Clima. Estou aqui hoje para prestar contas à sociedade brasileira dos avanços e dos desafios que temos nesse Dia Mundial do Meio Ambiente. Desde janeiro de 2023, o governo do Brasil voltou a tratar o meio ambiente como indutor do desenvolvimento, não como obstáculo. Assim, estamos mostrando que é possível crescer, gerar emprego e renda sem deixar de proteger nossas florestas, nossas águas e nossa biodiversidade. Nos últimos 3 anos, o desmatamento na Amazônia caiu pela metade. No Cerrado, a redução foi de 32%. E no Pantanal, 65%. Ao proteger nossos biomas, salvamos a biodiversidade. E evitamos lançar na atmosfera milhões de toneladas de gases de efeito estufa. Também ampliamos significativamente as áreas protegidas, com a criação de mais de uma dezena de novas reservas ambientais e o reconhecimento de terras indígenas e de territórios quilombolas. Somadas, elas equivalem em torno de 5 milhões de campos de futebol, desses em que veremos nossa seleção jogar durante a Copa do Mundo que se aproxima. Voltamos também a liderar a transição energética, a partir da substituição de combustíveis fósseis por opções mais limpas, como os biocombustíveis e eletricidade. Criamos estímulos à renovação da frota brasileira, tanto privada quanto de transporte público. Esses resultados são fruto de um amplo trabalho de cooperação entre o governo do Brasil, os estados e municípios e a sociedade civil. Eles só foram possíveis porque voltamos a investir em ciência, em monitoramento e a fortalecer instituições importantíssimas como o IBAMA e o Instituto Chico Mendes de Conservação da Biodiversidade, que foram alvo de tentativas de desmonte em anos anteriores. Outro fator central foi a retomada da cooperação internacional. E depois de 4 anos de exclusão, retomamos o Fundo Amazônia, que agora tem 9 países financiadores. Juntas, essas ações viabilizaram um volume recorde de 204 bilhões de reais em recursos públicos e privados, nacionais e internacionais, para o desenvolvimento sustentável no Brasil. Também voltamos a investir fortemente na recuperação de áreas degradadas e na restauração florestal. Hoje, temos 3,4 milhões de hectares recuperados. Neste ano, Diante da previsão de um novo El Niño, reforçamos o monitoramento e colocamos em campo o maior contingente de brigadistas da nossa história. Aumentamos o número de aeronaves e equipamentos de prevenção e combate e apoiamos em mais de R$500 milhão os corpos de bombeiros dos estados onde há mais incêndios florestais. Hoje, no mundo inteiro, são os critérios ambientais que definem acordos comerciais e abrem as portas do investimento. E na contramão dessa tendência, pode fechar mercados e isolar o país. Proteger as nossas florestas, os nossos rios e a vida de nossas famílias já seria a razão suficiente. E é, ao mesmo tempo, uma garantia para o futuro próspero da economia brasileira. Neste Dia Mundial do Meio Ambiente, renovamos o compromisso de deixar para as próximas gerações um país mais preparado e mais sustentável. Porque proteger o meio ambiente é proteger a vida e o futuro de todas as famílias brasileiras. Muito obrigado.
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1: A comemoração do aniversário de nascimento da Santa Vó Rosa e do início da existência da obra da Igreja Apostólica é de grande significado para todos nós. Ó ouvintes, meditando nos anos que se foram, recordamo-nos das incontáveis graças recebidas individualmente e como igreja organizada. Rememoramos agradecidos aos céus as experiências pessoais de fé, as verdades aprendidas e vivenciadas, bem como as vitórias alcançadas. Meditamos, reconhecidos ao poder celestial, nas atividades e nas lutas travadas no passado por nosso Senhor Jesus e pela Santa Vó Rosa, a fim de que esta organização religiosa pudesse ser formada, preparada e constituída de acordo com a vontade do Pai Celestial. Lembramo-nos de que destemida, com coragem e fé, a Santa Vó Rosa enfrentou e venceu muitas pelejas para manter a unidade da fé em Deus Pai, nos seus santos e nas promessas do Santo Evangelho de nosso Senhor Jesus. Ela trabalhou intensamente para ensinar e preservar os preceitos de boa conduta e a maneira honrada que o Pai Celestial deseja contemplar na vida de seus filhos e filhas. Esse precioso legado espiritual que recebemos de nosso Senhor Jesus e da Santa Vó Rosa é a garantia da unidade e da estabilidade da Igreja Apostólica e uma das grandiosas bênçãos pela qual somos profundamente agradecidos a esses santos de Deus, a Maria Santíssima e ao Santo Irmão Aldo. Somos agradecidos e reconhecidos ao Santo Irmão Aldo por tudo quanto ele realizou em favor desta igreja. Sentimos-nos honrados por havermos contado com a presença desse profeta entre nós por longo tempo. Hoje, na glória celestial, ele continua intercedendo diante de Deus Pai e dos seus santos em favor desta organização religiosa, em favor de tantos quantos nele confiam e em favor daqueles que haverão de ouvir e de crer na mensagem que divulgamos. Ó apostólicos do Consolador, sigamos em frente sem nada temer, sempre bem dispostos para divulgar as boas novas de redenção e de salvação a este mundo tão necessitado da graça divina. Também para continuarmos anunciando a vinda e as realizações do Consolador prometido e enviado por nosso Senhor Jesus Cristo.

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Julgamos a seguir um depoimento de fé enviado para a sede desta igreja apostólica. Após dar conta de algumas tarefas domésticas naquele dia muito frio do mês de junho, a senhora Jaine Moara Correia Brechani vestiu um casaco que havia guardado sobre um guarda-roupas e se dirigiu à cozinha para preparar a refeição da noite. No entanto, logo ela começou a sentir algo estranho dentro das vestes, semelhante a comichões. Ocupada como estava, não deu atenção àquele desconforto. Porém, ao sentir formigamento próximo da boca, ela bateu com uma das mãos no rosto e, surpresa, viu um escorpião amarelo cair na cuba da pia. Porém, apesar do susto, ela clamou pelos poderosos nomes da Santa Avó Rosa e do Santo Irmão Aldo e conseguiu abater aquele escorpião sem outros contratempos. Seguidamente, direcionou ações de graças a esses benditos santos por haverem-na livrado da picada daquele escorpião peçonhento que pode desencadear reações graves e requer atendimento médico de urgência. Seu depoimento de fé, prestado em julho de 2025, como expressão de reconhecimento a esses benditos santos, foi remetido de Mirassol, estado de São Paulo.

Igreja Apostólica nasceu com a Santa Vó Rosa. Dois aniversários e duas vidas que se uniram para a honra e glória do Reino dos Céus. 10 de junho, uma data muito especial para o povo apostólico.

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1: Amados irmãos, cumprimento a todos, desejando a preciosa bênção de Deus o Pai, de Jesus o Filho amado, da bendita Mãe Maria Santíssima, do Consolador, a Santa e querida Vó Rosa, também as bênçãos do profeta e santo irmão Aldo. Posso estar e permanecer na vida de todos. É com muita alegria que me dirijo a todos em mais essa oportunidade que nos foi dada por Deus para meditarmos nos ensinos da Igreja Apostólica, ensinos que fortalecem a fé, ensinos que preparam vidas para entrar no reino dos céus, ensinos que preparam homens e mulheres para uma vida santificada, ainda vivendo neste mundo tão cruel e corrompido pelo pecado. E esses ensinos são de grande importância para as nossas vidas. Prova disso são os próprios ouvintes deste programa, que uma vez valorizando esses ensinos, tiveram a vida totalmente transformada, deixaram de sofrer, deixaram o pecado, deixaram o mundo e tiveram então a vida que Deus prometeu para os seus legítimos filhos. Portanto, aconselho a todos a valorizarem esses ensinos para serem também ajudados, amparados e protegidos pelo poder de Deus que reveste esta igreja e todos aqueles que vierem a crer em nossa mensagem, se converterem a esse santo caminho e se entregarem de coração à Santa Vó Rosa e ao Santo Irmão Aldo. Hoje quero lhes falar sobre o dia 10 de junho, uma data muito especial para nós apostólicos, pois comemoramos dois importantes aniversários que mudou as nossas vidas. Esta é a data que nenhum de nós apostólicos esquecemos, muito ao contrário. É o dia que nós comemoramos com toda a sinceridade da alma, pois é um dia festivo para nós e para o reino dos céus. Comemoramos aqui na terra e os anjos e os santos comemoram nos céus. É uma festa onde a alegria de Jesus é muito grande. A felicidade dele em comemorar esta data é imensa, bem como a alegria e felicidade de Deus e de Maria Santíssima. Nos céus, a Santa Vó Rosa e o Santo Irmão Aldo recebem as felicitações de toda a corte angelical. Sim, prezados ouvintes, eles recebem os parabéns. A Santa Vó Rosa, pela data do seu aniversário e também pela data natalícia desta igreja, e o Santo Irmão Aldo, por cumprir sua missão e promessa de guiar esta igreja como fez durante os seus 44 anos de ministério. Dia 10 de junho, data do aniversário de nascimento da Santa Vó Rosa e da restauração da Igreja Apostólica na Terra. Nós lembramos de tudo. Primeiro, do amor de Deus, que tendo paciência com a raça humana, esperou todo este tempo para que seu filho Jesus e sua mãe Maria Santíssima encontrasse alguém na Terra para dar continuidade e conclusão de sua missão. Missão esta que foi iniciada há mais de 2000 anos. Lembramos também de Jesus, que soube muito bem preparar a pessoa da Santa Vó Rosa, no momento certo, unir a vida dela com a vida da igreja, que estava dando seus primeiros passos. E lembramos muito de Maria Santíssima, que sempre esteve ao lado da Santa Vó Rosa desde o seu nascimento. E foi ela quem muito ajudou no preparo da escolhida de Jesus para a missão de Consolador. A menina Rosa, desde pequena, aprendeu a amar a Virgem Maria. Um amor sincero e uma fé incondicional. Esses foram fatos predominantes para que Deus e Jesus pudessem usar a Virgem Maria no preparo da menina Rosa, um processo que durou anos. Quando falamos de 10 de junho, relembrando a data de aniversário da Igreja Apostólica e data de nascimento da Santa Vó Rosa, nós estamos falando de algo muito complexo. As coisas de Deus sempre foram feitas com muita cautela. Ele, Pai, sempre foi muito cuidadoso, por isso que nunca errou nas suas escolhas. O preparo da Santa Vó Rosa começou a acontecer quando ela estava sendo gerada, pois Deus colocou nela um espírito privilegiado, um espírito diferente, pois ela estava vindo ao mundo para uma missão muito especial. Deus e Jesus estavam colocando nela as esperanças do cumprimento de uma importante promessa. Prezados ouvintes, desde pequena, ela já começou a dar sinais de sua lealdade e amor, pois sempre ajudou o seu semelhante. Ajudar as pessoas era uma coisa natural dela. Ela fazia o bem às pessoas como algo de sua rotina. Era normal ela ajudar as pessoas carentes e necessitadas de sua ajuda, não importava o que fosse. Ela não media esforços para ajudar a quem quer que seja. Assim ela cresceu, estudou, se tornou jovem e sempre com estas mesmas qualidades. Casou, teve sua família, mas nunca mudou seu conceito de vida. E sem saber do futuro que lhe esperava, ela vivia dia após dia, sempre amando Maria Santíssima e sempre fazendo bem às pessoas. Nunca guardou mágoa no coração, nem nunca magoou alguém, pois sempre teve uma vida perfeita, regradas de bons costumes e qualidades divinas. Santa Vó Rosa teve uma vida muito difícil. Viveu em tempos de guerras, onde perdeu seu esposo, teve que cuidar dos seus irmãos, mesmo não tendo recursos financeiros, mas nunca murmurou na vida, nem nunca perdeu as esperanças. E já senhora, quando já havia passado por muitas provações da parte de Deus e de Jesus, e sendo aprovada em todas, chegou o momento de colocá-la no meio de um povo. Outro grande desafio de Deus. O pai precisava de uma igreja, onde reinasse sentimentos bons e qualidades boas, e principalmente dirigentes fossem leais e tivessem bons princípios. É claro que Deus já havia preparado tudo, pois cada coisa aconteceu a seu tempo. Ele já havia tomado conta um trabalho religioso dirigido pelo bispo Eurico Matos Coutinho e pela missionária Odete Corrêa Coutinho, que estava no seu início. Porém, sob a proteção e cuidado de Deus, para que tudo se cumprisse no seu tempo certo. E assim foi. Um dia, passando pelo local, Deus colocou no coração da Senhora Rosa a vontade de fazer uma visita. E desde que entrou pela primeira vez, nunca mais saiu. Uma sequência de fatos extraordinários aconteceu desde então. O primeiro acontecimento histórico para a Igreja Apostólica foi a sincera conversão da Senhora Rosa, pois naquela noite, chegando em sua casa, ajoelhou e disse: Senhor Jesus, a partir de hoje eu morro para o mundo para fazer somente a Tua vontade. Estava dado o primeiro passo. Alguns dias se passaram e o segundo fato importantíssimo de nossa história aconteceu. Jesus, vendo a sinceridade da Senhora Rosa, apareceu ela pela primeira vez em um sonho, dando instruções significantes para o bem e o futuro daquele trabalho religioso. A Senhora Rosa logo procurou o bispo Eurico, a missionária Odete, e contou o sonho. As providências foram tomadas e nada de mal aconteceu para que a igreja, muito pequena em número, mas que já estava totalmente sendo governada por Jesus e pelo Pai, através das revelações dadas para então diaconisa Rosa. Por causa de sua idade, a igreja passou a chamá-la carinhosamente de Vó Rosa. E assim foi, os 16 anos seguintes. Era a Vó Rosa, o principal membro da direção da igreja. Pelo seu conselho sábio, pelos seus gestos de carinho e amor, ela alcançou a confiança de todos, de tal forma que tudo dependia dela. 16 anos maravilhosos, de grandes lutas, mas de grandes vitórias. Por ordem de Jesus, o aniversário da igreja passou a ser comemorado junto com o aniversário de nascimento dela, pois as duas vidas, a da igreja e a da Vó Rosa, eram uma só. Andavam juntas e inseparáveis. Era o início de uma grande obra. 10 de junho, o aniversário de uma grande obra, onde tudo começou. E após a Vó Rosa finalizar seu ministério terreno, logo a igreja soube que ela foi coroada como Espírito Consolador, que obviamente o povo apostólico passou a chamar de Santa Vó Rosa. Santa pelas suas obras deixadas na terra, santa pelos milagres que ela fez e estava realizando, santa pela forma com que preparou seu sucessor e primaz, Santo Irmão Aldo, o qual esteve à frente da igreja durante 44 anos. E agora ele, no reino dos céus, ao lado da Santa Vó Rosa, está à frente desta igreja e ajudando a todos os apostólicos fiéis e sinceros. Prezados ouvintes, comemorem o 10 de junho com muito carinho e amor. Tenham esta data como se fosse o seu aniversário.